0: destacou os alimentos que impactaram no resultado da alimentação.
1: A alimentação no domicílio variou menos de 1,14%, com influência das quedas do café moído, menos 2,45%, da cenoura, menos 14,41%, da batata inglesa, menos 19,59% e do tomate, com menos 29,09%. Sendo o tomate o principal impacto negativo no resultado do mês, com menos 0,10 ponto percentual.
0: Já o Índice Nacional de Preços ao Consumidor, INPC, ficou em 0,01% em julho. Em junho, ele estava em 0,14%. O INPC é calculado pelo IBGE com base no rendimento de famílias que recebem de 1 a 5 salários mínimos, sendo o chefe assalariado. Já o IPCA é medido com famílias de rendimento monetário entre 1 e 40 salários mínimos. Reportagem Márcia Fernandes.
2: Apoiar empresas brasileiras impactadas pelas tarifas impostas pelos Estados Unidos.
3: É o que pretende a Apex Brasil por meio de um plano lançado hoje.
2: A ideia é pensar estratégias individuais para cada tipo de negócio e diversificar os mercados para exportação.
4: O Plano de Diversificação de Exportações, elaborado pela Apex Brasil, Agência Brasileira de Promoção de Exportações e Investimentos, pretende atender 5.300 empresas estimadas como atingidas pelo tarifaço imposto pelos Estados Unidos. São companhias de setores como alimentos e bebidas, calçados, moda e máquinas e equipamentos. Além do atendimento individual às empresas afetadas, a iniciativa prevê a conexão com compradores internacionais, como explica Laudemir Miller, presidente da Apex Brasil.
5: Nós vamos colocar as empresas brasileiras frente a frente com compradores internacionais do seu produto em mercados alternativos. Nós vamos fazer isso com feiras internacionais, com rodadas de negócios no Brasil, nós vamos trazer compradores internacionais ao Brasil. E também nós vamos ter uma modalidade de apoio direto a empresas, um apoio financeiro em determinadas ações para elas se prepararem para a exportação.
4: Estão previstas mais de 300 ações de diversificação de mercados em todo o mundo. Entre os mercados alternativos com parcerias na agência estão Canadá, México, Alemanha, Turquia, África do Sul, China e Índia. De acordo com Laudemir Miller, presidente da Apex Brasil, a agência vai investir 210 milhões de reais para colocar as ações em prática.
5: A gente não tem como meta recuperar nos 12 meses os 210 milhões, o que a gente quer é ampliar o número de mercados que as empresas exportam e ampliar ainda mais as exportações do Brasil.
4: A partir desta quarta-feira, as empresas afetadas pelo tarifaço e interessadas no plano de diversificação de exportações devem se inscrever diretamente na página da Apex na internet, em apexbrasil.com.br. Reportagem Luana Karen.
3: E produtores de cana-de-açúcar da região Nordeste que sofreram prejuízos econômicos por causa da tributação imposta pelos Estados Unidos ou decorrentes de eventos climáticos extremos têm direito a apoio.
2: Foi publicado hoje decreto que regulamenta a concessão do apoio financeiro.
6: Produtores independentes de cana-de-açúcar da região Nordeste, que tiveram prejuízos na safra 2025-2026, poderão solicitar apoio financeiro. O benefício será de R$ 12,00 por tonelada de cana comercializada, com limite total de R$ 270 milhões de reais em recursos. O apoio é destinado a quem comprovar prejuízos causados pela tributação adicional sobre exportações brasileiras pelos Estados Unidos ou por eventos climáticos extremos. A produção considerada deve ter sido entregue entre 1º de agosto de 2025 e 31 de julho de 2026. Para receber, o produtor precisa apresentar à Companhia Nacional de Abastecimento, a CONAB, a documentação que comprove a comercialização e os prejuízos. Os documentos devem ser enviados até 30 de outubro de 2026. O pagamento será feito pela CONAB por PIX, utilizando a chave CPF ou CNPJ do beneficiário, ou por depósito em conta corrente de sua titularidade. Não tem direito produtores que sejam sócios nas usinas, destilarias ou cooperativas que recebem a cana-de-açúcar. As orientações para envio da documentação e a relação dos beneficiários serão divulgadas pela CONAB em seu site, no endereço gov.br/conab. Thaís de Araújo para a Voz do Brasil.
3: projetos de assistência técnica e extensão rural do semiárido podem ser beneficiados por edital aberto pela Agência Nacional de Assistência Técnica e Extensão Rural, a ANATER, e Ministério do Desenvolvimento Agrário e Agricultura Familiar.
2: São 413 milhões de reais para implementar a adaptação climática na agricultura familiar.
3: Serão selecionados 50 lotes territoriais em 10 estados do semiárido, atingindo mais de 60 mil famílias.
2: A presidente da Agência Nacional de Assistência Técnica e Extensão Rural, Loroana Coutinho, explicou a quem se destina o edital.
7: A gente está falando de agricultores familiares, de povos indígenas, comunidades quilombolas, de assentados e assentadas da reforma agrária, de beneficiários do Programa Nacional do Crédito Fundiário. Então, é uma gama de pessoas que são vinculadas ao Programa Garantia Safra e que agora poderão receber estruturação, poderão receber acompanhamento. Então, não é só assistência técnica e extensão rural, é assistência técnica e extensão rural, mas também estruturação da produção. Então, certamente, a gente vai dinamizar esses 56 territórios com muita ação.
3: O prazo para a inscrição das propostas vai até 31 de agosto e pode ser feita a inscrição pela internet em anater.org/editais-2.
2: Produtores rurais que vão declarar um imposto territorial rural podem fazer de forma mais simples.
3: A novidade deste ano é a opção de quitar o imposto na hora, usando o Pix, cartão ou TED.
2: O prazo de entrega da declaração vai até o dia 30 de setembro.
8: O prazo para a entrega da declaração do Imposto sobre a Propriedade Territorial Rural começou nesta segunda-feira e segue até 30 de setembro de 2026. A novidade este ano é que na versão web para pessoas jurídicas e para proprietários de imóveis rurais com área superior a 100 hectares, o pagamento do tributo pode ser feito por PIX, cartão de crédito, TED ou emissão do documento para pagamento. No sistema é possível preencher, transmitir, retificar e consultar declarações sem a necessidade de instalar programas no computador. O acesso é realizado com autenticação gov.br nos níveis prata ou ouro. Contribuintes que possuem muitos imóveis rurais podem ser importados arquivos contendo múltiplas declarações. Para ter acesso à declaração do Imposto sobre a Propriedade Territorial via web, acesse o endereço serviços.receitafederal.gov.br/login. Lá, o contribuinte deve entrar na conta gov.br, localizar o imóvel e preencher a declaração. Daniele Popov para a Voz do Brasil.
3: O Ministério da Saúde e o Serviço Federal de Processamento de Dados, o SERPRO, anunciaram a nuvem soberana do SUS.
2: E o que isso significa? Que os dados do Sistema Único de Saúde vão ser armazenados em uma única infraestrutura nacional.
9: Pela proposta, informações como históricos médicos, resultados de exames e registros de vacinação passam a ser processados exclusivamente em território nacional. A medida atende a parâmetros da Lei Geral de Proteção de Dados e garante a submissão das bases digitais unicamente à legislação brasileira, como explica o ministro da Saúde, Alexandre Padilha.
10: Todos os mais de 5 bilhões de dados da saúde, da nossa Rede Nacional de Dados de Saúde, passa a ter a segurança, a casa própria, aqui no Brasil, submetido às leis brasileiras, apenas a nenhuma lei de qualquer outro país.
9: O Serviço Federal de Processamento de Dados e o Departamento de Informação e Informática do Sistema Único de Saúde vão administrar a infraestrutura. O presidente do SERPRO, Wilton Mota, disse que, além de maior segurança, a nuvem soberana do SUS vai permitir a ampliação dos serviços digitais na saúde.
11: É consolidar uma infraestrutura robusta, segura e soberana.
9: Com a nuvem soberana do SUS, o Ministério da Saúde espera consolidar a Rede Nacional de Dados em Saúde, onde o paciente terá toda a sua trajetória no SUS em formato digital. Reportagem Nazi Brum.
3: E a gente vai falar agora de uma coisa que irrita muito o brasileiro. São aquelas ligações indesejadas de telemarketing, instituições financeiras.
2: O excesso pode até fazer com que chamadas importantes deixem de ser atendidas.
3: E para ajudar o consumidor a se proteger, existem ferramentas gratuitas que permitem bloquear o telemarketing e identificar quem está por trás de números desconhecidos. O Brasil registra uma média de 305 mil ligações indesejadas por minuto, segundo dados do IDEC, o Instituto de Defesa de Consumidores. O número dá ao país o título de líder global em chamadas abusivas. Desde 2022, a Anatel tem atuado para garantir o direito de quem não quer receber esses tipos de chamadas, que, no geral, são ofertas de produtos e serviços, pesquisas, pedidos de doações ou cobranças. E mais, muitas vezes são realizadas por robôs.
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3: O Não Me Perturbe é um desses serviços criados para preservar o cidadão das ligações abusivas. Ele é gratuito e permite bloquear chamadas realizadas pelo telemarketing de operadoras de telecomunicações e instituições financeiras participantes. Basta acessar a plataforma www.nãomeperturbe.com.br, realizar o cadastro e selecionar as empresas que você deseja bloquear. Outra alternativa é o Qual Empresa Me Ligou? Caso você receba a chamada de um número desconhecido, é possível acessar o site qualempresameligou.com.br e consultar a qual empresa aquele número está vinculado. A ferramenta permite a localização dos canais oficiais de atendimento da empresa e evita que o usuário caia em golpes. A estudante de psicologia Isabelle Reis se queixa dos constantes incômodos provocados pelas ligações cada vez mais insistentes.
15: Eu recebo muitas ligações pela manhã, muitas ligações pela tarde e agora recentemente eu venho recebendo ligações até pela noite. Então eu não atendo mais ligação, às vezes pode ser até uma pessoa que é conhecida ou alguma coisa urgente, eu não atendo. Assim, meu celular sempre está no mudo, inclusive minha mãe até reclama, às vezes ela me liga ou pessoas da minha vida me ligam e sempre está no silencioso, então se eu não estou com o celular na minha mão, às vezes eu não atendo, às vezes é uma coisa séria.
3: Desde junho de 2024, a Anatel também passou a considerar abusivas as chamadas curtas com duração de até 6 segundos. Desde então, foram realizados mais de 1.200 bloqueios de empresas para a realização de chamadas e quase 40 milhões de reais em multas já foram aplicados. Reportagem Graziele Bezerra.
2: E falamos sobre as ligações indesejadas, muitas vezes feitas para os nossos celulares.
3: Um aparelho que faz parte do dia a dia, sempre ao lado do brasileiro. Por lá a gente faz compras, tem acesso ao banco e aos nossos contatos.
2: Pois então, uma plataforma permite registrar um aparelho celular e emitir alertas em caso de perda, roubo ou furto.
3: É o Celular Seguro, um sistema do Ministério da Justiça e Segurança Pública.
2: A plataforma oferece também a opção de indicar contatos de segurança e comunicar uma ocorrência para bloquear o aparelho de forma simples e rápida.
3: Você sabe como cadastrar o seu telefone na plataforma Celular Seguro? O sistema permite ao usuário registrar o aparelho celular e emitir alertas em caso de roubo, furto ou perda. A plataforma também oferece a opção de indicar pessoas de confiança que vão poder emitir um alerta em nome do usuário caso ele não consiga acessar o sistema. Para usar o Celular Seguro, é necessário fazer o login por meio de uma conta gov.br. O cadastro pode ser realizado pelo aplicativo ou pela versão web da plataforma. Para se cadastrar, basta acessar a plataforma Celular Seguro, escolher a opção Meus Telefones ou Telefones de Confiança e selecionar o aparelho. Depois, basta clicar em Alerta e confirmar o registro. Após a confirmação, será gerado um número de protocolo que pode ser utilizado em eventuais consultas posteriores. A plataforma Celular Seguro também oferece uma ferramenta para consulta de aparelhos usados antes da compra e verificar se determinado aparelho tem registro de roubo, furto ou perda. Para realizar a consulta, basta informar o e-mail, número de identificação único do aparelho celular. O e-mail pode ser consultado nas configurações do aparelho. Priscila Machado, para a Voz do Brasil.
16: Golpistas estão utilizando a logomarca do governo federal para oferecer supostas renegociações.
2: A orientação é não clicar em e-mails, mensagens e links na internet, inclusive em redes sociais.
4: O Ministério da Fazenda alerta para golpes aplicados contra pessoas que procuram renegociar dívidas. Os golpistas utilizam anúncios falsos, e-mails, mensagens e links na internet, inclusive em redes sociais, e usam indevidamente nomes e logomarcas do governo federal para conferir aparência de legitimidade às ofertas. A orientação é ficar atento. A renegociação de dívidas é feita diretamente com as instituições bancárias. O governo não envia links, mensagens digitais ou SMS oferecendo esse tipo de serviço e não mantém sites específicos para renegociação. Por isso, não forneça dados pessoais ou bancários e não faça pagamentos a partir de links recebidos por mensagens ou anúncios. Informações e orientações sobre renegociação de dívidas estão disponíveis no portal oficial do Ministério da Fazenda, no endereço gov.br/fazenda. Em caso de dúvida, procure diretamente a instituição financeira responsável pela dívida e utilize somente canais oficiais. Lucília Araújo para a Voz do Brasil.
3: Uma aeronave com sensores de alta precisão está sobrevoando Amazônia, Cerrado e Pantanal para medir os gases que causam o efeito estufa.
2: O trabalho é uma parceria entre Brasil e Alemanha.
17: A aeronave, equipada com instrumentos científicos, está fazendo voos no espaço aéreo brasileiro desde o mês passado. O objetivo é medir fluxos e concentrações atmosféricas de dióxido de carbono e metano, dois dos principais gases causadores do efeito estufa. Os voos se concentram na Amazônia, no Pantanal e em parte do Cerrado. O modelo do avião é capaz de voar em uma ampla faixa de altitude, desde 850 metros até 15 mil metros. O pesquisador do Instituto de Física da Universidade de São Paulo, Paulo Artacho, dá os detalhes.
18: O objetivo principal dessa pesquisa é entender melhor as emissões e o processamento atmosférico de um gás de efeito estufa, que é muito importante, que é o metano. Então, o metano é o segundo gás em importância, em relevância, do ponto de vista de gases de efeito estufa, logo depois do dióxido de carbono. E a Amazônia e o Pantanal, em particular, todas as áreas alagadas são fortes emissores de metano.
17: Cerca de 120 pesquisadores de instituições de pesquisa da Alemanha e do Brasil trabalham na coleta de dados. A coordenação é do Instituto Nacional de Pesquisas Espaciais, o INPE, e do Centro Espacial Alemão. Segundo o coordenador da pesquisa, Dirceu Luiz Erdes, os dados vão complementar informações de outros sistemas de observação, validar medições por satélite e aprimorar modelos climáticos.
19: Todos os modelos de IPCC, modelos de clima e tempo, utilizam dados de CO2 e metano. Então, o principal objetivo desse trabalho é validar esses modelos, corrigir o que tiver que corrigir e melhorar as projeções futuras. E também validar os dados satélites. Tem vários satélites hoje, tanto europeus como americanos, japoneses e chineses, que cruzam o nosso território. E eles têm um valor de coleta desses dados. E a ideia desse projeto é coletar os dados in situ, na região, e validar tanto o satélite como os modelos de previsão.
17: A campanha científica deve se estender até meados de setembro. Até lá, serão realizados cerca de 15 voos, tanto durante o dia quanto à noite. Reportagem Luciana Colares de Holanda.
3: O modelo brasileiro de alimentação escolar, que une os produtos da agricultura familiar às merendas servidas aos estudantes, foi apresentado a uma delegação da Etiópia.
20: Antes de chegar ao prato dos estudantes, a merenda escolar percorre um caminho que começa muito antes da cozinha da escola. É um modelo que une alimentação saudável, agricultura familiar e políticas públicas. Uma experiência brasileira que desperta o interesse de outros países, como a Etiópia. Como lembrou a coordenadora-geral do Programa Nacional de Alimentação Escolar, Karine Santos.
1: O Brasil coopera com muitos países. Faz parte da programação dessa missão de receber a delegação da Etiópia, demonstrar como isso é levado a efeito até que esse alimento chegue de fato no prato dos nossos estudantes.
20: A visita integra a parceria de cooperação entre Brasil e Etiópia voltada ao intercâmbio de experiências sobre alimentação escolar. Analista de projetos da Agência Brasileira de Cooperação, Paola Barbieri, falou como funciona essa cooperação entre os dois países.
21: O Programa de Alimentação Escolar Brasileiro já tem 70 anos, né, de existência e, assim, pelas inovações que o programa traz, os países, eles têm muito interesse em conhecer como ele é organizado, né, como ele é operado.
20: Numa escola do Distrito Federal, a delegação da Etiópia pôde acompanhar o resultado desse trabalho na prática. Parte dos alimentos servidos nas escolas públicas vem diretamente da agricultura familiar. A produção passa pelas cooperativas e segue para as unidades de ensino, como garante o presidente da cooperativa, Anaildo Porfírio da Silva.
22: A nossa cooperativa associação hoje atende 72 escolas, então isso ajuda demais o agricultor.
20: O agricultor familiar José Ailton Alves diz que sente satisfação por ter o seu trabalho reconhecido internacionalmente.
23: A gente se sente honrado e gratificado, porque a gente está vendo que o nosso trabalho está sendo visto.
20: Os alimentos produzidos por agricultores familiares, como José Ailton, chegam a milhões de estudantes, como Otaviana Esteves de Deus, de 11 anos.
24: Muito legal essa hora que a gente reúne todo mundo aqui na mesa para comer, conversar. Um alimento saudável também, muito delicioso.
20: A merendeira Dilma Costa conta que o sucesso é garantido.
25: Hoje é estrogonofe. Hoje vai ser uma loucura. Eles vão comer assim. É, sempre repetem, né?
20: A cooperação Brasil-Etiópia é coordenada pela Agência Brasileira de Cooperação, pelo Fundo Nacional de Desenvolvimento da Educação e conta com o suporte de agências das Nações Unidas. Reportagem Cleide Lopes.
2: E essas foram as notícias do governo federal.
16: Fique agora com as notícias do Poder Judiciário e do Congresso Nacional. Uma boa noite.
2: Boa noite para você e até amanhã.
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28: Centro de Estudos Constitucionais do Supremo Tribunal Federal prorroga prazo de inscrições para audiência acadêmica em Belém, no Pará.
29: Relatório do CNJ aponta que medidas protetivas chegam rápido, mas não bastam contra feminicídios.
28: STJ mantém condenação de suposto membro do PCC a mais de 87 anos de prisão.
29: Boa noite, eu sou o Arthur Filho.
28: E eu sou Walter Lima.
29: O Centro de Estudos Constitucionais do Supremo Tribunal Federal prorrogou para 16 de agosto o prazo de inscrições para participação na terceira audiência acadêmica regional do projeto O Ensino do Direito Constitucional no Século XXI, Panorama e Perspectivas.
28: O evento será realizado no próximo dia 28 no Instituto de Ciências Jurídicas da Universidade Federal do Pará.
29: As instituições interessadas em fazer exposição oral devem realizar a inscrição por meio de formulário com envio de resumo escrito até 4 mil caracteres.
28: As manifestações devem ter caráter constitucional e poderão abordar um ou mais dos eixos temáticos definidos pelo Centro de Estudos Constitucionais do Supremo Tribunal Federal.
29: Pesquisa apresentada pelo Conselho Nacional de Justiça revela que o sistema de justiça tem concedido com rapidez medidas protetivas de urgência.
28: Mas os dados revelam que ainda é um desafio combater o feminicídio. Fernanda Porto.
30: 53% das medidas protetivas de urgência são concedidas no mesmo dia em que a mulher faz a solicitação. Mas a ação ainda não é suficiente para evitar casos de feminicídios, já que em 57,6% dos casos, as vítimas tinham medidas protetivas vigentes. Os dados são da pesquisa Feminicídio e Medidas Protetivas de Urgência, publicada pelo Conselho Nacional de Justiça. O levantamento foi feito com base em mais de 10 mil inquéritos iniciados e ações penais de primeiro grau ajuizadas entre os anos de 2024 e 2025. Do grupo analisado, 3.449 vítimas, ou seja, duas a cada três mulheres, não tinham medida contra o réu. Já outras 1.669 tinham medida protetiva, o que corresponde a uma a cada três vítimas.
29: Superior Tribunal de Justiça mantém condenação de mais de 87 anos de prisão a suposto integrante do PCC.
28: A decisão é da desembargadora convocada Nilsone de Freitas. Repórter Fátima Uchoa.
0: O réu foi condenado por participação em organização criminosa armada, 5 homicídios qualificados e ocultação de cadáver. Entre as vítimas está uma escrivã da Polícia Civil de São Paulo. Segundo o Ministério Público, o réu é integrante do primeiro comando da capital, o PCC. A defesa pretendia anular a condenação pelo Tribunal do Júri e obter novo julgamento, mas o Tribunal de Justiça de São Paulo negou a apelação, sob o fundamento de que a decisão dos jurados tinha amparo em provas. No STJ, ao analisar o pedido, Nilsone de Freitas destacou que o habeas corpus serve para proteger o direito de locomoção diante de ilegalidade ou abuso de poder, não sendo cabível para rediscutir condenações quando não há flagrante ilegalidade.
29: Justiça Federal suspende reintegração de posse em área disputada por assentados e indígenas pataxós na Bahia.
28: Com a decisão, a ordem de reintegração de posse em favor do INCRA fica sem efeito até um novo julgamento, que só deve ocorrer após produção de prova técnica. Sabrine Menezes.
5: No recurso, o MPF sustentou que os direitos territoriais dos povos indígenas são originários e reconhecidos pela Constituição Federal. Com a decisão, o processo de reintegração de posse do lote 77A, localizado no projeto Assentamento Cumuru-Xatiba, em Prado, na Bahia, deve passar por uma nova perícia para verificar se a área faz parte da terra indígena Comexatibá, do povo pataxó. Em caso de confirmação, os assentados têm direito à indenização e à eventual realocação para outro projeto de reforma agrária.
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29: A você, uma boa noite.
28: E até amanhã.
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7: Eu sou Paula Groba.
8: E eu sou Humberto Pinheiro.
7: E estes são os destaques de hoje do Jornal do Senado, que começa agora.
8: Vai à sanção programa de incentivos à produção nacional de fertilizantes.
7: Avança projeto que define implementação do novo piso salarial nacional para médicos e cirurgiões dentistas.
8: Estatuto do Aprendiz segue para plenário com urgência.
7: Boa noite.
8: Boa noite.
7: Apesar de ser uma das maiores potências mundiais de produção de alimentos, o Brasil ainda depende fortemente de fertilizantes importados para manter a produção agrícola.
8: Para reduzir essa dependência, o Senado aprovou hoje e encaminhou para a sanção presidencial o projeto que cria um programa de incentivo à produção nacional de fertilizantes. A proposta busca aumentar a oferta do insumo produzido no país, reduzir os custos para o agronegócio e, com isso, ajudar a baratear a produção de alimentos. A reportagem é de Alexandre Campos.
4: A principal mudança feita pelos deputados federais aprovada pelos senadores é a autorização para o repasse de recursos do orçamento ao BNDES para abrir linha de crédito para investimentos na produção de fertilizantes e matérias-primas, remineralizadores, bioinsumos e biofertilizantes. O dinheiro poderá financiar plantas industriais, atividades de pesquisa e infraestrutura de integração de polos logísticos. Relatora do projeto, a senadora Tereza Cristina, do PP de Mato Grosso do Sul, lembrou que, apesar de ser uma potência agrícola, o Brasil continua dependente da importação de fertilizantes.
9: Em 50 anos, nós revolucionamos a agricultura e a produção brasileira. E hoje, este ano, a gente deve passar os Estados Unidos como maiores exportadores de grãos do mundo. E nós vamos fazer essa façanha com terras pobres, presidente, que precisam de fertilizantes. Então é uma loucura a gente não ter até hoje um Profert da vida.
4: O texto aprovado, que segue para a sanção presidencial, confere ao Conselho Nacional de Fertilizantes e Nutrição de Plantas a atribuição de avaliar a cada 2 anos a efetividade do programa e definir a mistura mínima obrigatória de fertilizantes nacionais aos comercializados em território brasileiro.
7: E a Comissão de Orçamento aprovou a abertura de créditos extraordinários à União para socorrer vítimas de desastres naturais e para agências reguladoras.
8: Relatora da proposta, a senadora Tereza Cristina defendeu que o instrumento da abertura de crédito seja evitado com mais planejamento. Repórter Raíssa Abreu.
10: A medida provisória aprovada destina R$ 305 milhões ao socorro de vítimas de desastres naturais, como secas e enchentes, em diversos pontos do país. A relatora, senadora Tereza Cristina, do PP de Mato Grosso do Sul, votou pela aprovação da medida, mas reforçou que o crédito extraordinário só deve ser usado em casos excepcionais.
11: Um país que, estação após estação, precisa correr para socorrer aquilo que poderia ter prevenido, não enfrenta um problema de imprevisibilidade, enfrenta um problema de planejamento.
10: A comissão também aprovou um projeto de abertura de crédito de R$ 24 milhões para reforçar o orçamento das agências reguladoras.
7: Médicos e cirurgiões dentistas podem ter piso salarial de mais de R$ 13 mil para 20 horas semanais, mas a implementação será gradual ao longo de 3 anos.
8: Foi o que aprovou nesta terça-feira a Comissão de Assuntos Econômicos. Pelo texto aprovado, o piso será implementado em 3 etapas. As informações com a repórter Marcela Cunha.
12: O projeto estabelece piso salarial de R$ 13.662 para médicos e cirurgiões dentistas que trabalham 20 horas por semana. O novo valor de referência vale tanto para o setor público quanto para o privado e deverá ser reajustado anualmente. A proposta também aumenta para 50% o adicional pelo trabalho noturno e mantém nesse percentual a remuneração das horas extras. O texto já havia sido aprovado pela Comissão de Assuntos Econômicos e de Assuntos Sociais, mas recebeu recurso para votação pelo plenário. Foram apresentadas 4 emendas e, por isso, o projeto voltou à CAI. O relator, senador Nelsinho Trade, do PSD do Mato Grosso do Sul, aceitou apenas a emenda que prevê a implantação gradual do novo piso, 40% do valor no primeiro ano, 70% no segundo e 100% a partir do terceiro.
13: A transição confere tempo de adaptação aos empregadores, tanto do setor privado quanto do setor público, e mitiga eventuais impactos negativos sobre o mercado de trabalho.
12: O projeto segue para análise da Comissão de Assuntos Sociais e depois para votação no plenário do Senado.
7: O Senado pode analisar propostas que reduzem o número de dias letivos nos calendários escolares.
8: As ideias foram apresentadas por cidadãos e serão analisadas pela Comissão de Direitos Humanos e Legislação Participativa. Se aprovadas, poderão ser transformadas em projetos de lei. Repórter Herman Kulitz.
14: As iniciativas foram apresentadas por cidadãos pelo portal E-Cidadania. Como receberam mais de 20 mil apoios, se tornaram sugestões legislativas. Agora, a Comissão de Direitos Humanos e Legislação Participativa vai decidir se elas serão transformadas em projeto de lei. André Camargo, autor de uma das propostas, explicou que antigamente o calendário escolar era de 180 180 dias e não vê prejuízo no retorno a essa quantidade.
1: As 800 horas vão permanecer, né? A carga horária de trabalho vai se manter. O que vai diminuir é a quantidade de dias letivos, para a gente poder se organizar, se reorganizar e tentar ver uma nova saída.
14: Os autores alegam benefícios tanto para os professores, favorecendo a formação continuada e a melhora na qualidade de vida no trabalho, quanto para os alunos, que poderão ter um ano letivo mais dinâmico e focado em um ensino mais eficiente, podendo até diminuir a evasão escolar.
7: E avançou no Senado o Estatuto do Aprendiz, novo marco legal para programas de aprendizagem com regras de contratação de adolescentes e jovens entre 14 e 24 anos, além de pessoas com deficiência em qualquer idade.
8: O texto aprovado pela Comissão de Assuntos Sociais, sem modificações, seguiu com pedido de urgência para votação no plenário do Senado. Repórter Marcela Diniz.
3: O contrato terá duração de 2 anos, podendo ser prorrogado por mais um, e a jornada poderá chegar a 8 horas diárias para quem já concluiu a educação básica. A proposta garante direitos como vale-transporte, férias no mesmo período do recesso escolar para menores de 18 anos e estabilidade para gestantes. O texto mantém a obrigatoriedade de contratação de aprendizes por empresas de médio e grande porte nos mesmos percentuais de hoje, mínimo de 5% e máximo de 15%, de acordo com o número de trabalhadores. Micro e pequenos negócios continuarão com contratação facultativa. Para quem não cumprir a cota, o texto prevê multa de R$ 3.000 por aprendiz não contratado. Em caso de reincidência

0: Comissão de Assuntos Sociais, entre elas, a que transferia para a negociação coletiva regras sobre aprendizagem. O senador Flávio Arnes, do PSB paranaense, lembrou que já existe decisão do STF proibindo esse tipo de acordo quando o que está em questão são direitos de adolescentes.
1: Não se pode discutir mais vagas ou menos vagas. E já existe o tema 1046, que afastou expressamente das políticas de inclusão de aprendizes a negociação coletiva. A empresa pode alocar aprendizes em outros tomadores de serviço, públicos ou privados. Então, várias alternativas foram criadas para se ultrapassar o problema de, eventualmente, uma empresa não poder contratar.
0: A aprovação no Senado é o último passo da análise da proposta no Congresso, mas para virar lei, ela ainda precisa ser sancionada pelo presidente da República.
2: E o senador Paulo Paim, do PT do Rio Grande do Sul, reafirmou o apoio à redução da jornada para 40 horas semanais, sem redução de salário. Segundo ele, mais de 80% dos brasileiros apoiam o fim da escala 6x1.
3: Paim também citou estudos que apontam a possibilidade de criação de 4,5 milhões de novos empregos com a medida. Ao destacar que a proposta já recebeu o aval dos deputados, o senador defendeu que a PEC seja colocada em votação no Senado.
4: Não estamos diante de uma pauta de esquerda ou de direita, de centro ou do governo ou da oposição. Estamos diante de uma pauta dos brasileiros, das famílias brasileiras.
3: Com edição de Paula Groba e trabalhos técnicos de Eliseu Caires, o Jornal do Senado fica por aqui. Acompanhe agora as notícias da Câmara dos Deputados. Boa noite.
2: Boa noite e até amanhã.
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6: Comissões declaram nulo casamento de menores de 16 anos de idade.
7: Propostas aumentam o acesso da população às canetas emagrecedoras.
6: Lei votada pelos parlamentares amplia o uso do FGTS por filantrópicas.
7: Boa noite. Uma nova lei mantém até 2030 a autorização para que instituições filantrópicas de saúde utilizem recursos do FGTS, a partir de projeto que passou pela análise dos deputados. Quem explica é a repórter Maria Neves.
8: Já está em vigor a lei que prorroga até 2030 o prazo para que hospitais filantrópicos utilizem recursos do Fundo de Garantia do Tempo de Serviço, o FGTS. Entre 2019 e 2022, a legislação permitia a essas instituições de saúde sem fins lucrativos aplicarem verbas do FGTS, mas a autorização não foi prorrogada. A norma sancionada agora foi apresentada pelo deputado Paulo Pimenta, do PT do Rio Grande do Sul, ainda este ano. O parlamentar apenas recuperou o texto de uma medida provisória do Executivo que perdeu a validade porque não foi votada pelo Congresso. Ao defender a aprovação do então projeto de lei no plenário da Câmara, o deputado Pompeu de Matos, do PDT do Rio Grande do Sul, ressaltou que a proposta vai beneficiar especialmente as Santas Casas.
9: É uma retomada de uma possibilidade que tinham as Santas Casas de se socorrer do Fundo de Garantia por Tempo de Serviço para suprir as dívidas que têm de financiamento. Segundo consta, as próprias Santas Casas já declararam que há uma dívida em torno de 10 bilhões e existe recurso no Fundo de Garantia destas Santas Casas que pode ser lançado mão.
8: O governo estima que a utilização de verbas do FGTS pode reduzir os encargos financeiros das entidades filantrópicas de patamares próximos a 18% ao ano para cerca de 12% ao ano. Para serem consideradas filantrópicas, as instituições devem destinar pelo menos 60% dos atendimentos ao Sistema Único de Saúde, de forma gratuita para a população. Os empréstimos com recursos do Fundo de Garantia vão beneficiar também instituições sem fins lucrativos que atuem no campo para auxiliar pessoas com deficiência e que participem de forma complementar do SUS. Na Câmara, o texto foi aprovado em 7 de julho e logo em seguida, no dia 15 do mesmo mês, os senadores também acolheram o projeto.

0: Da Rádio Câmara de Brasília, Maria Neves.
1: Projeto de Ribamar Silva, do Podemos de São Paulo, atualiza as regras de rotulagem de alimentos. A proposta prevê informações nutricionais mais claras e acessíveis para orientar os consumidores na escolha de produtos.
2: De acordo com o texto de Ribamar Silva, a regulamentação deve estabelecer critérios para destacar o teor de açúcares, sódios, gorduras e outros componentes de interesse para a saúde. O projeto também prevê recursos de acessibilidade, como o sistema Braille e ferramentas digitais para pessoas com deficiência.
1: Saúde. Projetos em discussão na Câmara querem aumentar acesso da população às chamadas canetas emagrecedoras. A repórter Mônica Tati tem os detalhes.
3: 60% dos brasileiros estão obesos ou acima do peso, segundo dados divulgados pelo Ministério da Saúde. Dessas pessoas, um quarto já é considerada obesa. A obesidade geralmente acarreta doenças crônicas, como hipertensão, diabetes e problemas cardiovasculares. São necessárias várias medidas para evitar a condição, como boa alimentação e a prática de exercícios físicos. Mas o uso de substâncias presentes nas chamadas canetas emagrecedoras tem se mostrado eficaz para reduzir o peso corporal e ajudar no controle da obesidade. Para tentar controlar os danos, deputados apresentaram projetos para aumentar o acesso da população a esse tipo de tratamento. O deputado Mário Eringer, do PDT de Minas Gerais, apresentou o projeto de lei que declara de interesse público os medicamentos Monjaro e Zepbound, que utilizam como princípio ativo a tirzepatida. A medida permite que o governo utilize o mecanismo de licença compulsória da propriedade industrial, popularmente conhecido como quebra de patente.
4: A quebra da patente propicia que outras empresas, aumenta a concorrência, possam fabricar esse medicamento, a tirzepatida, e atingir o maior número de pessoas, porque haverá com certeza uma redução do preço. Hoje, o preço do Monjaro e do Zepbound é muito caro, impossibilita qualquer pessoa de classe média alta até, de usar esse medicamento, porque o preço é muito alto. E os benefícios são tão grandes que isso é vantagem para a saúde pública de uma maneira geral.
3: Já o deputado Damião Feliciano, do União da Paraíba, apresentou o projeto que exige a oferta de liraglutida, que tem o nome comercial de Saxenda, e a semaglutida, conhecida por Wegov ou Ozempic, pelo SUS, o Sistema Único de Saúde. Segundo Damião Feliciano, esses dois medicamentos são reconhecidos mundialmente como eficazes no tratamento da obesidade, mas o preço é uma barreira para a população mais carente. Segundo a Anvisa, a liraglutida auxilia no controle crônico de peso em associação a uma dieta baixa em calorias e ao aumento de exercícios físicos. A semaglutida, por sua vez, é mais uma opção para o tratamento do diabetes mellitus tipo 2. Os projetos que pretendem facilitar o acesso da população às canetas emagrecedoras estão em diferentes fases de apreciação na Câmara dos Deputados. Da Rádio Câmara de Brasília, Mônica Tati.
1: Trabalho.
2: Sidney Leite, do PSD do Amazonas, pondera que o texto da PEC do fim da escala 6x1 deve contemplar os interesses tanto dos empresários quanto dos trabalhadores. Ele afirma que a redução da jornada vai garantir mais tempo de convivência familiar para os brasileiros.
5: É importante que se compreenda que nós temos um segmento para quem empreende nesse país, o comércio e os serviços. Há necessidade que nesse relatório que nós vamos aprovar contemple esses setores, que são setores que muitas vezes não conseguem manter o trabalhador na formalidade, tendo em vista os altos custos dos encargos sociais. Mas isso não deve ser fator para que aqui no Parlamento nós possamos avançar e dar fim a essa escala e que homens e mulheres possam ter o direito de conviver com a família, direito ao lazer, direito ao estudo e, com isso, ter uma qualidade de vida melhor.
1: Sidney Leite lembra que a escala 5x2 já existe em áreas como o serviço público, o setor financeiro e parte da indústria. O parlamentar acredita que o fim da escala 6x1 vai contribuir para a redução do adoecimento dos trabalhadores e para o aumento da produtividade no ambiente profissional.
6: Economia.
2: Luiz Erondino, do PSOL de São Paulo, é uma das autoras do projeto que cria o Sistema Nacional de Transparência e Monitoramento de Preços de Combustíveis. A proposta prevê um portal público para consulta em tempo real dos preços praticados em postos de todo o país.
1: Luiz Erondino sugere que distribuidoras e revendedores informem a ANP dados sobre preços, custos e volumes comercializados. Ela acrescenta que o texto estabelece mecanismos para identificar variações abusivas de preços, além de estabelecer sanções administrativas.
6: Ciência e tecnologia.
2: Lucas Ramos, do PSB de Pernambuco, propõe discutir a criação da CID Digital, uma contribuição sobre as receitas obtidas por plataformas digitais com a prestação ou intermediação de serviços. A medida busca estabelecer uma nova forma de tributação para o setor.
1: Lucas Ramos destaca que a proposta divide opiniões e que, por isso, precisa ser debatida. Enquanto os defensores apontam a necessidade de ampliar a tributação, empresas afirmam que já recolhem diferentes impostos e alertam para o risco de aumento de custos e repasse ao consumidor.
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6: Direitos Humanos.
2: A Câmara aprovou o projeto que declara nulo o casamento de menores de 16 anos de idade. A repórter Paula Bittar acompanhou a votação.
8: A Comissão de Constituição e Justiça da Câmara aprovou uma proposta que declara a nulidade em qualquer caso do casamento de pessoas que não atingiram 16 anos de idade, a chamada idade núbil. O texto aprovado exclui artigos do Código Civil que prevêem a possibilidade de casamento antes da idade núbil, como em caso de gravidez, ou estabelecem regras e prazos para confirmação ou anulação desses casamentos. A relatora na CCJ, a deputada Ana Paula Lima, do PT de Santa Catarina, apresentou um parecer favorável a esse projeto da deputada Laura Carneiro, do PSD do Rio de Janeiro, mas rejeitou um outro do deputado Dr. Fernando Máximo, do PL de Rondônia, que pretendia facilitar o casamento de quem atingiu 16 anos com a assinatura de um dos pais ou responsáveis. Atualmente, a lei exige a assinatura de ambos os pais ou representantes legais nesses casos. Ana Paula Lima também destacou que a vedação do casamento de menores de 16 anos encontra respaldo constitucional na proteção à infância e à juventude.
9: A aprovação do meu parecer pela Comissão de Constituição e Justiça, que torna nulo o casamento antes dos 16 anos, não é só um detalhe jurídico, é a Câmara Federal dizendo com todas as letras que esse tipo de casamento nunca deveria ter existido. Uma criança e adolescente ser empurrada para dentro de um casamento significa abandono escolar, gravidez precoce e muitas vezes violência escondida dentro de casa. Fecharmos as brechas que ainda restam na nossa legislação é proteger meninas que sozinhas não teriam como se defender.
8: A proposta que declara a nulidade em qualquer caso do casamento de pessoas que não atingiram 16 anos de idade já pode seguir para análise do Senado, a menos que haja recurso para votação antes pelo plenário da Câmara. Da Rádio Câmara, de Brasília, Paula Bittar.
6: Transportes.
1: Júlio Lopes, do PP do Rio de Janeiro, apoia projeto que estabelece o transporte público gratuito como um direito universal no país. Na opinião do parlamentar, a tarifa zero estimula o comércio e já é uma realidade bem-sucedida em diversas cidades.
10: Essa é uma ideia disruptiva, uma ideia nova, uma ideia importante, porque muitos países do mundo já estão começando essas experiências, assim como no Brasil. Nós já temos várias cidades no Brasil, mais de 14 cidades brasileiras, onde o transporte é gratuito e gera um movimento enorme na economia, porque você usa o transporte não só para ir trabalhar, mas também para se divertir, para ir cuidar da sua saúde, para cuidar da vida médica, clínica dos seus filhos também, enfim, o transporte gratuito gera um movimento enorme na economia.
2: Júlio Lopes reconhece os desafios para garantir o financiamento da medida, mas acredita que a criação de fontes permanentes de recursos e

0: uso de matrizes energéticas mais baratas, como o gás natural, podem garantir a mobilidade gratuita sem distinção de segmentos da população.
1: Proposta de Chico Alencar do PSOL do Rio de Janeiro prevê passe livre em todos os transportes públicos do país para pessoas com deficiência e doenças crônicas. A ideia, segundo o deputado, é garantir mobilidade e ampliar o acesso a um direito básico.
0: Chico Alencar lembra que pessoas com deficiência e doenças crônicas enfrentam limitações específicas e que, por isso, precisam de tratamento diferenciado no acesso ao transporte. Ele acrescenta ainda que é dever do poder público atender ao interesse coletivo e garantir a inclusão.
2: Então, esse passe livre em todos os transportes coletivos para o portador de doença crônica e ou de deficiência é, na verdade, o cumprimento de um direito que a gente quer ver assegurado. É bom lembrar que os serviços de transporte público são uma concessão do poder público e as empresas concessionárias têm que se submeter à legislação mais geral, que é, por definição, voltada para o bem comum.
3: Desenvolvimento Regional.
1: Dorinaldo Malafaia, do PDT do Amapá, é relator de projeto que concede a Macapá o título de Capital Nacional do Meio do Mundo. A proposta destaca que a cidade é a única capital brasileira cortada pela linha do Equador, onde o equinócio pode ser observado duas vezes ao ano, em março e setembro.
0: Dorinaldo Malafaia deu parecer favorável à iniciativa, ressaltando a importância do reconhecimento para a identidade local. Ele aponta que a homenagem pode fortalecer o turismo de Macapá por valorizar atrações ligadas à linha do Equador, como o Parque Meio do Mundo.
1: Projeto de Márcio Neiser, do Solidariedade, transforma o festejo do Santuário Diocesano Nossa Senhora do Coco da Aparecida, em Loreto, no Maranhão, em manifestação da cultura nacional. A celebração é realizada anualmente entre os dias 6 e 15 de agosto.
0: De acordo com Márcio Neiser, o festejo reúne milhares de romeiros de diferentes regiões do país e representa uma tradição centenária da população maranhense. Na visão do deputado, a proposta valoriza o patrimônio cultural e incentiva o turismo e o desenvolvimento local.
3: Comissões.
1: Rui Carneiro, do Podemos da Paraíba, apresentou projeto que institui a Política Nacional de Integridade Pública e Governança Preventiva. O deputado explica que a proposta fortalece os mecanismos de prevenção de irregularidades, transparência e eficiência na administração pública.
0: Entre as medidas previstas no projeto de Rui Carneiro estão a obrigatoriedade de programas de integridade nos órgãos públicos, com códigos de ética, canais de denúncia e capacitação de servidores. O texto também cria órgão destinado a produzir inteligência, identificar riscos e apoiar os órgãos de controle.
3: Justiça.
1: Projeto de Beto Pereira, do Republicanos de Mato Grosso do Sul, define os critérios para caracterizar o notável saber jurídico exigido para a indicação de ministros dos tribunais superiores e desembargadores. Entre os parâmetros sugeridos estão atuação no magistério e produção científica.
0: Beto Pereira também defende que a titulação de doutor em direito e o recebimento de premiações na área jurídica sejam considerados para as nomeações. Na visão dele, a medida dá mais objetividade ao conceito previsto na Constituição e reduz interpretações subjetivas no processo de indicação.
3: Segurança Pública.
1: Sancionadas pelo Poder Executivo, propostas discutidas na Câmara ampliam a proteção às mulheres.
0: Deputadas apontam avanços com as novas leis do Pix Pensão e de divulgação do Ligue 180, segundo ressalta o repórter José Carlos Oliveira.
4: Deputadas participaram da cerimônia de sanção das novas leis do Pix Pensão e de divulgação do Ligue 180 e apontaram avanços no Pacto Nacional dos Três Poderes contra o Feminicídio. A lei que obriga o poder público a divulgar o telefone exclusivo de denúncia de violência contra a mulher em locais públicos e privados de grande circulação surgiu de proposta da deputada Laura Carneiro, do PSD do Rio de Janeiro. Relatora do texto na Câmara, a deputada Camila Jara, do PT do Mato Grosso do Sul, destacou os esforços de fortalecimento do Ligue 180, criado em 2005.
5: O 180 tinha sofrido um completo desmonte. As mulheres ligavam e eram encaminhadas para qualquer lugar e eram muitas vezes revitimadas. quando a deputada Laura faz esse projeto para que os estados divulguem o 180, é uma maneira da gente estar ampliando e garantindo que ele funcione.
4: Já a lei do chamado Pix Pensão altera o Código de Processo Civil para instituir a transferência automática de pensão alimentícia. O texto surgiu de proposta da deputada Tabata Amaral, do PSB de São Paulo, com a intenção de reverter o atual quadro de 650 mil processos judiciais por falta de pagamento de pensão alimentícia, muitos deles relativos a homens de classes média e alta.
6: São 11 milhões de mães solo no nosso Brasil. Quase 2 milhões de crianças que não têm o nome do pai na certidão de nascimento. E aquilo que a gente tem para a CLT, para o assalariado, que é o desconto da pensão, a gente vai ter para todo mundo com essa lei. Pode ser MEI, pode ser autônomo, pode trocar de emprego, pode ser empresário, pode estar na informalidade, deve uma pensão alimentícia, tem filho, vai ter que ter o depósito na conta da mãe todo mês certinho.
4: Da Rádio Câmara de Brasília, José Carlos Oliveira.
1: Projeto de Alexandre Guimarães, do MDB do Tocantins, cria a Política Nacional de Prevenção e Enfrentamento à Violência de Gênero no Ambiente Digital. Segundo o autor, o objetivo é estabelecer medidas que protejam as vítimas e responsabilizem os autores de crimes cometidos na internet.
0: Entre as medidas previstas no projeto de Alexandre Guimarães estão a criação de canais para denúncias e a remoção de conteúdos ilícitos. O texto também estabelece regras para provedores e prevê ações de educação digital e prevenção contra o uso ilegal da inteligência artificial.
1: Termina agora o Jornal Câmara dos Deputados, produzido pela Rádio Câmara, com trabalhos técnicos de Everson Urani e apresentação de Márcio Aquiles Sardi e José Carlos Andrade. Uma ótima noite para você.
0: Boa noite. 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
26: Você tem um negócio que depende exclusivamente da alta temporada? Esse é um desafio para muitas empresas, principalmente no turismo. Mas a sazonalidade não precisa ser uma sentença para o seu negócio. As empresas que conseguem manter bons resultados ao longo do ano criam motivos para o cliente comprar, visitar ou voltar, mesmo fora dos períodos de maior demanda. Isso pode acontecer por meio de promoções, eventos, novos produtos e uma comunicação constante com o público. No fim das contas, marketing não serve apenas para vender mais quando o mercado está aquecido. Ele também ajuda a manter o seu negócio relevante quando a demanda diminui. Descubra outras estratégias para fazer a sua empresa crescer o ano inteiro. Acesse negóciossc.com.br.

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0: Muito bem, 10h05, noite de terça-feira, vamos para a identificação na abertura do pijama. P-I-J-A-M-A Show, Pijama Show na Atlântida com Everton com Your Simple The Best, Mr. Piri Pijama. Vamos até meia-noite, só de clássicas. Ontem tivemos um belo programa celebrando os 28 anos do Pijama na Rede Atlântida, que começou em 98, no dia 10 de agosto. Bom, agora vamos seguir tocando aquelas que ficam lá guardadas no fundo do baú. A gente dá uma revirada, dá uma pesquisada e a gente encontra coisas que, por favor, jamais devem ser esquecidas. Esse é o nosso papel por aqui. Arroba Everton Cunha P no Instagram, WhatsApp 489-9188-1009. Às 2 horas, a partir de agora, estamos para toda Santa Catarina, estamos no aplicativo, no site, todas as formas possíveis. E já começamos com a clássica do Eric Clapton, Leila. Seja bem-vindo ao Pijama na Atlântida. Aí está.

0: Ok, encerramos a primeira meia hora, já estamos assim, ó, muito próximos, né, aquela coisa das 10h30, ainda tem uma sequência logo, logo adiante, intervalo aqui na Atlântida e já voltamos com o Pijama.
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0: E assim encerramos a primeira hora do pijama. Hoje, nesta noite, estamos na terça-feira. Que noite agradável, bacana assim. Eu espero que esteja sendo para você. Estamos para todas as emissoras de Santa Catarina, portanto... Não, isso aí eu falo depois do intervalo. Calma aí um pouquinho. Depois a gente volta.
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0: 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Contemplamos assim um bom encerrar do dia e uma espetacular noite que se aproxima.
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0: Aí está.
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0: Opa. Sim. Aí está. Pijama Show na Atlântida. Vamos para o toque do cuco e a identificação oficial e tradicional do programa que está no ar para todo o sul do Brasil. Opa! Sim! Opa! P-I-J-A-M-A Show, Pijama Show na Atlântida com Everton com Your Simple The Best, Mr. Piri Pijama. Noite de terça, temos uma hora ainda para que possamos ter surpresas agradáveis e boas canções. Esse é o pijama consagrado aqui na Atlântida. Nova sequência, aí está.

0: Muito bem, neste intervalo das 11h30 tivemos uma boa nova sequência. Calma aí que a gente já volta aqui na Atlântida.
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0: 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Que espetáculo, foi bom demais. Mas a programação da Rede Atlântica segue. Boa sequência, boa madrugada e uma ótima quarta-feira logo mais. 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
5: Oh yeah, senhoras e senhores, muito bom dia! Bom dia, bom dia, bom dia pra você ligado aqui na Atlântida. E a partir de agora, ligado no Cafezão, que traz informação, descontração, música e a sua participação comigo, Gerson Júnior, até as 9 da manhã. E o nosso Cafezão dessa quarta-feira, 12 de agosto, tá bom, queridos? Vamos juntos. Depois de um discorama recheado de clássicos, a gente vem para o Cafezão também, de modo igual, recheado de clássicos. E nessa primeira hora, clássicos que marcaram época aí, baladinhas, né? E a nossa singela homenagem ao Dia Internacional Nacional do Sofá. 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Muito bem, é a trilha sonora do Cafezão nesta manhã de quarta-feira, 12 de agosto, no momento 13 graus em Joinville. A máxima prevista aí pode chegar a 19 graus, um pouquinho mais alta do que ontem, né? A nossa máxima de ontem era 15 graus e hoje tá marcando aí 19 graus. Mas daqui a pouquinho quem traz a previsão do tempo pra audiência aqui da Atlântida é o Douglas Márcio. Nosso querido Douglas tá aí na função do Bom Dia Santa Catarina, traz também a previsão do tempo pra galera da Atlântida em Santa Catarina, Atlântida de Joinville, né, o nosso Cafezão aqui, Cafezão de Blumenau, de Floripa, de Criciúma, de Chapecó, manda informação pro ar ali, o Douglas Matos. Beleza? Como estão todos? Tudo bem por aí? Manda pra gente a sua informação e a sua participação no 992496532. Sua informação de trânsito, de repente, né, se passar aí por um momento de um fluxo mais intenso, um incidente, né, uma meia pista em função de obra, tudo mais, manda pra gente que a gente compartilha com a audiência, beleza? Vamos lá, a trilha sonora já tem as suas primeiras participações por aqui, o Adilson tá aqui com a gente, ó, bom dia, Adilson.
6: Fala, Jacinho, bom dia.
5: E aí, garoto?
6: Tudo bem?
5: Tudo bem.
6: Quarta-feira gelada. Pra ficar legal hoje essa quarta do sofá, toca aí pra nós uma do Porter. Surround Me White Your Love. Valeu, galera. Um abraço.
5: Valeu! Grande abraço por aí. Obrigado pela sugestão de som por aqui, o Adilson. Vamos juntos na trilha sonora do nosso Cafezão. 7:06. José Lino, bom dia.
7: Bom dia.
5: Bom dia.
7: Então, quero que você toque a música Apenas Por Um de Amor, do Lulu Santos.
5: Tá bom. Lulu Santos é o pedido aqui do José. Jean, bom dia, garoto.
8: Fala aí, Gerson Júnior. Bom dia, bom dia, bom dia.
5: Bom dia.
8: Vai pra sofá aí. Toca um Bryan Adams pra gente aí. Valeu, meu querido.
5: Valeu.
8: É o Jean do Morro Meio. Um abraço, tudo de bom.
5: Um abraço por aí também, meu querido. Bryan Adams. Pô, Bryan Adams faz tempo que eu não toco, né? Pera aí, vamos resolver esse negócio aí. Bryan Adams. Faz tempo que a gente não rola uma do cara por aqui. Qual que vai ser? Vai ser você? Vai ser você? Tem Bryan Ferry também. Bom, a gente vai escolher uma aqui e vai tocar, tá? 7:07. Emerson tá com a gente. Gercinho querido. Emerson e Isa por aqui. Quarta do sofá. Toca pra gente Baby Can I Hold You, Tracy Chapman. Que a Isa curte muito e eu também. Bom dia pra vocês, a rádio e pra audiência do Cafezão. Boa quarta. Pô, oh, que maneiro, cara. Beijão pra família aí, o Emerson, a Isa. Obrigado pela sintonia aqui no nosso cafezão, Baby Can I Hold You, maravilha de som esse som, cara. Agora 7:07, vamos começar então o nosso, a nossa trilha sonora, pode ser? Vamos começar justamente com o Trace Chapman então, tá? Pra abrir o nosso cafezão desta manhã, continua mandando a tua mensagem pra gente, vamos juntos compartilhando desse cafezão a várias mãos com a nossa audiência aqui,
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1: Bora trazer a informação e a previsão do tempo com o Douglas Márcio nessa quarta-feira. Douglas, bom dia para você.
2: Oi, ouvinte do Cafezão, tudo bom? Espero que sim, bom dia. Tá, não, por favor, não me julguem, não me chamem de chato, eu sou só o informante,
1: o mensageiro
2: do tempo e das temperaturas. Eu sei que muita gente não aguenta mais, mas estou aqui para dizer o seguinte: espero que todos vocês, ouvintes do Cafezão, tenham separado aí o kit da semana, guarda-chuva e casaco, porque, gente, só vai, tá? É chuva, é friozinho até o fim da semana. Hoje, o que nós temos é a região de Criciúma e a região serrana, já com bastante instabilidade desde a madrugada, amanhã. E com o passar das horas, essa chuva um pouco mais encorpada, um pouco mais significativa, se espalha para todas as regiões. Então, pouquíssimos períodos de melhoria e muita nuvem. Nuvem pra caramba e condição de chuva a qualquer hora. Quanto mais para tarde, maiores são as chances de temporais, que podem chegar com raios, trovoadas, granizo, rajadas de vento. Isoladamente, então, uma chuva mais intensa não está descartada. Para os lados do oeste, as temperaturas sobem mais, porque aí sim, no oeste, maiores períodos de melhoria, 24 a 27 graus. E aí, no caso de Joinville, Criciúma, Chapecó, com aquecimento um pouco mais importante. Rio do Sul, Blumenau, Itajaí e por aqui, nos arredores de Florianópolis, aí sempre abaixo dos 20, tá? Então continua friozinho. E atualizo você, ouvinte do Cafezão, dizendo que realmente amanhã, depois de amanhã, até sábado, gente, céu encoberto, grande parte do estado com muitas nuvens, tempo instável e previsão de chuva, inclusive com o risco de temporais aumentando em algumas áreas. As temperaturas continuam mais baixas no litoral e regiões vizinhas e um pouquinho mais de aquecimento para os lados do oeste. A tendência é que a gente tenha talvez temperaturas mais confortáveis para todo mundo só lá no sábado, tá bom? Eram esses os avisos, espero ter ajudado. Partiu café e fé por aí pra dar conta da quarta.
1: Valeu, garoto! Um abraço, Douglas Márcio. Bom dia, cafezão! Léo aqui, levando meus filhos pra escola e curtindo a melhor do FM. Manda um salve aí pra eles. Elis, Alice, Manuel e Lucas. Valeu! Léo Francis, um abraço, meu querido. Beijão na galerinha por aí, na família. Obrigado pela sintonia. Rafa Severo pediu Alive and Kicking com Simple Minds. Valeu, Rafa. Quem mais? A Ana Caroline falou que a trilha sonora está top demais. Valeu. Obrigado, Ana. Roberto, bom dia.
3: Bom dia, Jacinho. Bom dia, Jacinho. Queria pedir uma música hoje para minha filha que está fazendo 10 aninhos.
1: Manda.
3: You Be My Heart, de Phil Collins.
1: Olha.
3: Se puder tocar para nós aí, agradeço. Um abraço. Fica com Deus.
1: Valeu, obrigado por aí também, fica com Deus. Obrigado pela sintonia aqui no nosso cafezão. Eu não dediquei a música anterior que nós tocamos aqui, que foi um pedido aqui do Miguel Bueno. Escuto a rádio todo dia e o Miguel mandou aqui, ó. Eu queria pedir a música Isn't She Lovely, cantor Stevie Wonder, se tiver. Um abraço pra vocês aí da Atlântida e para os ouvintes também. Miguel Bueno, ouvimos aqui o Stevie Wonder, espero que você tenha curtido, tá? Bom dia pro William.
4: Bom dia, Jercinho, meu querido.
1: Tudo bem,
4: William? Quarta-feira, meio da semana, vamos que vamos.
1: Bora.
4: Cara, que seja mais um dia abençoado a todos nós.
1: Amém, a nós.
4: Cara, quarta do sofá, friozinho, meio chuvinha, bom pra aquela cheirada de pescoço. Tem que tocar aquela, né? Se
1: qual?
4: Puder tocar aí pra gente. Berlin, Take My Breath Away.
1: Take My Breath Away.
4: Beleza, meu querido? Aquele abraço. Valeu!
1: Valeu, grande abraço, obrigado pela sintonia aqui no nosso cafezão. Berlim, muito bem. Fábio Rodrigo, bom dia pra você, Fabinho. Também tinha pedido aqui Berlim, Take My Breath Away, ou Beautiful Girl do Inexcess. Quero oferecer as minhas gatas lindas que eu amo demais, a esposa Aline e a minha filha Gabriele. Valeu, Fabinho Rodrigo. Elaine, bom dia!
5: Bom dia, Jercinho!
1: Bom dia!
5: Toca! Aerosmith pra Lorena.
1: Olha.
5: Beijo, tchau.
1: Beijo pra você também, Lorena. Veio bem demais aqui. A Lorena pedindo aqui um Aerosmith. Muito bom, 7h23. Quem mais tá com a gente aqui? Bom dia.
6: Fala, Jercinho, bom dia.
1: Bom dia.
6: Quarta-feira de frio aí.
1: Bora.
6: Guilherme da Zona Sul, cara.
1: Tudo bom, Guilherme?
6: Quero mandar um abraço pro amigo Edinho, Gianni, todo o grupo aí que nós temos aqui do Fofoqueiros. Certo? Quero mandar um abraço pra todo mundo.
1: Bora!
6: Uma boa semana para todos.
1: Pra todo mundo!
6: Toca um ICDC aí pra nós, Gercinho.
1: Valeu!
6: Qual que tiver na tua escolha aí, meu queridão.
1: Beleza, Guilherme.
6: Um abraço, uma boa semana pra todo mundo.
1: Igualmente, queridão. Obrigado pela sintonia aqui no nosso cafezão.
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0: galera do Aerosmith Crying aqui na programação da Atlântida, 7 horas e 32 minutos. Mais um pedido atendido aqui com a nossa audiência, produção. Tina Linhares, bom dia pra você, abraço e bora trabalhar. Felipe, manda um Shocking Blue, Vênus, abraço Felipe de Pirabiraba. Mariane com a gente também, pediu The Cars Drive. Pro meu mozão Alex, um abraço gigante pra você, indo pro trabalho atrasado. Valeu, Mariane. Cris Linhares tá com a gente também, pediu Careless Whisper do George Michael para o meu eterno amor, Tina Linhares. Valeu, Cris. Camila Schneider, se você estiver aí no sistema, Gercinho, poderia tocar Wonderful Tonight do Eric Clapton pra combinar com a quarta Love, valeu? Boa quarta a todos, valeu Camila, bacana, Eric Clapton. Marcelo, hoje tá pedindo aí um Michael Bolton, Marcelo Timpanari, valeu Marcelo. Aninha Mafra, Ser Tigre, tudo bom, Ana? É, quarta abençoada a todos. Eu e o Enzo estamos mais uma vez ouvindo a rádio, sempre ligados no cafezão. Valeu, Ana! Beijão pra você, pro Enzo, pra toda a família aí. Ana, da Tigre, Ser Tigre, beijo carinhoso aos amigos da Tigre aí, tá? Lucélia, se der tempo, toca It's My Life, do Bon Jovi. Valeu! Jonathan Bandeira pediu Creed, One Last Breath, por aqui. Valeu, legal, gostei dessa... Essa pegada aqui do Creed pra gente rolar. Vou rolar no próximo bloco, tá bom? Vou pegar aqui esse One Last Breath. Agora, olha a hora, Gercinho. 7 horas e 34 minutos. 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Bora lá fazer o show do intervalo, a gente volta trazendo mais aqui na Atlântida.
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13: Cair é inevitável. A forma como você se levanta é que te define. Eu adorei essa frase que eu recebi esses dias. Ela mostra quem realmente somos e como somos, né? Porque todos somos capazes de cair e provavelmente iremos. Mas de que forma você vai lidar com isso é que mostra realmente quem você é. Pois é preciso coragem, determinação, caráter, força e muitas das principais características que temos, né, para você se levantar. E aí, meu amigo ou amiga, involuntariamente, você traz à tona toda a sua verdadeira capacidade de se recuperar. Nesse momento, não há planos, só seu instinto tomando forma. Acredite nele.
0: É a trilha sonora da melhor vibe do FM, 7 horas e 39 minutos. Bom dia pra Daniele, tudo bem, Dani? Quero pedir Tudo Me Lembra Você ou Morena, do Vitor Clay. Obrigada por alegrar os nossos dias e ótima semana. Valeu, Daniele, a gente que agradece a audiência, você tá com a gente por aí, tá bom? O Alessandro Augustin Cohen. Bom dia, meu querido, levando as crianças pra escola ao som de Baby que amarrou o fio de nylon. Baby que amarrou o fio de nylon. Ai, ai, traz ótimas lembranças aquelas festinhas de garagem. Bom dia a todos. Valeu, Alessandro. Um abraço, meu irmão. Quem mais? Lucas Jonk, bom dia, queridão.
14: Sim, bom dia. Aqui oi. É a Sara. Toca oi, Sara. New York pra mim, por favor.
0: Valeu, Sara. Tá dado o recado. Bom dia, manda um beijo pra Alice e pra Lívia. Bom dia pra nós. Valeu, meninas, Alice, Lívia, beijo carinhoso do tio Gersi aqui, o tio da rádio, tá? Um abraço, Robson Coelho, na família aí, meu querido. William, bom dia pra você, mandou aqui, fala Gersi, parabéns pelo evento de ontem na Univille, muito bom, show de talentos. Professor Cestito, ah, professor, que maneiro, cara, professor Cestito tava lá, eu estive ontem apresentando o segundo show de talentos da Univille. Foi especial demais, muitos talentos aí, na área da dança, na área da música, da declamação, na área do cosplay, muito maneiro, cara. Noite de terça-feira, lá no palco do auditório lá da Univille, cara, que especial foi, obrigado, viu, pela acolhida de todos os amigos da Univille, o meu querido Cestito, um abraço pra você, meu irmão. Foi o show de talentos da Univille. E mandar um salve também à galera da comunicação da Univille ali. A Micaela, a Cris, toda a galera da comunicação da Univille. Ainda ganhei presentinho aqui. Gersinho, obrigado pela parceria. Sua presença fez toda a diferença na nossa noite. Esperamos que tenha se divertido e guarde essa experiência com muito afeto no coração. Presente aqui da Comunicação Univille. Eu amei a experiência, já tá no meu coração aí. Muito especial, já tô pelo ano que vem, viu? Amigos de Univille, um abraço, querido, queridos amigos de Univille. Professora, nossa vice-reitora Terezinha tava lá, aproveitando também, curtindo lá também, abrindo oficialmente lá os trabalhos. Foi especial demais, viu? Gabriel Mas, poderia tocar Beautiful Day para alegrar esse lindo dia de quarta-feira? Valeu, Gabriel. José Vilmar com a gente, tá pedindo Patrick

0: aí, garota?
1: Deixa ela, que ela tá rueira nessas férias. Deixa ela.
0: Deixa ela
1: indo
0: lá.
1: Pra Joinville novamente com vocês de carona.
0: Aí, hein? Ó.
1: Beijo, Denise São Chico.
0: Valeu, Denise. Deixa ela com as coisinhas de férias dela. Deixa. Muito bom. Alexandre Blank pediu Rick Ashley. Ah, Together Forever. Rapaz, Rick Ashley é bom demais. Paula, bom dia.
2: Bom dia, Gercinho. Bom dia, Cafezão. Tudo bem?
0: Tudo bem.
2: Ótimo dia a todos, uma abençoada quarta-feira a todos.
0: Pra todos.
2: E ontem tava top, hein, Gercinho?
0: É, top.
2: Show de talentos ali da Univille, tava show
0: lá
2: de bola.
0: Também, né, Paula?
2: Gostamos bastante, parabéns,
0: pra
2: o evento
0: todos.
2: Tava muito bom.
0: Foi muito legal.
2: Abraço a todos.
0: Valeu, Paula, obrigado pelo carinho. Agora, 7h43,
3: com Gerson Júnior.
0: Atlântico. E com Creed, One Last Breath.

0: Suzana de Bengals, Eternal Flame, aqui na programação da Atlântida, 7h55. Bom dia pra você, ligado aqui na Atlântida, Diana. Tudo bem, Dai? Pediu TNT do AC/DC. Meu vô é muito fã deles. Eu estudo no Colégio Legado e vou todos os dias escutando o Cafezão. Muito bom, Diana. Obrigado pelo carinho da audiência aqui no nosso Cafezão, tá? Beijão pro vô também, tem bom gosto, vô, hein? Quem mais que tá com a gente? Oi, bom dia! Mandou mensagem aqui pra gente, vamos ouvir aqui.
1: Fala, Jessil, bom dia!
0: Bom dia!
1: Silvio do Iriú.
0: Oi, Silvio!
1: Sempre assisto na Rádio Atlântida.
0: Tudo certo!
1: Jornal do Almoço.
0: Aí, garoto!
1: Bota pra nós, AC/DC, Hells Bells.
0: Hells Bells.
1: Ótima quarta-feira.
0: Valeu!
1: Forte abraço.
0: Galera tá pedindo bastante AC/DC aqui, eu vou rolar na segunda hora, hein? Vou rolar! Que a nossa primeira hora, você sabe, né? Nossa primeira hora é esse mini especial e uma singela homenagem ao Dia Internacional do Sofá. Quem mais? Bom dia, Paulo Sabino! Manda aí, For Non-Blondes, WhatsApp. Especialmente pra minha gata Regina. Valeu, Sabino. Jailson pediu Eduardo e Mônica. Priscila de Macedo. Toca One Do You Two com Mary J. Blige. Obrigada, e tenha um dia incrível. Você também, Pri. Dadai, com a gente. Olha eu de novo aqui, agora em São Paulo, Dadai, manda um abraço pro grupo das Fifis e toca Extreme, More Than Words, olha só, mandou um visual lindíssimo aqui, passa o amanhecer na estrada, né, o nascer do sol na estrada, tá aí, mandou uma foto bem legal aqui, Dadai, boa viagem, tá, queridos, são a caminho de Joinville, né? 7h57, Jorge Adestrador, bom dia pra você, um dia pra nós, muito abençoado, valeu! Que mais? O Franco de São Chico, bom dia pra você, Franco. Rodrigo, tudo bem? Pra essa quarta do sofá, pensei em Senza Una Donna. Será que tem ainda o servidor? Rodrigo, vou procurar, cara, vou procurar, vou te falar pra ti, vou procurar. Um abraço aí, obrigado pela sugestão de som, tá? Vamos lá, tem mais uma, né? Tem mais uma ainda nesse bloquinho. Mandar um salve aqui pro meu querido irmão Assis. Alô, Assis, bom dia pra você, meu amigo. Bom dia, irmão, passando pra desejar um dia muito abençoado pra ti e sua família. Amém, meu querido, pra você também, pra Dessa, pro Luca. Beijo no coração e até a noite. Valeu, meu irmão, até a noite. Turminha do 047 tá on, rapaz. É no Assis. Abraço carinhoso aí, Assis. Luca! Vamos lá, meu querido, 7h58.
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0: Extreme More Than Words, a nossa saideira desse bloquinho. 7h58. Bom dia.

0: Som do Extreme, More Than Words aqui na Atlântida. Olha a hora, Gersinho, olha a hora com a Celito Cópias, a sua gráfica expressa em Joinville. 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
3: É a melhor vibe do FM nessa manhã de quarta-feira, 12 de agosto de 2026. 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Muito bem, senhoras e senhores, é um cafezão que segue. Agora eu vou trazer um presente da Altenburg para você, um travesseiro Levitare. Atenção, para você concorrer aqui ao travesseiro Levitare, basta você mandar o nome completo, o bairro, e a senha vai ser Travesseiro Altenburg. Travesseiro Altenburg, tá bom? O ganhador ou ganhadora será informado, vai ganhar um voucher aqui pelo WhatsApp e vai retirar esse travesseiro Levitare lá na Altenburg com os nossos amigos de Altenburg Joinville, tá bom? 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Então, ali na Otto Bem 83, que você vai retirar o seu travesseiro Levitare. Tá, o ganhador ou ganhadora aqui do nosso presente aqui do cafezão nessa manhã de quarta-feira. Dito isso, vamos à nossa trilha do dia. A música lançada em 1987 no álbum Kick, da banda Inexus, é Need You Tonight. O único single do grupo a alcançar o primeiro lugar na parada norte-americana Billboard Hot 100, né, a Billboard Hot 100. O riff de guitarra icônico nasceu quase que por acaso aí, quando o guitarrista e compositor Andrew Ferris estava prestes a entrar em um táxi e teve a ideia da batida. O vocalista, o Michael Hitchens, escreveu a letra de última hora em um hotel ou num estúdio, quase que em um fluxo de consciência. Foi uma das últimas faixas gravadas pelo Inexus, mas virou a principal assinatura musical da banda australiana. Além do topo na parada dos Estados Unidos, a canção misturou rock e elementos eletrônicos de forma muito inovadora para a época. E aí, a história conta, né, por si só. A música Need You Tonight, da banda Inexus, é a nossa trilha do dia aqui na Atlântida.
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0: na programação aqui da Atlântida. 8 horas e 34 minutos. É a trilha sonora na melhor vibe do FM. Muito bem, Cleiton Duarte. Bom dia pra você. Só pedrada mandou aqui. Parabéns, hein? É nesse momento que eu vi que o tempo passou, né? Hoje com 4.1. Mas foi maravilhosa e desafiadora a caminhada até aqui. Som top demais. Valeu, Cleiton Duarte. É isso, meu irmão. Acho que tem que ser essa a visão do cara, né? A caminhada. Tudo aquilo que você conquistou, tudo aquilo que você superou, tudo aquilo que você venceu. E olhar pra trás com um sorriso no rosto, saber que você é um vencedor, cara. Parabéns aí, Cleiton! 4.1, aqui é 4.7 já, cara. Mas eu tenho essa visão também, assim, né? Maravilhosa e desafiadora a caminhada até aqui. Abraço, meu irmão! Quem mais tá com a gente aqui na trilha sonora nesta manhã de quarta-feira, 12 de agosto? Galera concorrendo ao travesseiro Levitari, presente da Altenburg. Bom dia pro William, toca Elvis. Valeu, William. Obrigado pelo carinho da audiência, tá? Tem mais, o Marcelo do Aventureiro. Bom dia, tudo parado aqui na frente do Garten Shopping. Muito trânsito, tudo parado. Toca um Elton John. Valeu, Marcelo. Obrigado pela informação aí, rapaz. O Hélio Ramos com a gente também. Ótima quarta, guri. Valeu, Hélio. O João Luiz pediu Streets of Love, do Rolling Stones. Abraço, garotinho. Trida Pali, manda um Ozzy, Mama, I'm Coming Home, pra galera da usinagem. Uma excelente quarta-feira pra nós. Valeu! Grande abraço aí, Trida Pali. Obrigado pela sintonia, tá? 8h35, olha a hora, Gercinho. 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
11: Green Day lança um canal com programação 24 horas. A banda acaba de lançar a Green Day TV, um canal no YouTube que funciona 24 horas por dia, 7 dias por semana. A programação reúne videoclipes, apresentações ao vivo, imagens de arquivo e mais de 100 horas de conteúdos inéditos da banda. Entre as novidades está o programa Transmission Anknown, apresentado pelo baterista, com entrevistas, novas bandas, esquetes de comédia, fitas VHS antigas e até algumas gravações que, segundo a própria banda, talvez devessem ter continuado escondidas. O canal também terá quizzes, sorteios e lançamentos de surpresa de produtos. Ou seja, se você é fã da Green Day, já sabe onde passar algumas boas horas. 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

Bora, mais um bloquinho, o último bloquinho do nosso cafezão nessa manhã de quarta-feira, 12 de agosto. 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

0: 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Vamos lá agora com o nosso cafezão duplo. 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Vamos lá, produção, trazer aqui o nosso cafezão duplo. Duas delas, senhoras e senhores, Alanis Morissette. A primeira, You Gotta Know. Ó, 8h43, bora lá que tem o duplo no ar.
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0: A galera pediu, a gente rolou por aqui, Lulu Santos. Fechando o nosso cafezão nessa manhã de quarta-feira, né, cara? Agora 9:03. 9:03. Quarta-feira chuvosa. Muito bem, galera concorrendo aqui ao travesseiro Levitari. Ana Letícia, bom dia pra você. Tá concorrendo aqui ao travesseiro. Presente da Altenburg Joinville. Josi também tá concorrendo ao travesseiro. Quem mais? O João Marcos concorrendo aqui ao travesseiro. Leandro, tudo bem, Leandro? Se puder, toca aí um Phil Collins. Leandro, Davi e Liliane do Costa e Silva. Valeu, Leandro. Grande abraço, queridão. Obrigado pela sua participação aqui, o carinho da audiência no nosso Cafezão da Atlântida. Que volta amanhã às 7, né? Eu encerro por aqui as participações para concorrer ao travesseiro Levitari. Vou fazer a apuração e já já a gente libera aqui o ganhador ou ganhadora do nosso presente de hoje aqui do Cafezão, tá? Lembrando que eu vou enviar o voucher, né? A nossa produção vai enviar o voucher para o ganhador e você retira na loja, lá na Autobem 83, endereço da Altenburg Joinville, beleza? Na nova loja Altenburg. Abraço, queridos amigos! Alô, papi! Família Altenburg Joinville, obrigado pela parceria aqui no nosso cafezão. 9:04, amanhã às 7 eu tô de volta com o cafezão e volto já trazendo hits por aqui.
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0: Começando o Hits de hoje, produção. Agora 9h10.
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0: Tem Post Malone aqui na Atlântida até às 10, sem intervalos comerciais, na melhor vibe do FM.

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0: 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Beijo, me segue.
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25: Bora, senhoras e senhores, que o nosso arroba Atlântida já está no ar a partir de agora até meio-dia aqui na Atlântida Joinville, a melhor vibe do FM. Continua comigo, arroba Gerson Júnior, desde as primeiras horas da manhã com o nosso cafezão. Sigo por aqui, só que agora com ela à minha frente.
26: Oi, Gersinho, bom dia pra você, bom dia pra nossa audiência maravilhosa. Estamos aqui pra mais um arroba Atlântida, nesse diazinho chuvoso, gostoso demais. É quarta hoje, né?
25: Quarta-feira.
26: Meio de semana já,
25: 12 cara. De agosto, Dritelon.
26: Exatamente.
25: Eu tô sabendo que restam 3 dias pra você pegar férias, é isso?
26: Ai, ai, cara, eu não tenho nem roupa pra isso. Quer dizer, tenho sim, né? Vou precisar ter. Mas sim, cara, quase de férias. Contagem mais do que regressiva.
25: Pois é, Felipinho Divo conosco também aqui no estúdio. Tenho a te dizer, Dritelo, que eu e Felipinho Divo não conseguimos derrubar as suas férias.
26: Você obrigada, vai Porã, poder viu? Não, ele deve estar...
25: Aos cuidados, Porã e TT.
26: Exatamente, eles devem estar pensando, cara, a Dri, ela não tá, ela já não bate bem ao natural. Ela tá num nível que tá precisando mesmo de férias. Não tem como derrubar pelo nosso bem, entendeu?
25: Você viu só, cara? Ele
26: tá mais ou menos nessa.
25: Aí, ó. Dritelo vai pegar férias. Eu trabalho até sexta, é isso, ou até sábado?
26: Eu?
25: É?
26: Eu até sexta, 5 da tarde.
25: Pois é.
26: Sexta-feira, 5 da tarde, tchauzinho. Na real, eu já falei pro
25: TT. Não te falaram que tem ação sábado?
26: Não, então, eu já falei pro TT. TT, na real, as minhas férias começam a partir de segunda.
25: Certo.
26: Só que na sexta-feira, 5 da tarde, sinto informar, já estarei de férias.
25: Pois então.
26: Entendeu?
25: Aí, ó.
26: Se tiver ação, pronto. Vai que é tua, Gerson.
25: Então... Bem-vindo, né, Dri?
26: Exato.
25: 11 horas e 13 minutos, manhã de quarta-feira, 12 de agosto. E o nosso arroba Atlântida já vem pro ar, junto com o Hospital Dona Helena. 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Muito bem. Arroba Atlântida devidamente assinado aqui pelos nossos parceiros. Parceiros. Felipinho Divo, tem prêmio?
26: Que delícia.
25: Um almoço executivo.
26: Presentão do Só Churrasco.
25: Olha só, presente dos nossos amigos da Só Churrasco. E aí, então, vamos fazer o seguinte, ó. Nós sempre liberamos uma senha aqui da Só Churrasco, tá bom?
26: Uhum.
25: Então, o que a gente vai fazer? A palavra de hoje é igreja. Porque eles fazem aquele churrasquinho de igreja maravilhoso. Então, pra concorrer, você vai mandar o seu nome completo, o seu bairro, e a palavra-chave é igreja. Pra você concorrer nesse almoço executivo, Dri, eu preciso falar, cara. Eu fui lá semana passada.
26: Quinta-feira passada.
25: Fui lá semana passada. que almoço maravilhoso.
26: Ah, é?
25: Parabéns, Lucas, família, só churrasco aí, olha, espetacular, cara. Não tô babando ovo porque assina aqui a rádio, não. Tô falando real oficial. Tá. Bom demais o almoço lá, viu?
26: A gente confia em você, Gersinho.
25: Não, tá bom demais, cara.
26: Eu vou lá também pra experimentar, só pra ter certeza, assim, que você não tá mentindo pra nossa audiência. Aí depois eu volto aqui falar também.
25: Muito bom! 11 horas e 15 minutos, então manda aí, cara. A palavra-chave é igreja, tá? A palavra de hoje. E aí eu já vou mandar um linkzinho também pra você participar conosco aqui e ganhar um brinde lá exclusivo da Só Churrasco, que é um chopp ou um drink lá oferecido pela casa na sua reserva lá na Só Churrasco, tá bom? Basta você se inscrever no link que eu vou mandar. Beleza? Agora o seguinte, Odriteló, nós temos convidado especial aqui nessa manhã de quarta-feira. Nosso primeiro convidado de hoje o programa tá movimentado, é um querido cantor que está conosco por aqui e recentemente lançou o álbum Alfabeto, cantor e compositor e produtor joinvilense, Edwin de Paula, senhoras e senhores, está aqui conosco no microfone de número 4. Edwin, bom dia pra você.
1: Bom dia, Gersinho, bom dia, Dri, que alegria estar aqui na Atlântida com vocês hoje.
25: Legal, alegria toda nossa, estiloso ele, né, Dri?
26: Eu também achei, estiloso. Eu
25: tá, achei o álbum. Tá num hype bem... Tá 15 graus em Joinville,
1: elegância, né?
25: Clima londrino, claro. Aquela chuva.
26: Pra ele, aquela fala, aquela frase que diz que no inverno as pessoas ficam mais estilosas.
1: Faz todo mundo. É por isso que eu tô lançando o álbum agora, tá? Porque lançar no verão não dá.
26: Não dá.
1: Não tem roupa pra
25: não
1: isso.
25: Tem skin, não tem lookinhos que combinam.
1: Exatamente.
25: Edwin, que legal. Bem-vindo aqui, meu irmão. O Edwin está aqui lançando, né, o seu álbum, lançando também música. Aliás, agradecer aqui o contato sempre atento do nosso querido Rodrigo Domingos, Dom Comunica. Um beijo carinhoso pro Rodrigo Domingos, que incansavelmente, Edwin, leva o trabalho dos artistas e a galera que está fazendo aí esse corre, compondo, criando coisas novas, né? Põe em estúdio, muitos desses artistas com os seus próprios recursos, né? Recursos independentes, e isso eu valorizo muito, eu acho isso muito legal, cara. E eu falei pro Domingos, né? Pro Rodrigo Domingos, que a gente abriria esse espaço, porque é o papel da Atlântida também, colocar legal os nossos artistas, né, Dri? Uhum. Trazendo o trabalho que está sendo feito, muitas vezes com muito suor, muito empenho, muita dedicação, para que a audiência possa conhecer um pouquinho mais esse trabalho.
1: E tem, né, muita gente legal aqui em Joinville fazendo muita coisa legal, e eu fico muito feliz e muito grato ao Rodrigo por ter a parceria dele, ele que ajuda toda essa cena para se erguer e acontecer aqui em Joinville, né?
25: É verdade. Quem tá com a gente aqui, o Edwin, apresenta, que é o Jean,
1: tá,
25: né?
1: Tá comigo o Jean, meu marido, que hoje veio aqui me ajudar a tirar umas fotinhas.
25: E está aqui de staff também, filmando tudo, né? Já vi que depois vai lá para as redes sociais também, né?
1: Com certeza.
25: Bem-vindo também, tá, Jean? Obrigado pela presença aqui, fique à vontade. E quais são as suas redes sociais? Fala nisso,
1: Edwin. Edwin de Paula, tem que soletrar esse nome,
25: por
1: né?
25: Por favor.
1: E-D-W-I-N de Paula, em tudo, Instagram, Facebook, YouTube, no Spotify também, só procurar Edwin de Paula que vocês encontram.
26: Que sensacional.
25: Então, esse álbum que você lançou agora, recente, Edwin, é o seu segundo trabalho, segundo álbum,
1: segundo isso? Álbum, isso aí. Alfabeto. É um álbum que fala um pouco sobre linguagem. Além de ser músico, eu também sou professor de português e inglês. No momento, eu só tô dando aula de inglês. Mas a linguagem é algo que me fascina há muito tempo. Então, agora eu resolvi fazer um álbum todo pensado nisso. Pensado como... por que se chama Alfabeto? Porque alfabeto são 26 letrinhas, mas que a gente pode escrever qualquer coisa. A gente pode falar sobre qualquer coisa. Tudo que existe ou que não existe. Tudo que vai existir. E aí a ideia do álbum é justamente colecionar todo esse infinito e colocar aí nesse alfabeto de 26 letras e fazer acontecer.
26: Quantas músicas tem nesse álbum? Você compõe também? As músicas, sim, são todas suas?
1: Tem 11 músicas, eu tenho 3 regravações no álbum. Uma do Ney Matogrosso, uma de uma dupla argentina chamada Perota Tingô, com a música Rietinito, e uma de um artista argentino também chamado Lagartirreando, com a música La Fronteira. Mas as outras são todas composições minhas.
26: Caraca, e a inspiração vem da onde?
1: A inspiração veio de uma viagem que eu fiz com três amigos pro deserto do Atacama. A gente fez uma viagem de 30 dias de Kombi.
2: Olha só,
1: sim, cara. A gente atravessou toda a América, chegamos no deserto, fomos até o Salar de Uyuni, que é um deserto de sal na Bolívia, e foi um choque cultural imenso.
2: Tudo isso pra comprar sal? Não, tem que ser valente.
1: Tava em falta aqui, gente.
2: Brincadeiras à parte. Continua, Edu. Tava tão bonitinho ele falando, cara.
1: Foi uma viagem incrível, assim, porque a gente vai achando que vai ver uma coisa e no fim descobre mil coisas diferentes, né?
2: É que assim, Edwin, a viagem é transformadora, né,
1: com cara? Certeza.
2: A viagem, a gente brincou aqui com as férias da Dri, mas a Dri vai fazer uma viagem também muito especial.
1: Vai pra onde, Dri?
26: Eu vou para o Chile.
1: Ai, que chique.
2: Qual
1: parte do Chile, desculpa?
26: Eu vou... Sabe aquele grupo de amigas que vai, que tem uma que organiza tudo, uma que compra, uma que paga, que só vai?
1: Você é que só vai?
26: Exato.
2: Quatro amigas e um jeans viajante.
26: Exatamente, eu sou jeans viajante.
1: Depois eu vejo os stories,
26: isso,
1: então.
26: Isso, perfeito.
2: Tudo isso pra ir lá comprar vinho, olha só.
1: Olha só, verdade. Mas vale a pena.
26: Vale a pena, né? Vale a pena. Eu tô indo com uma mala vazia pra voltar com o vinho. Tô zoando.
2: Você sabia que, eu te puxar aqui pro seu teló, o pai da Dri faz vinho, você sabia? Vinhos teló, cara. Olha legal. Só que loucura.
1: Aonde? Aqui em Joinville?
26: Não, meu pai...
2: Nova Itaberaba.
26: Exato.
2: Nova Itaberaba, olha só.
26: Meu pai mora num chalé no meio do mato, paz e amor, entendeu?
1: Ai, que delícia.
2: É good vibes total,
26: cara.
2: Seu Walter,
1: Goals.
2: Beijo pra você, seu Walter Teló.
26: Ai, gente.
2: Tô naquela expectativa agora do vinho branco do seu Teló.
26: É verdade. É maravilhoso. Tem o rosé também, vou te trazer os dois.
2: Um vinho tinto, irmão, aprovado. Carimbo de família Teló aprovado lá.
1: Maravilha.
2: Ô Edwin, então você ficou 30 dias nessa viagem.
1: 30 dias viajando e a gente conheceu muita coisa. A gente viu muita coisa, tanto de paisagem quanto contato com as pessoas, as populações de lá. Que a gente vai achando que vai falar espanhol e chega lá e eles falam as línguas indígenas deles, misturado com espanhol. E foi uma experiência transformadora mesmo. Voltei pra casa e fiz esse álbum inspirado nisso. Só que é claro, a arte é uma forma da gente extrapolar a realidade, né? Então eu peguei essa experiência que eu tive real na América do Sul e extrapolei, me imaginando como um viajante fantástico que foi aí pelo mundo inteiro, porque a arte é isso, né? É uma forma da gente...
2: ir pra lugares
1: também, lugares, exatamente.
26: Que sensacional, que legal, isso, cara. Gente.
2: E aí, como foi uma viagem, né? Não foi daqui a Barra Velha?
1: Não.
2: Qual foi o momento, assim, que você de pronto, assim, diria, momento mais especial da viagem?
1: Ah, o momento mais especial da viagem foi quando... Porque assim...
2: Quando chegou lá, comprou o sal e pôde voltar.
1: Quando você tá indo pra lá, você tá numa altitude parecida com a nossa aqui. E aí tem um tipo de vegetação. Você vê árvores assim como você vê no Brasil. Só que quando você chega na cordilheira, que você sobe um pouco de altitude, tudo muda. E a gente tá acostumado aqui no Brasil a ver as montanhas cobertas de verde. E aí quando você chega lá, as montanhas estão expostas e você vê todos os minérios. Cada montanha tem uma cor. E eu não tava preparado para aquilo.
2: Olha só.
1: E a gente chegou no primeiro lugar pelado à noite. E aí no outro dia de manhã, eu acordei 5 da manhã e eu me deparei com aquele sol subindo e refletindo aquele laranja, aquele verde, aquele branco. Eu não acreditava nos meus olhos.
2: Olha só, cara.
1: Porque era algo surreal, parecia outro planeta mesmo. Foi o momento que mais me marcou. Meus amigos, quando acordaram, eles acordaram um pouco depois de mim, só me pegaram rodopiando Foi muito bom. E aí isso inspirou uma das músicas do álbum, que se chama Purmamarca. É a cidade onde a gente chegou, é uma cidade no pé da cordilheira, ali na Argentina. E é isso, cara. São memórias que leva pra vida.
2: E qual foi o maior perrengue da viagem?
1: Ah, o maior perrengue foi voltar. Porque você subindo, a Kombi aguenta. Agora pra descer, dá-lhe o freio. Meu Deus do céu.
2: A combosa tava arriando, rapaz. Foi um desafio, então, a volta.
1: Foi um desafio a volta, dava medo, mas a
2: gente
1: chegou.
2: Sabe que às vezes aparece ali o próprio Instagram... Ele sugere, né, alguns perfis de pessoas que colocaram a sua vida dentro de um carro, dentro de uma Fiorino, dentro de uma Kombi, dentro de uma, sei lá, às vezes uma van, e caiu no mundo, né? A gente recebeu recente um artista aqui, o Beto, né, Beto Rosa, que saiu de Lajeado, colocou a vida dele dentro de um Peugeot, mano, e pegou a estrada, tá por aí, tá viajando. É, levando a música dele dentro do carro e tal. Ai, e foi engraçado que ele tem o quê? Tem 1,90, né? Ele é alto, cara.
26: Ele é altão.
2: Aí a gente ficou perguntando, como é que você dorme dentro do Peugeot? Ele deu uma adaptada lá e tal, enfim, tem um desafio dele, né? Mas muitas pessoas têm feito isso, justamente pra viver experiências que, na estrada, a pessoa acaba... É, encontrando aquilo que ela tá buscando, acaba encontrando aquele sentido para aquela fase que ela tá buscando, né? Ou superar, ou até superar uma dor, superar uma perda. Cada um tem uma história para contar,
1: sim,
2: né, Edwin?
1: Sim.
2: Então, você compôs aí várias dessas faixas depois dessa, ou durante, ou depois dessa viagem?
1: Durante, depois, algumas antes, foi uma junção, assim, de várias experiências que aconteceram antes, durante, depois. É, foi um trabalho que foi desenvolvido durante 4 anos desde que eu lancei meu primeiro álbum, Telecosta. Então, eu acho que reflete muito esse período da minha vida, que veio depois do Telecosta. O primeiro álbum, ele fala muito do meu perrengue, assim, quando foi chegar em Joinville. Eu cheguei em 2015 aqui.
26: Você é de onde?
1: Eu vim de Itapuá antes de vir pra cá, mas eu nasci em Floripa. É, vim pra cá, aquela história clássica, jovem universitário, chega aqui, tem que ficar pegando ônibus da Univille pra Zona Sul, Univille, é difícil, então é um álbum urbano, um álbum caótico, e agora não, agora eu tô bem casado, agora eu tô trabalhando na prefeitura como professor na rede municipal, então as coisas estão um pouco mais fáceis, então eu pude... escrever um álbum mais contemplativo, que fala sobre viagens, sobre desacelerar um pouco.
2: Pô, que legal, cara, que bacana. E como é que você concilia a sua agenda de músico, cantor, compositor, produtor, com a vida de professor?
1: Levando o meu próprio tempo. Como eu disse, é um trabalho de 4 anos. E eu acho que a gente vive numa época que muito artista não tem tempo pra isso, né? A gente, pra ser artista, parece que tem uma pressão. Pô, tem que lançar. Quando que vai fazer? E eu escolho não fazer isso, Gerson. Uhum. Eu escolho levar o meu tempo, porque eu tenho a minha carreira na educação. É, eu tenho que me dedicar aos meus alunos. Então, eu respeito muito isso. Agora, nesse período de férias que a gente teve aí, 2 semaninhas, foi o momento que eu tirei pra fazer o lançamento. Então teve um show agora na Livraria O Sebo, que a gente fez, que foi muito legal. Que
2: foi o lançamento oficial
1: do álbum no dia 1º. A gente lotou a casa, que foi legal. Foi lindo. Então, é assim, cara, eu acho que você não precisa largar tudo pra ser artista, também não precisa viver nessa loucura, porque não existe isso, né? A arte, ela tem que ser real com o que você quer expressar, e eu quero expressar esse momento da minha vida, então eu levo o tempo que for necessário pra justamente poder entregar um trabalho bom de qualidade.
26: E pô, se você legal, pudesse resumir em pouquíssimas palavras, quem é o Edwin de Paula? Quem é essa pessoa hoje?
1: Olha, viajante do tempo e do espaço, professor e cantor. Isso.
2: Muito bom! Cara, nosso primeiro convidado do dia, trocando essa ideia maneira com a audiência da Atlântida aqui, Edwin de Paula. E, meu irmão, vou deixar aberto agora pra você, mais uma vez, convidar a galera aí da audiência da rádio a te acompanhar nas redes sociais, e a gente encerra esse bate-papo curtindo a tua música inteira aqui, a Lobo Mal, pode ser?
1: Maravilha! Pessoal que tá nos escutando agora, procurem lá, Edwin de Paula, E-D-W-I-N. Novo álbum Alfabeto tá aí para vocês escutarem, 11 faixas, todas com mensagens muito bonitas. Um álbum curto de 38 minutos, você não vai se arrepender, é um álbum que combina com amanhã. Acorda de manhã, passa um cafezinho, coloca o álbum para tocar e tenho certeza que você vai levar uma lição contigo. Procurem nas redes sociais, Edwin de Paula, tamo no Instagram, no Facebook, chama, converse com a gente, tem muita coisa pra explorar aí nesse universo que eu criei do Alfabeto. E agora com vocês, minha nova canção, Lobo Mal.
2: Obrigado, Edwin de Paula, senhoras e senhores, 11:29.

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3: E olha só a dúvida da Luciana. Doutor, meu filho não para de assistir aqueles vídeos curtos nas redes sociais. É interminável. Tenho medo que isso possa comprometer a saúde mental dele. O que, que eu faço? Olha só, de fato você tem razão. Assistir a vídeos curtos, um atrás do outro, sem parar, pode causar um tipo específico de cansaço mental. E um novo estudo, inclusive, mostra pra gente que esse esgotamento digital, ele não vai causar diretamente a depressão, mas ele pode disparar uma série de reações que vão eventualmente levar a sintomas depressivos. A pesquisa mostra que rolar a tela sem parar acaba drenando a nossa energia mental e provocando esgotamento, o que aumenta o estresse, aumenta a ansiedade e, eventualmente, pode até desembocar em sintomas de depressão. O que é importante? Conversar com seu filho e mostrar para ele que é fundamental que ele consiga colocar um limite. Dependendo da idade, é mais fácil você mesma colocar esse limite. Agora, se ele é um pouco mais velho, se ele já é um adolescente, vai ser mais difícil, né, você ter esse controle. Mas uma boa conversa, uma boa orientação podem ser fundamentais para a preservação da saúde mental dele, sim. Tem dúvidas? Escreve no arroba Jairo Bauer Oficial.
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11: Phil Collins elogia Taylor Swift. O cantor revelou ser fã da loirinha e contou a história de quando conheceu a cantora, muito antes de ela se tornar uma das maiores artistas do mundo. Em entrevista à BBC, o músico escolheu White Horse, lançado em 2008, para sua lista de músicas favoritas, e lembrou ter visto Taylor cantando a faixa ao vivo, apenas com voz e violão. Segundo Collins, a apresentação fez com que ele se tornasse fã da cantora. Hoje, ele afirma estar feliz com o sucesso da loirinha e diz que ela realmente merece tudo que conquistou. E olha que o elogio vem de um dos maiores nomes da música britânica. 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
14: Sim, senhoras e senhores, de volta com o nosso @ Atlântida. Agora 11 horas e 39 minutos. 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E agora temos mais convidados especiais, Dritelo.
15: Caraca, essa semana e hoje também tá assim, ó, o @ tá um filé.
14: Só galera do bem.
15: Só galera do bem.
14: E agora eu chamo aqui ao nosso microfone de número 4, um querido amigo, um querido irmão, um incansável defensor dos eventos esportivos aqui da nossa cidade de Joinville, Juliano Pereira. Atleta, triatleta, ultramaratonista. Caraca. Enfim, vou deixar ele se apresentar aqui e falar tudo que ele já correu e onde que ele já correu. Juliano Pereira, 42K Assessoria Esportiva. Seja bem-vindo, meu irmão.
16: Bom dia, Gercinho. Bom dia, Adri. Bom dia a todo mundo que tá ouvindo aí a rádio. É um prazer sempre estar aqui, né? Fazia tempo que eu não vinha, né?
14: Fazia tempo. Gostou da apresentação, Ju?
16: Tá legal, aí, agora pronto. Tá bonito. A gente tá aqui
14: na sua apresentação aqui. Pô, deu uma moral pro amigo, né, irmão?
16: Também. Obrigado.
15: O que tá querendo?
16: Obrigado, Gercinho, parceiro.
14: Tem o pessoal da CBN ali que quer umas cortesias da 42K. Depois a gente fala, querido.
15: Aquele... Ih, rapaz.
14: Sabe que na NSC tem vários corredores, é, né?
16: Não mudou nada, né? Só mudou o estúdio, né, Jacinto?
14: Tá bom. Ju, mas você tem uma carreira de atleta mesmo, né, cara? O Ju faz parte aí de... É uma empresa 42K de assessoria esportiva, né? Tem alunos. Quantos alunos tem hoje na 42?
16: Então, assim, a gente tem dois braços na 42K hoje, né? A 42K Assessoria, que foi onde tudo começou, 2007, né? E que a gente prepara, né, as pessoas aí para iniciarem na corrida, ou aquelas que já correm, né? E, né, querem melhorar, querem evoluir.
15: Nossa, fazer 20 anos.
16: Ano que vem faz 20 anos aí. 19
14: anos esse ano.
16: E...
14: Foi agora em julho?
16: Foi 4 de julho, dia do...
14: O dia do...
16: Independence Day.
14: O dia que nós estávamos em Floripa pro Celebration. Foi o dia que teve um evento de 19 anos da 42. Que daí eu não pude estar presente. Foi lá meu querido irmão DJ Jones, esteve lá.
16: Fazendo uma
14: ação. Que nós estávamos lá no Celebration.
16: E ano que vem a gente podia pensar um negócio grande aí, né? Uma parceria pra fazer os 20 anos, né?
15: Meu Deus, sim. Uma corrida da Atlântida, cara.
16: Vamos! Com o aniversário da 42K.
15: Isso!
14: 20 anos e 42.
15: Então fechou. Então combinado. Tá combinado, então, combinado.
16: Ó, a galera tá ouvindo, hein?
15: Ah. É? Não, quando a gente fala no ar é promessa, tá?
14: É, só isso. Aí.
15: Então tu se vira organizar, já. Viu? Não,
16: pra mim, essa parte é fácil.
15: Então fechou.
14: Ô, Ju, então tem a 42 com esse braço, né? Que faz assessoria mesmo, né? Que é ali é o aplicativo, é a planilha, isso. É o cuidar, né, dos atletas iniciantes ou não, que são alunos mesmo. Sim. E o outro braço que é vertente aí para os eventos, né?
16: A organização dos eventos, é isso aí. A gente já está desde 2010, né? Então, organizando evento na cidade, aí na região. E uma média aí de 12 a 15 eventos por ano. Graças a Deus, né? Porque tá super em alta, né? Correr tá super em alta e tá bem aquecido. E, né, a gente pode proporcionar essas duas frentes, né? De treinar as pessoas e ainda colocar nos eventos, que também não são só os eventos da 42K. Tem uma série de organizadores que fazem eventos aqui na cidade e na região, né? Então, graças a Deus, tá excelente aí esse mercado.
14: E a gente tem eu convidei o Ju para vir falar aqui de algumas provas, que a gente tem uma parceria com o Circuito Movimento pelo Bem, do Shopping Miller. E tá chegando a terceira etapa desse Circuito Movimento pelo Bem, que é a Corrida pelos Animais, agora dia 23 de agosto, né, Ju?
16: Isso.
14: E aí nós temos 11 de outubro a Corrida pela Vida, que é um circuito muito especial, Dri, de corridas com o Shopping Miller, com apoio aqui da INSC. São 4 etapas todos os anos. Eu lembro bem quando o Ju chegou, cara, a gente tá fazendo assim, assado, Shopping Miller e tal, no primeiro ano que veio, né, essa ideia das 4 etapas do circuito, e sempre são muito especiais, cara. 23 de agosto agora é a Corrida pelos Animais, né, Ju?
16: É isso aí. Primeira etapa foi em março, né, Corrida pelas Mulheres, segunda Corrida pela Inclusão em abril.
15: Estava agora... nas duas.
16: Você foi?
15: Claro.
14: Adri correu.
16: Foi bem.
15: Tava começando, né? Vamos com calma. Tava começando, mas
14: você
15: completei.
14: Sabia que ela ganhou troféu domingo, Juliana?
15: Ela ganhou
14: troféu
15: na
14: Corrida Verde. Primeiro pódio na Corrida
15: Verde. Obrigada, Juliana. Cara.
16: Tá sendo bem treinada pelo Léo lá por isso, então.
15: É verdade.
16: E a dedicação, né? Que é o principal. Pode ter o melhor treinador do mundo, mas se tu não treinar, esquece.
15: É verdade.
14: Aí pega a visão.
16: E o Gercinho também. O Gercinho, eu tô acompanhando aí, perdeu um monte de peso, né? Aí.

0: tipo assim, muito músculo também não é bom?
1: Quanto mais leve, melhor, pra correr. Principalmente distância longa. Mas ter músculo também é muito importante. Até hoje eu tava... Mas tem uma brechinha?
2: Fino, tem uma brechinha? Claro,
1: tá, é, inclusive, a gente tava falando sobre, eu tava falando sobre isso com um aluno hoje que me procurou e tava em dúvida, né? Eu falei, gente, a melhor combinação possível, tá? Exercício aeróbico e treinamento de força, tá? A gente, hoje, depois de ter estudado bastante sobre isso, treinamento de força pura mesmo, né? Então, aquele treino pesado, com um intervalo um pouco maior, né? Isso é que tá dando mais resultado hoje falando especificamente para resultado, né, de corredores, né? E, além disso, a musculação, ela serve para a vida. Né? Então, assim, o que você faz hoje, você vai colher lá na frente. Quando a gente tiver com 60, 70, 80 anos, a gente não tem uma dependência, né? Por quê? Porque a gente vai envelhecendo, a gente vai perdendo massa magra, a gente vai perdendo massa óssea. E quanto mais massa magra a gente construir agora, músculo, melhor vai ser lá na frente, né? A gente não vai precisar depender de ninguém. Agora, se não fizer, pode ser um grande problema.
0: Treinamento de força, quando você fala, é musculação?
1: Musculação. Lá na sala de musculação, raiz, peso, supino, agachamento.
0: A musculação normal, tipo assim, pra quem é corredor, tem um treino específico, tipo, de tem que fazer alguma coisa diferente ou não? Só vai na academia e treina, levanta peso.
1: Treino de força, progressivo. Treino de força, o que que é? Carga pesada com intervalo maior e menos repetições. Nós estamos falando aí de 4 a 6 repetições, tá? Será que o Eduardo tá me ouvindo? O Eduardo que monta meus treinos de musculação, apesar de eu ser formado em educação física e tal, mas ele trabalha direto com isso, né? O coach Edu. Então, a gente debate bastante sobre isso, né? Existe uma outra série de exercícios que complementam também para o treinamento de corrida, mas o básico e o mais fácil, sim, o mais tradicional, né, é o treinamento de força dentro da academia.
0: E dá para fazer isso em 50 minutos?
1: Dá para fazer eu faço treino em meia hora.
0: Ah, mentira!
1: É, porque daí quando eu vou treinar só a perna, né, por exemplo, só membros inferiores, mas é importante treinar a parte superior também.
0: Sim.
1: Vai usar menos na corrida, mas pode usar, né, como eu falei, para a vida também, exato, né? Exato. Então, treino de 30, 40 minutos, mata com certeza. Porque
0: gostei.
1: Não, porque tu não faz muitos aparelhos, entendeu? São menos aparelhos, só que mais direcionado.
0: Focado. Ai, nossa, gostei.
2: Ó, Priscila, minha morena, falou assim, ó, que massa que o Juliano tá falando. Não pode treinar fofo. Precisa pegar peso.
1: Exatamente,
0: E aí também tem outro ponto, né? Porque assim, daí tem que levar uma dietinha meio regrada, né? Porque senão não adianta você correr, treinar e aí comer bastante, porque daí aumenta, né?
1: Não tem, aí não tem jeito, a conta não fecha nunca. Porque tem aquela conta assim, vamos botar a conta de padaria, aquela tradicional. Putz, eu vou lá e gasto 500 calorias num treino de 10 km, tá? Que é mais ou menos essa média. Vai depender da intensidade aí, mas vai variar nisso aí. 500 calorias é o quê? Comendo, né?
0: 500 calorias em 10 quilômetros?
1: É, mais ou menos.
0: Ai, meu Deus, só isso?
1: Vamos lá, um pão de queijo, um café com leite e mais um negocinho e já vai dar umas 300 calorias.
0: Caraca.
1: Então a conta, ela é bem cruel mesmo nesse sentido, né? Então a gente precisa ter uma dieta balanceada também, né? Pra equilibrar tudo isso.
2: Não é só o treino, né, Joel? O que você come também,
1: também,
2: né?
1: Também, exatamente.
2: Existe a coisa do déficit calórico, exato, né, cara? Se você tá treinando na academia, tá correndo, mas tá comendo errado, o resultado não vai vir, cara?
1: Não
2: vai vir. E aí tu vai ver, tem alguma coisinha lá, eu sei porque eu passo por isso quase que diariamente. Uhum. Né? Tem alguma coisinha lá que tá sabotando.
1: Sim.
2: Né? Tá comendo azeitona demais, tá comendo, né? Tá tomando um negocinho aqui, um negocinho ali que é mais calórico, né? O açúcar, que não é todo mundo que consegue abandonar o açúcar, né? Então, tem coisas ali que a pessoa vê, mas eu só como doce final de semana, mas vai ver 2, 3 pedaços de bolo, é pizza, é... Coisas que sabotam realmente uma dieta que durante a semana pode até ser regradinha, mas chega final de semana, mete o pé na jaca, também não rola, né, cara?
1: E outra coisa também, assim, né, que é cruel e é pra todo mundo, é a idade. Né, à medida que vai passando o tempo, o teu metabolismo vai ficando mais lento. Então, tu tem que cuidar mais ainda da dieta. A Adri ainda não passou por isso, né, Gerson?
0: Mas ela vai
1: chegar.
0: Eu já tô passando, porque aí tô fora da dieta, já tô aumentando o peso até dizer chega, entendeu? Aí eu fico grandona. Então... Mas eu vou deixar pra focar quando eu voltar de férias. Agora não é a hora também.
2: Ô, Ju, sobre o consumo, claro, não o consumo excessivo do álcool, né? Mas muitos atletas têm essa pergunta. Pô, um vinhozinho aqui, um vinhozinho ali. Qual que é a recomendação? Da pessoa, o chopp ou a cerveja, enfim, cada um tem o seu gosto, né? Mas qual que é o seu olhar como treinador para alguém que gosta de tomar um vinho, por exemplo?
1: Então, eu vou falar por experiência própria. Eu adoro tomar cerveja, eu gosto de tomar um

0: principalmente nesses dias assim, né? Assim, mas com moderação. Óbvio que às vezes a gente acaba, né? Dando uma exagerada aí, não é o indicado, né? Mas assim, a gente também não é atleta profissional, né? O atleta profissional, ele tem que ser muito mais regrado. O atleta amador, que é o nosso caso, eu acho que de vez em quando até é bom isso, né? A gente sair um pouquinho assim para dar uma diversificada também, porque senão tu fica muito focado, focado, focado, focado, tu acaba ficando chato, né? Assim, porque,
1: Sim.
0: meu, não vou fazer isso, não posso fazer aquilo, se eu beber aqui, não sei o quê. E às vezes lá na frente o resultado, ele nem é tão diferente assim, sabe? Eu vou dar um exemplo rápido aqui, tá? Eu fiz um ciclo pro Ironman uma vez, que eu fiquei 6 meses sem beber, nada, não bebi, eu bebi zero álcool, tá? E no ciclo seguinte, eu bebi assim, normal, né? Como que eu tô falando aqui, um churrasco final de semana ali e tal.
1: Uma garrafa de vinho.
0: Não, uma garrafa não, mas uma tacinha ali de vinho. E eu fiz o melhor tempo da minha vida.
2: Olha só.
1: Tá vendo?
0: Ou seja, né, assim, não mudou muita coisa, né?
2: Não então, tem correlação. E eu acho que isso varia muito de organismo para organismo,
0: também,
2: né, Ju?
0: Também, também. Porque de momento, né?
2: Há muito aquela. A pessoa que defenda a não ingestão do álcool.
0: Uhum.
2: Mas, por exemplo, a pessoa não ingere o álcool, mas peca no restante,
0: Exato.
2: No doce, no na maionese, por exemplo. Eu falo abertamente aqui, eu tenho problema sério com maionese caseira. É algo que eu não consigo resistir tanto quanto gostaria.
0: Uhum.
2: Fico sem pão, posso ficar sem refri, fico sem várias coisas que, assim, a maioria das pessoas gosta. Mas, cara, pô... Já como um hambúrguer sem o pão, já pra não ter o pão ali. Mas a maionesinha caseira por cima ali, cara. Querido, eu não resisto, querido.
0: Que fique bem claro, gente, eu não tô defendendo o álcool aqui, né? Pelo contrário, assim. Mas eu acho que a gente tem que ter... Tem gente que tem... Precisa, assim, as pessoas precisam ter os seus prazeres na vida.
1: Uhum.
0: Às vezes o prazer da vida não é só correr, né? Às vezes ele precisa complementar ali com um churrasquinho final de semana, né? Com a sua família, tomar uma cervejinha... Então isso não vai fazer uma grande diferença,
2: Eu acho que o equilíbrio,
0: né?
2: É tudo,
0: exatamente,
2: né,
0: Exatamente, exatamente. Então, assim, é óbvio que eu tenho uma prova-alvo e naquela semana do evento eu não vou ingerir álcool, porque o álcool ele atrasa a nossa recuperação muscular, né? Então a gente precisa estar 100% no dia do evento, lá no sábado, no domingo, quando for o dia da prova, né?
1: Mas
0: então,
1: uma prova nível de vocês, né? Nível iniciante tá de boa.
0: Eu acho que assim... Na semana da prova, acho que vale a pena dar uma segurada, né? Porque por mais que o teu objetivo seja só terminar ali e tal, acaba influenciando, né?
1: Tá.
0: Obviamente, se, né, eu tô falando, a gente tá falando aqui de uma quantidade pequena de álcool, né?
2: Isso.
0: Se for uma quantidade grande, aí pra qualquer situação não vale a pena.
2: Uma tacinha de vinho, por exemplo.
0: Que assim. É saudável, né? Dizem que é saudável aí, né? A gente vê...
1: Mas a tacinha que coloca pouco, gente?
0: Pouquinho, a tacinha é pouco, né? Não vai encher a taça.
2: É porque assim, as pessoas, elas... Ontem ainda falava... Falava com um amigo e aí ele falava assim, pô, vinhozinho é bom, né, cara? Vinho é bom. Só que eu dei uma segurada, porque é uma, duas garrafas quando abre. Eu falei, não, cara, não. Eu não consigo tomar uma garrafa inteira de vinho. É uma tacinha, no máximo duas, quando é fim de semana. Mas durante a semana, não são todos os dias, e uma tacinha.
0: Sim.
2: E aí, esse é o equilíbrio do Gerson Júnior, né?
0: Sim,
2: como eu não tomo mais cerveja, não, acabo não tendo mais o gosto... Pelo chopp ou pela cerveja, né? Então, eu gosto do espumante do vinho. Eu brinco aqui com a Dri, que o pai dela faz vinho, né? O vinho... os vinhos, o Teló, rapaz. Seu Walter Teló.
0: Aí, ó.
2: De Nova Itaberaba para o mundo. Eu vou virar influenciador do seu Teló aqui dos vinhos, cara.
1: Ai, meu Deus do céu, cara.
2: Mas é bem... É porque é bom... Com um petisco ali saudável, né? Uma janta ali saudável, o vinho vai bem, cai bem, né?
0: Vai.
2: Não, obviamente não precisa ser todos os dias e não mais do que uma taça.
0: É isso
2: que eu defendo lá em casa com a minha morena também. Porque a Pri não bebe, não toma vinho. Daí eu abro uma garrafa, ela fica uma semana na geladeira aberta lá.
0: É
2: isso aí, esse é o rolê.
0: Equilíbrio, falou tudo.
2: Ô Ju, quando a gente fala do Juliano, o atleta, qual foi a maior distância que você já correu em uma prova?
0: Agora, esse ano... Junho, 14 de junho, Conrads. É uma prova que acontece na África do Sul. São 80 e...
1: Tu foi pra África correr.
0: 89 quilômetros. Esse ano eles baixaram um pouquinho ali, então ficou um pouco mais fácil. Foi 87 quilômetros.
2: Rapaz.
0: E aí a galera pergunta...
2: 2 quilômetros fizeram a diferença.
0: Mas aí o pessoal pergunta, mas qual é a dificuldade e tal? Porque a distância em si é uma distância considerável, né? 87 quilômetros são duas, mais que duas maratonas, né? Mas o problema não foi nem a distância, foi o percurso mesmo, né? Uhum. Porque como é que é a Conrads? É o mesmo percurso todo ano, Só que um ano tu sobe e um ano tu desce. Então vou dar um exemplo mais próximo aqui pra galera entender. É como se saísse de Joinville e fosse até Rio Negrinho correndo. Esse
1: Minha
0: foi o
1: Nossa Senhora!
0: Com essas mesmas dificuldades. Esse foi o percurso que eu fiz esse ano. E ano que vem, sai de Rio Negrinho e chega em Joinville. Então sai do nível do...
1: Descida é mais fácil, vai... né?
0: Então, aí que tá. É... Quem já fez a descida diz que não é fácil, por quê? Porque desce muito. Então, se a gente não tiver com a musculatura em dia, principalmente
1: joelho,
0: do quadríceps... Tu chega lá da metade final pra prova, tu tá destruído. Então, eu já tenho essa informação, porque eu vou fazer ano que vem de novo. E então e tu acaba subindo também na descida, porque tem muita ondulação assim no percurso, né? Então, quem já foi ali pra Campo Alegre, depois que tu termina a serra, tu não tem mais plano. Ou sobe ou desce, o tempo todo. E lá é a mesma coisa. Então... Ah, por que tu vai fazer ano que vem? Porque é uma prova que tu só tem uma oportunidade na vida de fazer o tal do back-to-back, que é o vai e volta. Eles só aceitam se for seguido. Então, certo. Se eu pular no que vem e fizer no outro ano, tu já não tem mais. Não. E o back-to-back tu chega, tu vai ganhar a medalha da prova de novo e vai ganhar essa medalha do back-to-back. Então, é a única chance que tem de fazer.
1: E tem uma preparação diferente pra fazer esse tipo de prova? E de quantas horas?
0: Ah, eu treinei 6 meses pra prova, eu cheguei a fazer treino de 6 horas, mais ou menos, quase 6 horas, de correr 50 km num treino. É, o volume...
1: Tô chocada!
0: O volume, ele é bem alto, assim, porque a distância da prova é muito grande.
1: Mas
0: né?
1: E na prova deu quanto tempo?
0: Deu 9 horas e 50 minutos.
1: Sem parar?
0: Sem parar. Não, dá as caminhadas, não tem. Tem trecho lá que é impossível de correr.
1: É?
0: Tem um trecho no quilômetro 79 da prova, que é a mesma coisa que subir o mirante aqui. Então, e tu já vem destruído, né? Uhum. E é impossível. A turma que tava correndo perto de mim ali, eu olhava pra trás e pra frente, era todo mundo caminhando. Não tinha como. Era 3 km de subida, assim, muito íngreme.
2: Foi uma das provas mais difíceis que você fez?
0: Foi a mais difícil que... Difícil? Na verdade, assim...
2: Cada uma tem o seu nível de complexidade.
0: É, eu tinha que fazer essa prova pra comparar com a Volta à Ilha de Floripa aqui, que eu fiz em dupla 2 vezes já, né? E a Volta à Ilha é mais difícil do que essa. Por quê? Porque a Volta à Ilha tu corre e para, corre e para, corre e para. Tem trecho com pedra, com trilha, com asfalto, com areia, com tudo que vocês possam imaginar. Então ele vai desgastando demais o atleta, né? Foram 13 horas, mas aí 13 horas dividido por 2, 140 quilômetros a volta inteira na ilha lá. Então a prova, comparando as duas, o nível de dificuldade da Volta à Ilha, ele é maior do que a da Conrads.
2: Juliano Pereira, Adri Teló, quero agradecer demais, Ju, a tua presença aqui, parar aí a tua agenda para conversar com a audiência da Atlântida. Para quem ouviu aqui o bate-papo, Ju, e de repente se interessou em entrar numa assessoria, começar a correr, começar a treinar, começar a ter um olhar profissional, né, num acompanhamento, como é que a galera acha 42 ou acha você aí nas redes sociais, Juliano?
0: Só entrar no Instagram lá, na página da 42K, né, 42K Assessoria Esportiva, no Instagram, ou pode entrar na minha também, Juliano Pereira Tri. Manda um direct lá e aí dali a gente troca figurinha.
2: Maravilha. Obrigado, meu irmão, pela presença, Ju.
0: Eu que agradeço.
2: Valeu. Obrigado. 23 de agosto estaremos junto com a 42K, junto com a galera aqui da NSC, na corrida pelos animais.
1: Exatamente.
2: 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Driteló, não há mais tempo para nada.
1: Tô de volta às 2 com o programa das Minas e a gente segue nessa tarde maravilhosa. Fechou? Bora almoçar. Fechou. Agora?
2: Bora comer. Falar em comer, quem faturou o presente da sua churrasco foi a Luciana Cabral. Boa, final 4885. Luciana, nosso Felipinho Divo já vai entrar em contato com você aqui para oficializar seu prêmio na sua churrasco, tá? Valeu aí o almoço executivo pra Luciana Cabral. Parabéns. Obrigado a todo mundo pela audiência, gente. Tá chegando o Discorama pra toda a rede. Eu volto amanhã às 7 da manhã com o cafezão. Tchau!

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2: Vai começar a viagem. 5:05. Bom início de tarde de quarta-feira. Molhada pra você que tá colado na Atlântida. A chuva veio e vai ficar uns dias com a gente.

essa canção é de 1992, do álbum Erótica. E antes, em 1990, o A-ha lançou Crying in the Rain. A gente está ouvindo agora no Discorama da Atlântida.

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Meio dia e 17 minutos, pediram pra ouvir Elvis Presley.

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Pet. Cara da cidadezinha de Gainesville, na Flórida. Tocou no Discorama, I Won't Back Down. Meio dia, 26 minutos. Audiência veterana da Atlântida. Pediu pra ouvir. Clássico do Santana dos anos 80. Vai ali no arroba Real Fetter no Insta. Os comentários ali, faz a mão, pede um som, vamos ouvir junto, vamos se emocionar com a música.

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0: Garotos 2, o outro lado da história, respondendo a música Garotos, da Paula Toller, no tempo do Kid Abelha. Aliás, antes a gente ouviu o Kid Abelha, versão acústica para Os Outros, e assim acabou.
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0: Olá, olá, muito boa tarde, amigo e amiga ligados na Atlântida. Estamos chegando com o seu Pretinho Básico desta quarta-feira, primeira edição, 12 de agosto, 2026, 1:04 para os fantásticos, deliciosos, carinhosos biscoitos Zezé. 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Muito boa tarde, Rodrigo Adams.
18: E aí, Peter, tudo bem, meu?
0: Tudo bem, irmão.
18: Bem.
0: 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Leandro Atrapalhado Bortolatti.
18: Ah, tamo aí, né, Alexandre? Várias coisas acontecendo, né? A gente trabalha ali para ajudar e criar novos produtos em oportunidades ímpares, né?
0: Excelente, Lelê.
18: Boa
0: isso
18: tarde.
0: Aí. Estamos aqui para isso, aí, né, Lelê?
18: Meio atrapalhado.
0: Tamo junto,
18: aqui,
0: Lelezinho.
18: Também, já estamos enchendo o saco ali, ó.
0: 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Rafinha Menegaz, muito boa tarde.
19: Para nós, Alexandre.
0: Para todos nós. 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
19: pra
0: Açaí.
19: Principalmente.
0: Obrigado, irmãozinho.
19: Espero que você esteja bem hoje,
0: tudo
19: né?
0: Bem, cara. 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
20: E aí, meu jovem?
0: Como é que tá, meu irmão?
20: Bem, meu irmão, hein?
0: Tudo bem aí, mano?
20: Tudo tranquilo, meu irmão.
0: Sentimos tua falta
20: frio,
0: ontem.
20: Um frio.
0: Sentimos... É porque tá frio,
20: tá frio
0: um pouquinho,
20: demais,
0: né?
20: Eu tô velho.
0: Não tá frio
20: tô
0: demais.
19: Velho. Hoje não, é um dia dos mais.
0: Tá frio, gelado. Tá 14 graus agora aqui.
19: É que tu tá velho mesmo.
20: Tô
19: não,
20: velho.
19: Não, é isso, pode falar?
20: É umidade.
19: Isso é o fato que tu emagreceu.
20: Pode ser.
0: Também, é verdade, hein? É boa a observação, hein?
20: Tu bota mais peso em mim, eu sentia calor. Eu estaria de manga curta agora.
0: Se quiser, eu boto mais 88 quilos em ti hoje.
19: A gente te empurra alguma coisa se tu quiser.
0: Eu subo em ti, é 88 quilos a mais, vai ter que segurar.
19: Isso não é sobre academia, né,
0: Os Pedro? 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Boa tarde, Nathan Nunes.
19: Muito boa tarde, Alexandre Fetter.
0: Tudo bem contigo, irmãozinho?
19: Tudo certo.
0: Muito
19: apesar
0: legal.
19: Do frio.
0: Gostei deste teu casaco de general.
19: Muito obrigado.
21: Aonde anda o general?
0: Meu casaco de general, cheio de anéis.
19: A gente podia fazer essa brincadeira, cada um falar pra lá me cantar uma música, né?
20: Ah, é legal.
19: No final do programa.
20: Ah, é divertido. Ah, é,
19: outro não gostou.
0: Faz no teu programa hoje às 5.
19: Cara, o que tá acontecendo contigo?
20: Ele não quer novas ideias.
19: Tu não quer mais nada, tu não quer novas ideias, tu não quer entretenimento, tu não quer alegria. Nós arrancamos sorrisos de pessoas.
0: Tá,
19: a gente salva pessoas. Eu não mereço tomar nenhum amarelo.
20: Não merece amarelo?
19: Ah, não. Aí é perseguição.
0: Tá enganado, amarelinho pra ti.
20: A perseguição do garoto.
0: Tu estás plantando na audiência a percepção que é tua. E eu acho isso uma sacanagem. E se tu continuar, vou te expulsar. Hoje é o Dia Internacional da Juventude. E nós vamos saudar a juventude. Mas antes, acreditar aqui os nossos parceiros do Destaques do Pretinho. E aí, da pena?
20: E aí, meu irmão?
0: Tudo bem, da pena?
20: Não.
0: Que houve?
20: Aconteceu? Ruim pra ti. Um pouco de desânimo.
0: É mesmo,
20: tu me abandonou.
0: Imagina se tu fosse âncora de um programa e tivesse que lidar com tudo que ele tem que lidar todos os dias. Como é que tu ia estar?
20: Tu esquenta a cabeça demais, a gente falou.
0: Eu esquento demais.
20: Eu falei isso aí faz vários anos que eu digo. Eu esquento a cabeça.
0: Eu dou corda pras pintas se enforcar e elas me enforcam.
20: Deixa o anão falar.
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20: meu irmão.
0: Hoje é Dia Internacional da Juventude.
20: Por quê?
0: De boa pergunta, por quê?
20: Eu quero saber tudo.
0: Nathan, que é jovem, responde.
22: Foi criado pela ONU em 1999 para reconhecer o papel dos jovens, debater problemas sociais da idade e incentivar políticas públicas.
0: Lelê, eu acho mais provável que o Nathan saiba porque é produtor e foi atrás da informação do que porque seja jovem.
23: É óbvio.
22: Ah, isso é verdade.
23: É que no caso eu só aproveitei ele que ele é o mais jovem nesse momento aqui da
20: verdade.
22: Não,
23: tu pode. Sim, ele é judiado.
22: Pode me alcançar aquele álcool ali?
0: O álcool?
22: É, pra ele dar um fedor isso aqui.
0: Esse aqui?
22: É, esse aí. Eu não sei, eu acho que vomitaram.
23: Não, dica pra turma é usar fio dental.
0: Pouco provável.
22: Mas é só tu que usa aí.
23: Boa. Aliás, tô com um hoje aqui que tá me atolando o rabo.
20: Eu ia falar que usou esse microfone voados hoje também.
22: Tio tá sempre
0: com gengivite. Hoje também é dia do elefante. Por que é dia do elefante hoje? O que o elefante fez de tão importante?
22: Foi criado em 2012.
24: Preservar o animal, né?
22: Com o objetivo de conscientizar o mundo sobre a caça ilegal de marfim, a perda de habitat e os maus tratos que ameaçam a sobrevivência das espécies asiáticas, mestre e africana.
25: Os elefantes são muito inteligentes e os animais adoram o mestre.
0: Os elefantes não esquecem jamais.
22: Jamais, tu vê, que a gente tinha aquela história.
0: A gente trouxe a história que o elefante, 7 anos depois, né?
22: E caminhou,
23: mas tem o outro lado, né?
0: Do elefante, mas é longe.
23: Ele é longe.
0: Incomoda muita gente. Ah, é verdade. Muito
23: um
0: mais.
23: Um elefante incomoda muita gente.
22: E dois.
0: Muito mais.
23: Muito mais.
22: E três.
23: Muito mais.
0: Não, três não tem na letra da música.
22: É, não tem, gente.
0: Um elefante incomoda muita gente. Dois elefantes. Ah, é três elefantes.
23: Claro que tem.
0: Quatro elefantes, é verdade.
23: Só que nesse caso que tá em extinção...
22: E um lelê incomoda muita gente.
20: O lelê incomoda muita rádio.
23: Vocês lembram do post que a mulher não deixava? A mulher que era o espírito... Aliás, o...
20: Patrick Swayze
23: era o espírito.
22: Calma.
23: Calma, tô calmo.
0: Maravilhoso.
23: É que eu tava esperando ser interrompido e não fui.
0: O filme Ghost, não é?
23: Isso. Aí o Patrick Swayze...
22: Que tem a Demi Moore.
20: E a Whoopi Goldberg.
23: é o Up Goldberg. Daí ele começa a incomodar o Up Goldberg com um elefante incomoda muita. E ele foi até o centenário.
1: Não é possível, é mesmo.
19: Sabia que a Demi Moore já foi mulher do Anthony Kiedis?
20: E também do Bruce Willis. Bruce Willis.
1: Não, do Bruce Willis ela é atual. Não, é ex. Não, não, é a última ex.
19: É, né? E Aston, segue presente isso. Na vida.
1: A última ex que é a que acaba cuidando, né?
20: O Weston Kutcher também, ela teve um. É.
1: Tá bem? Hoje também é, Lelê. E essa aqui é especialmente para nós, mas com muita alegria. Eu também convido o Léo Oliveira para celebrar com a gente o dia de hoje.
20: Não?
1: O que ele falou?
4: Dia do brocha.
19: Do brocha. Eu queria um critério igual para todo mundo. Ah.
4: Falou.
1: O tripé, tripézão.
19: Falou o fio dental,
1: Falou o para-raio. Falou o para-raio, que tem um galo na testa.
19: É. Tá, mas é o que que é, então?
1: Dia do disco de vinil. Dia do disco de vinil, este mercado em franca ascensão no planeta inteiro.
4: Puta, cara, final de semana agora eu abri a caixinha lá que eu comprei dos Rolling Stones, né? Uh-huh. Abri ela, tava lacradinha. Né? Porque não era só o vinil, era a caixa, né?
1: Certo.
4: Aí a caixa, pô, cara, tem um daqueles... Sabe aquelas coisinhas que tu... Eu esqueci
19: Cinzeiro.
4: O nome. Já é o feltrinho aquele... O feltrinho aquele que tu coloca em cima do disco, do toca-disco.
1: Sim, sim.
4: Pra amaciar. Sim. Bah, cara, customizado dos Rolling Stones.
1: Ah,
4: cara.
1: Que demais.
4: Puta. E um DVD com... Um DVD não, um Blu-ray com a gravação do disco.
20: Cara, bacana, bacana onde
1: demais.
20: Isso?
1: Bacana demais.
20: Blu-ray? Blu-ray
1: eu aparelho de Blu-ray. No PlayStation tu vê.
20: Sério?
19: Play 3?
4: Eu tenho meu aparelho de Blu-ray.
1: E tu, Léo Oliveira, como é que tá a tua incursão neste meio? Como é que tu tá te sentindo bem ouvindo discos de vinil?
20: Cara, estava ontem ouvindo um Planta e Raiz no vinil.
1: É mesmo?
20: E ouvindo o Tim Maia Racional 2, que foi relançado. Uma parceria do filho do Tim Maia com a Três Selos. Aí lançaram o Racional 1 e o Racional 2. E é uma loucura.
1: É um entretenimento muito legal, porque te tira um pouco do online, né? E te remete àquele tempo lá. Quem não viveu aquele tempo, ok, vai conhecer, vai ter um pouco do sentimento de quem viveu o tempo dos anos 70, onde tu ouvia o disco na vitrola, né? E tinha aquele gestual do pegar o disco, botar na vitrola, pegar o braço.
4: Nessa caixinha que eu tava abrindo dos Stones e botei o disco pra tocar, um vinil amarelo, muito bonito, 180 gramas, encarte com as letras.
1: Ah, isso aí.
4: Que era uma coisa que a gente tinha também. De ficar lendo, vendo as fotos.
19: Eu ouvi o do Oasis esses dias aí.
4: O quê?
19: O teu do Oasis.
1: Em vinil? Ah, o dele? Te impressionou? Uh-huh.
19: Não, foi na casa dele.
1: Ah,
19: não,
1: tu foi na casa dele, eu vi.
19: Mas eu não mexi nessa caixinha dos Stones, Lelê.
4: É que ela tava... Eu
1: tava lacrada, né? Claro,
19: lacrada.
1: Ele não tava ainda.
20: Mas tu
4: deixou na ordem alfabética, né?
19: Não, eu faço baguncinha quando eu vou lá.
20: É, tu então. Eu tava procurando o DC, foi tu que perdeu. A lenha não tá acendendo, hein? Tá pegou
1: umidade. Tá molhado.
20: Pô, tem frio.
4: Vocês foram na casa errada, porque tá... Ontem
19: ah, então, mas é que tem um que tá morando lá perto também, então.
20: Lá não entrei, lá.
1: O petinho básico de hoje é a Pandora. A Pandora é a linguicinha de 7 anos do Carlos e da Graziella de Campo Bom. Olha que linda a Pandora.
4: Que bonitinha, cara.
1: Muito bem.
23: E é quente, posso lá, né? Aproveitar o momento do nosso petinho pra mandar um beijo.
1: Claro, Adams.
23: A doutora Cláudia Faganello, que fez a cirurgia do meu Elvis agora de manhã.
19: Olha, morreu ou não?
23: Deu tudo.
19: Não.
23: Claro que
19: não. Ah, ainda bem.
1: Que insensível. Isso,
19: tá, tu me desculpa.
1: Até toquei um Elvis Presley pra homenagear o Elvis no programa
19: meu
1: de
19: Elvis.
1: Hoje.
19: Do Adams?
20: É que cachorro?
4: Sim, nesse Elvis. Caso, Elvis is not that.
1: Exatamente.
19: Elvis é o cachorro, né? Eu fiquei
23: chocado com a pergunta do Rafinha, que isso é o Rafinha estado bruto, cara.
19: Não,
23: é o filtro.
1: O diamante
23: é
1: o bruto.
4: Fala em cirurgia e ele conclui. Morreu.
20: Deu tudo. Não, mas tu vê que os pets do programa estão indo fazer as contas aí nos últimos dias.
4: Eu fui pra Copa com 3, voltei com 2.
19: A princesa faleceu, o hamster que eu tinha faleceu. A Duda subiu, né?
1: Mas o
19: Buba.
1: É a Buba.
4: O pior que é mesmo, cara. Faleceu. A princesa, a Buba, o Zidane, o João.
19: A Mariana, o Hamster, a tartaruga que eu tinha, né?
20: Foi também.
19: Da Lívia, né?
1: É, bom, enfim, mas não
23: eu só
1: é
23: queria
1: regra.
23: Mandar um abraço pra doutora Cláudia Faganello.
19: Perfeito,
23: e pro pessoal.
4: Que ela não permita que o Elvis vá dessa turma aí.
1: Pô, deixa o cara mandar um abraço dele, mano.
23: Da Algivete aí, que fizeram a cirurgia. Pô, muito obrigado, né? A gente sabe que...
20: Ele tá bem?
4: Deve dar uma olhada no meu.
23: Tudo bem, enfim. Tá dado o abraço.
1: Muito bom, Adams. Desculpa ali a interrupção.
19: Desculpa, Adams. É que às vezes vem automático.
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20: Isso aí, nós botamos trocado. Que num cachorro nós botamos o ar.
1: Não, mas é lugar. Pet, não, não, não tem problema, mas não, é tem problema, não tem problema.
22: Só se viesse com
1: às
22: ele,
1: vezes, quando a gente
22: estranho.
1: Não consegue, quando a gente não, a gente bota, estabelece uma regra e não consegue cumprir a regra.
20: Não.
1: O mais legal é tirar a regra.
20: Isso aí.
1: Tirar a regra porque a gente não se incomoda. Entende? A regra é quando é gato, bota o produto pra gato. Quando é cachorro, bota o produto pra cachorro. Mas a gente não consegue.

0: consegue fazer.
1: Não.
0: Então tira a regra.
1: Não há uma comunicação.
2: Isso é profissão, né? As trilhas tu me pediu estão aí.
0: Eu
2: hoje.
0: Percebi hoje. Muito obrigado. Dois anos depois, antes tarde do que mais tarde.
2: Mas é isso. O brasileiro é assim.
1: Mas tu não pode reclamar do cara, desculpa. Não sou advogado dele, mas tu pediu, ele fez.
0: Eu pedi há dois anos.
1: Não, mas pode ter que ver que ele fez agora.
2: Não, olha só.
1: Não, não pode ficar sem pegar o passaporte.
0: Nós não podemos normalizar isso, cara.
2: Ele fez. Copa do Mundo, teve muita coisa que aconteceu.
0: Aí tu viajou pra Copa, né? Tu tava lá na Copa, né?
2: Eu tava focado em entregas.
3: Cada pessoa tem seu tempo, né?
2: Obrigado, Nathan.
0: Cara, sério, pelo amor de Deus.
1: E não é sobre tempo que ele tá falando.
2: Eu queria trazer uma pra ti, mas é só se tu não me expulsar.
0: Bom, mas aí não depende de mim te expulsar, depende mais de ti do que de mim. O que tu quer trazer, Rafael?
1: Parece uma bolachinha de pêssego, tá bonito.
2: Obrigado.
3: Um salmãozinho.
2: Tá lá no cestinho daquela casa lá.
0: Parece, cara, com esse casaco, essa cor, fúcsia.
2: No meu momento eu trago, não vou te devolver.
0: Não, mas o teu momento é o teu momento, pode trazer, eu tô, não é...
2: Tu adora churrasco, não adora?
0: Adoro churrasco.
2: Naquela churrasqueira que tu assou muita linguiça, não bota o coração. Isso não é sobre churrasco, velho.
0: Ah... Não, parei, como é que é? Naquela churrasqueira.
2: Não, tá bem entendido, eu não vou repetir isso.
0: Tu assou muita linguiça.
2: Não bota o coraçãozinho.
0: Faz aonde o coração, então?
2: Isso não é sobre churrasco.
3: Air fryer.
2: Tu não tá.
1: Mas é ruim essa daí, essa aí tem o cartão. Isso é ruim.
0: Sério, cara.
1: É ruim essa daí.
2: Mas agora tu é sommelier.
1: Eu sou sommelier.
0: Deixa eu te fazer uma pergunta. Eu sou daqui da mesa. É pra ti, pra tu.
1: Sou Ivan.
0: Pra ti.
2: Rafael, teu amigo, teu irmão de longa data.
0: De
2: fiel
0: mais de 30 anos.
2: Fiel a ti. Só vou te lembrar disso.
0: Eu a ti. E,
2: é recíproco.
0: Quem é que tá te dizendo que tá legal esse negócio? Não é sobre isso,
2: né? Cara,
0: sobre...
2: é assim, ó.
0: Teu público tá te falando. Teu público
2: não,
0: tá dizendo.
2: Não, isso. Eu não me apego a isso, sabe por quê, Fê?
4: É, porque legal. Muitas.
2: O Jorginho legal.
1: O Jorginho que manda pra ele.
4: É, agora eu entendi.
3: É que não é pra rir, né, meu? É pra causar.
2: Não, o problema é que tu não alcançou. Isso não é piada.
0: Isso eu não alcancei.
2: Isso é sobre vida.
0: Isso eu não alcancei, tá certo?
1: Não é piada. Não. Por isso que tu pegou uma pilha com o Ivan. Ele só...
0: Pô, aliás, falando em sommelier, eu posso mandar um abraço aqui, cara?
2: Claro, Lelê. Tu pode fazer o que tu quiser.
0: Eu recebi um convite ontem, cara, que muito me honra, da Associação Brasileira de Enologia, para participar, cara, da degustação nacional de vinhos. Olha aí, Lelê. Em Bento Gonçalves, no mês de outubro. E lá estarei.
1: Que legal, tu passou no concurso e agora tu foi convidado.
0: As pessoas estão... Não, que concurso, cara?
1: Não, tu passou no curso de enólogo?
0: Não, cara, eu fiz um curso de sommelier.
1: Tá, e rodamos passar?
0: Cara, isso é uma questão.
5: Cara, ele não foi lá pra ser aprovado ou reprovado. Ele foi lá pra aprender.
2: Isso é de uma trairagem absurda.
0: Até porque, vou te dizer uma coisa: o que tu aprende no mundo do vinho não é no curso, é na prática que tu aprende.
2: Olha, tem razão aí.
0: Agora tu vem.
2: Que não é EAD a parada, rapaz.
3: Mas se tu aprendeu na prática, tu vai fazer uma prova e vai passar.
0: Depende.
3: Como assim, depende? Tu não aprendeu?
0: Lelê, isso... Tu, por exemplo, passou na prova da carteira de motorista de moto?
2: Isso sei. Não é
0: na prática
2: vinhos.
0: É uma bosta, porque eu sofri um acidente.
3: Não. Então... Eu evitei um acidente maior.
0: Passou na prova e na Lelê, prática tá uma
2: não
0: bosta.
2: Pode ficar bravo.
0: Eu prefiro não passar na prova e passar na prática.
5: E seguir bebendo vinho.
0: E seguir bebendo vinho.
5: E ser convidado para vocês eventos. Tá, vamos em frente aqui agora com os destaques do Pretinho. Renato Augusto de Oliveira Neto.
1: Bom volante.
5: É técnico em informática, é do Rio de Janeiro, tá fazendo 45 anos. Renato! É o nosso ouvinte aniversariante. Parabéns, Renato Augusto de Oliveira Neto. Aniversariantes famosos de hoje. Arthur, ex-Grêmio, fazendo 30 anos.
0: Recebendo na postagem da Juventus todo o carinho da torcida.
3: Campeão da Libertadores pelo Grêmio.
5: Pete Sampras, ex-tenista, fazendo 55 anos hoje. Mark Knopfler.
2: Peraí, botaram o pai e o filho na foto? Isso é uma sacanagem.
1: Parece
2: bota
1: um Wolverine.
2: Só o cara, velho.
0: O Pete Sampras tá varrendo as quadras hoje.
3: São duas belezas
0: cara,
3: diferentes.
0: O cara, mas ele tá com 55 diferente. Anos, cara.
1: Ah, ele tá mal, então.
2: Tu
1: tá
2: vê
1: mal.
2: Que nem o tênis salvou, né?
0: Mas ele largou o spoiler porque ele deixou de ser profissional, pelo visto.
1: Tá um pouco ele rústico. Tá magro.
0: Não parece, cara. Acho que ele tá. Ele só tá mais velho.
2: Eu acho que ele tá num momento low profile.
3: Não, ele tá pegando menos sol. Né?
2: E mas tá é calmo. O filho
0: não,
2: dele
0: não,
2: o
0: claro,
2: pai,
0: não, até porque até, é lugar de fala. Bem, tamo nós, né? Bem, tamo nós.
1: Ah, que bom, tu notou.
0: Bem, tamo nós.
1: Que nós estamos legal.
0: Pelo amor de Deus, cara.
1: Nós estamos numa baita vibe, Leandro.
3: Eu
1: baita
3: também.
1: Vibe, nós estamos tudo bem.
2: Não, vibe é uma coisa.
0: É o ano vibe mais é uma coisa, visual é outro.
1: Ah, visual eu tô bem.
0: Tá bom.
1: Pega uns vídeos, corta
2: isso sou eu, a minha autoestima é gigante, né? Eu acho que tu também.
0: Porra, mas cara, compara um vídeo dele de 6 meses atrás com o que ele tá agora.
2: Mas todo mundo melhorou.

0: Te enxergar 20 anos atrás, tu tá bom, bem melhor agora. Bom,
1: isso é verdade. Agora, mas
0: isso é verdade. O Adams era, era o seu boneco
2: em quando chegou anos, aqui. Em 10 anos, o Adams subiu 30.
0: E o Lelê?
2: Também.
0: O Lelê piorou. O Nathan não deu tempo de melhorar ainda. Aos
3: como
0: poucos
3: não,
0: aí.
3: Tá com essa, ele faz academia, engordou, eu nunca vi isso.
0: Ele tá na fase do engorde, que é a fase que chega os tocos e a gente bota pra dentro valendo.
3: Não, que faz de toco aqui.
0: Tudo que ele ganha, ele come.
3: Os quatro primeiros anos de Atlântida, tu comeste tudo que chega aqui.
0: Cara, eu treino
3: pra comer. Tu parece uma madeireira, mas tem que treinar então.
2: Eu treino para comer. Isso. Gostei dessa. Gostei. Eu me mato lá para fazer uma expulsão de calorias do meu corpo para poder comer depois.
0: E isso não é sobre academia, né, Natan? É sobre viver a vida.
3: Todos os dias ali vai quebrar.
2: Último aniversariante famoso desta enxuta lista do 12 de agosto é Clara Nunes.
3: E o Machirinho.
2: Quando ela pisou na areia.
3: Quem nunca cantou essa música bêbado nunca viveu.
2: Quem samba na beira do mar é sereia.
3: Todo veterano gosta de Clara Nunes.
2: Clara Nunes, ela é a Marisa Monte dos anos 70.
3: Só que melhor, né?
2: Bela definição. Não sei se comparar. Melhor ou pior, mas é... Não, mas é para um... Eu tô falando como a expressão do artista, assim, o vulto do artista, assim. Ela
0: não,
2: é...
0: eu digo de ser melhor ou pior.
2: Não dá para comparar. Não tem comparação. É isso aí, concordo contigo. Não tem como comparar.
0: Em fevereiro, já ouviram dela?
2: Eu diria que pereceu em...
3: O quê? A que a Maria do Relento gravou?
0: Não, lá do
3: B. A Maria do Relento.
2: Canta aí o fevereiro da Clara
0: Nunes. Só sem trilha.
2: Tá, claro, tiro pra ti a trilha, vai.
0: Em fevereiro eu chego pra brincar, vamos judiar e depois ladear.
2: Pô, cara, vamos judiar e depois ladear, claro.
0: Cantou no tom.
2: Isso aí.
0: Eu gosto de ladear.
3: Cara, o pior é que poderia ser tranquilamente uma música da Clara Nunes. Isso que me pega. Poderia tranquilamente ser uma música.
2: Tu acha? Acho que não, cara.
0: Eu tenho certeza que não.
3: Claro que sim, cara. Pega o lado B do vinil dela, tu vai ver as coisas que tem.
2: Como, cara?
0: Calor, né?
2: Destaque do pretinho aí, meu irmão. Moto. Com 242 multas é apreendida em Porto Alegre.
0: Meu Deus.
2: Temos imagens?
0: Não temos imagens.
2: Não temos imagens.
0: Uma fiscalização de rotina da EPTC encontrou nesta terça-feira uma motocicleta com 242 multas acumuladas. A abordagem...
2: Passei nessa blitz aí, foi no Oswaldo Aranha, ali na frente do Parquinho da Redenção, não foi?
0: Foi na Avenida João Oliveira Remião,
2: errou,
0: na Zona Leste.
2: Foi o que eu falei. Foi
0: só um pouquinho, peraí, só um pouquinho.
2: É que eu vi uma blitz
0: agora
2: ali,
0: agora virou área de interesse, cara.
2: Eu vi uma blitz
0: entendeu
2: ali.
0: Onde é que é a blitz?
2: Onde que é?
0: Repete. Na Avenida João Oliveira Remião, na Zona Leste da capital.
2: É. Quem é que vai dar uma banda por ali todo dia?
4: É uma avenida que vai da Protásio até Assis Brasil, se não estou enganado. Não digo que vai de uma até outra, mas cruza lá.
2: Certo. Tá, mas quem é que vai ali, Adams?
0: O parceiro passa pertinho dali.
5: Ah, eu passo por ali.
2: É, passou ali?
5: Jamais vamos desviar de uma blitz, né?
2: Jamais de novo, né?
5: Não. Só uma vez
2: de
5: uma
2: novo,
5: vida.
2: Nunca
5: uma
2: mais.
5: Eu nunca vi tanto giroflex atrás de mim o dia que eu desviei da blitz.
0: E a moto tinha... R$134 mil em débito.
5: Eu acho que é melhor deixar a moto lá, né?
2: Deixa a moto, ainda falta R$104 mil em
5: não,
2: débito.
5: Deixa no depósito, nunca mais busca.
0: E pra complementar, o homem que tava pilotando o veículo...
3: O homem...
0: Não tinha CNH.
5: Isso é um absurdo.
3: Se é o que para a cara da sociedade, o cara tá pilotando a moto sem ter a carteira de moto.
0: Não pertencia a ele a moto.
5: Isso é crime.
0: E a moto,
2: era roubada?
0: Então, foi apreendida na hora e levada para um depósito.
2: Aí. Ah, pode ser de um amigo também, né?
0: É, pode ser emprestado.
3: Se o cara te empresta uma moto dessa, ele não é teu amigo. Não,
0: quando vê, ele comprou uma pra andar até perder.
5: Não tem aluguel de moto, que nem tem de carro, pra cara fazer aplicativo e tal.
3: Deve ter. Mas precisa estar tá bonitinha a moto.
5: Não, com certeza.
3: Com os documentos em dia, o CRLV ele é pago, tudo certo.
2: Você não pode alugar uma moto com 130 multa, né? Homem 24, ônibus que transportaria os jogadores do São Paulo.
5: Ah, eu vi isso.
2: É apreendido. Com mais de 80 quilos de maconha.
5: Vamos, São Paulo! Vamos, São Paulo! Vamos estourar um balão!
0: Vamos ser traficante! Vamos estourar um balão!
2: E a carinha de gol contra dos motores?
0: O ônibus da empresa Buzz Cosmos, que foi contratado pelo São Paulo.
3: Ah, vai pro espaço, né? O Cosmos,
0: ia fazer o transporte da delegação durante a passagem do clube pela Bolívia. E aí ele foi apreendido pela polícia com nada mais, nada menos que 86,5 kg de maconha.
5: Isso é denúncia.
0: E o de azul, pelo jeito, é o motora, porque ele tá aqui, ó.
3: Trabalhou pra tirar, vai, sim.
5: E é, ali, ó, botaram pra frente, ali, ó, os bracinhos.
0: E
5: ó,
0: o ônibus estava adesivado com o símbolo do São Paulo. Mas, apesar disso, a delegação não chegou a entrar no ônibus.
5: Ufa, falaram que ia ser uma fumaceira o jogo.
3: A única droga,
5: o pé da letra.
3: A única droga que tinha no ônibus não era o time do São Paulo.
0: E aí a empresa disponibilizou outro veículo para o São Paulo fazer o transporte e disse que, em nota, que toda a responsabilidade pelo transporte da droga foi dos motoristas e informou que os responsáveis foram presos.
2: A ideia era boa.
5: Pô,
2: a ideia era
5: boa. Se o São Paulo tivesse precisando de ponta no jogo, ia ter ponta.
2: É, a ideia era boa, né?
5: Inspiração.
2: Claro, de chavar mais o meio campo, claro, ali, exatamente. Sabe?
4: O traficante que teve essa ideia foi perspicaz.
2: Tocar mais a bola.
4: Ônibus da delegação, não, ninguém vai...
0: Quebrou. Nenhuma droga potencializa o esporte, gente. Não cometam esses desserviços.
2: Tem várias.
0: Não, várias. A maconha nunca vai potencializar.
2: Não, maconha não.
0: Maconha não é droga.
2: Qual foi a droga que foi apreendida? Por que tu acha que existe o antidoping no esporte? Porque existem drogas que potencializam.
0: Mas eu tô falando da maconha agora. Mas remédio é droga. Maconha. Já viu alguém fumar maconha e performar melhor?
2: A maconha atrofia o cérebro.
4: O Michael Phelps.
3: Não. Michael Phelps.
2: É. O Lance Armstrong.
3: Quebramos agora.
0: Mas não durante a prática do esporte.
3: O Lance foi até pro espaço.
5: Campeonato de comida de cachorro-quente, cara. Não. Fuma um balão.
0: É verdade.
5: Vai lá e arrebenta.
0: É ruim vocês fazerem
3: isso. Mas quebraram uma lei.
2: Fazer o quê,
3: que era,
2: cara?
3: Do carro plotado não é
0: abordado. Ninguém
3: está
0: defendendo, né? Falar sobre droga.
3: Carro plotado foi abordado.
2: Que trabalhador tem? Ganha 20 mil reais após ser chamado de gordo pelo chefe.
0: Na live ali.
2: Essa é só pra quem tá vendo o Pretinho Básico na TLTV.
5: Olha as coxas, cara.
0: Na live uma foto do 2020... Léo.
2: Quando é que tu usava fralda geriátrica?
3: Cara, sonhei 2023 ali, o pré-planeta de 24.
0: Meu Deus do céu.
3: Que a gente comprou a fralda e falou, vê se vai funcionar quando eu abracei e beijei o defante.
5: A perna parece um pão molhado no leite, assim.
0: A empresa pública, ela foi condenada a pagar esse valor.
2: Melhorou
0: de
2: muito. Onde foi isso, Natan?
0: Foi em Minas Gerais.
3: Eu e o Pete Sampras.
0: Minas Gerais. Por danos morais a um funcionário que era humilhado pelo supervisor por causa do peso.
5: Ser humilhado é...
0: E depois também
3: que gordão, nada a ver, né?
0: Sofrer retaliações por fazer reclamações no trabalho. Foi por esse
3: gordo, nada a ver.
2: Oh, tô me chamando de gordo.
3: Ah, enquanto ele come um brownie.
0: Com uma testemunha, o funcionário estava indo para um evento e comentou que precisava de um colete mais novo. Aí o supervisor
3: falou o quê?
0: Teria respondido. Você não acha que tem que emagrecer, não? Você tá muito gordo. Aí o funcionário também reclamou.
3: E o gordão comendo um chandelle.
0: De alguns problemas no ponto. E depois disso tinha eventos de trabalho e não colocaram mais ele. Aí ele se sentiu...
5: Ele comia tudo.
0: Detalhado
3: por isso. Sim, o cara matou o coffee break.
0: A empresa negou que fazia isso, mas por ter várias testemunhas defendendo o rapaz...
3: O gordo, né?
0: É,
3: o gordão, pode, eu vou falar que eu tenho lugar de fala, gordão.
2: Daqui a pouco não vai ter mais, hein?
3: Tenho sim, tenho, assim, eu sou obeso.
0: Mas é que é diferente, se tu não gosta de ser chamado assim, aí temos um ponto.
2: É isso aí,
3: não,
2: é
3: tem que chamar de gordo. Não, os gordos tem que chamar de gordo pra aprender, os gordos...
2: Se ele não se ofende, muitas vezes o gordo não é gordo porque ele quer ser gordo, cara.
3: Não, é porque ele é preguiçoso mesmo.
2: Nem é gordo, nem gordo é gordo porque quer ser gordo. Eu quero ser gordo, eu vou ser gordo, não vou ser gordão.
3: Uma doença transmitida pela torta fria, né? Obesidade, como assim, cara? O cara é gordo porque ele gosta de comer, cara.
0: Não, nem,
3: tem que parar de comer, cara. A doença, parar de comer.
0: Ah, mas tem mas aí tu tá falando duas coisas ao mesmo tempo.
5: Tem um monte de
0: uma coisa é doença, outra coisa é tu tem isso a questão aí de comer por comer.
2: É bom comer.
0: E pá. Ansiedade.
5: Ah, Ronaldo
0: tu nunca gordão, viu cara. Quilos Ronaldo. Mortais? Quilos
5: às
0: mortais.
5: Cara,
0: às vezes é um trauma ali que o pai fez alguma
3: gordão
0: coisa.
3: Um
0: aí
3: quid.
0: Chega a 400 quilos. Aí tu tem que pegar o...
5: Ou tu come mal.
0: O Darcy Pacheco pra tirar o cara lá com
3: o guincho. Pra dar um banho. Cada banho
2: de peso.
3: É isso. Cada dar banho de mangueira do cara.
5: O Ronaldo, cara, era atleta e, meu, ele tinha hipotireoidismo, é o nome.
0: O Ronaldo fenômeno.
5: Ah, mas isso daí também é uma coisa que aumenta o peso.
3: É, claro que é. E é preguiça, né?
5: Não, cara, o cara era atleta, o cara tava jogando no Corinthians com 120 quilos, velho.
0: E ganhou uma Copa do Brasil.
3: Em cima de Voodoo Inter. Mesmo gordo, mas, mas
2: não é sobre isso.
0: Não, não é sobre futebol que nós estamos falando agora.
2: Mas sobre
0: é
2: sobre futebol. Oh, 1:30 da tarde, tocou o sinal da Atlântida. Vamos dar uma girada na mesa, ver o que é que nos manda. O quê?
3: Emagreço, né? Nossa dica.
2: Ver o que é que nos manda a nossa audiência para o pretinhobásico@atlântida.com.br. Vamos ouvir o pêssego da mesa.
0: Alexandre, obrigado pela oportunidade de compartilhar uma fala com vocês. Boa tarde, pretinhos. Escuto vocês todos os dias. E há tempos queria falar isso, então preciso desabafar. Agora que eu vi que é pra ti, Lelê.
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0: Isso não é sobre o Marcelo D2, né, Feta?
2: Não é.
0: Lelê, sempre te admirei. Pelos gostos musicais e pelos seus comentários.
4: Já vem a...
0: charadinhas e tal.
4: A botada.
0: Mas você deixou o velho entrar de vez. Virou um velho reclamão. O trânsito é ruim, ok. Mas eu, de Santa Catarina, não ligo o pretinho pra ouvir você reclamar 20 minutos do trânsito de Porto Alegre. E outra coisa, você sempre quer sempre se meter nos assuntos como se soubesse de tudo. A raça do tal cachorro é labradouro mesmo. Escrevi errado pra ser mais fácil a leitura, dependendo de quem estiver lendo. Me ajudou. Você corrige todo mundo no português, mas o hotel, com tudo incluído, Lelê, não seria incluso? Eu não lembro, não tava nesse programa aqui. Desculpe o e-mail longo, adoro o programa e todos vocês. E não deixei de gostar de ti também, Leandro. É só uma observação, beijos a todos. Não tem a identificação do ouvinte. Não, é um homem ou uma mulher?
6: Não, vou procurar aqui. Não lembro.
0: Não faz diferença.
4: Eu aceito as críticas.
6: Mas eu acho que é um homem.
4: Ainda mais quando a pessoa me critica, por algo que ela faz igual. Eu aceito.
6: O que é que ela
0: fez? Ah, eu vi que tu aceitou agora.
3: Não, tu aceitou. Desculpa, tu é um veterano, tu é um experiente, claro. Um homem vivido.
4: É normal a idade vir bater.
3: Vai pegar uma pilha do ouvinte.
0: Pegou.
3: De ti não existe, nesse microfone.
6: É uma
3: não
6: mulher,
3: pode.
6: Uma mulher.
0: A é uma mulher, gosta. Lelê, é uma mulher, né? Uma mulher.
3: E sempre por lá que tá teu, quando te elogiava de sexo em cima, tu gostava. Aí te critico.
4: Nunca gostei.
3: Tá, tu gostava. Não, tu, não me, gosto. Tu me pediu os
2: telefones. Tu gosta de ser chamado de sex symbol, Lelê?
3: Então, é uma delícia. Mentira,
0: né? Então, nós vamos te chamar de lixão. Tá um lixão agora.
2: Depois tem mais uma pra ti aqui, Lelê. Bota tu uma então pra nós aí. Hoje é temático o programa.
4: Então tem uma pra ti aqui.
2: Então bota.
4: Fala, turma do PB, tudo certo? Ontem, ouvindo o programa das 18, eu ouvi o questionamento do magnânimo do porquê que não tinha uma grelha na boca da turbina.
2: Eu quis dizer grade, cara. Porra.
4: Primeiro, é motor e não turbina. Não se tem uma tela de proteção na boca do motor, porque isso aumentaria o peso da carga, aumentando o consumo de combustível e aumentando os custos da operação, podendo mesmo sendo sugado pelos motores e causando milhões de prejuízos, já que cada motor custa uma média de 15 milhões de dólares cada. O avião tem mais de 70 turbinas, as de alta e as de baixa, e onde tem a combustão interna, onde dá o empuxo para o avião se movimentar. Então, quando tu ouvir a frase "explodiu a turbina", pergunte qual das 70, já que o avião pode ter 2, 3 ou 4 motores. Abraço pra todos, menos pro anão, porque o ego é maior que ele.
2: Mandou o Lito.
4: É, praticamente o Lito esse aqui, né?
2: Porra, baita explicação. Porra, obrigado. E como é o nome dele?
4: Não se identifica.
2: Não botou o nome, baita explicação.
4: Eu não
2: obrigado,
4: sei se a produção tá deixando de fora a identificação das pessoas, porque não tá rolando,
0: né? Tu não precisa criticar a produção toda vez,
3: tu tá nervoso.
2: Não tá criticando, gente. Ele tá perguntando.
4: Eu fiz uma pergunta.
0: Porque
4: foi coincidentemente o segundo e-mail que
2: agora tem o direito de responder.
3: Porque ele é mongolão, quer criticar ele.
6: É que às vezes o ouvinte não coloca no e-mail. E tem no título.
2: Uhum.
6: E aí eu acabo não colocando no... que foi, né?
5: Que hora chega o caixão aí, Funério?
2: O que houve, cara? Por que vocês têm que pegar no pé de todo mundo a toda hora sobre tudo que o cara fala, cara?
3: Não, o cara é difícil aqui.
2: O cara tá tentando, ele tá trabalhando, aquele... ele deve estar resolvendo um troço muito importante no telefone, inclusive.
6: É, o Wade sim. É. Não, e aí, o Natan tem razão.
2: Bacana, obrigado.
6: Tava vendo também no e-mail aqui.
3: Guarda
6: o
3: inglês.
2: Show, obrigado.
6: Obrigado, Natan.
4: Era um homem, então? Esse
2: Rodrigo Adams, quer botar uma pra nós?
4: Piloto.
5: Ah, eu tenho... um e-mail longo ou duas piadas curtinhas? Eu acho que eu me queimo mais com a curtinha. Vamos na curtinha?
2: Tu pode fazer o que tu quiser.
0: Tua cabeça é teu guiada.
3: Ele te chamou, ele quer que tu faça.
5: Em uma entrevista de emprego, o dono da empresa pergunta: por acaso o senhor tem alguma recomendação da empresa onde trabalhava anteriormente? Claro que sim. E qual é esta recomendação? Eles me recomendaram que eu procurasse outra empresa. Essa foi a de hoje.
2: Não eram duas?
5: Piada.
3: Não, é a segunda chance. Então.
2: Salva na segunda.
6: Eu achei boa piada. Terminou a entrega.
4: Claro que tu achou boto, separou bem.
5: Um amigo do Manuel...
3: Um amigo!
5: Viu ele carregando um armário nas costas e perguntou: Pô, Manuel, tu é louco? Esse armário é muito pesado, precisa de dois pra levar. Manuel olhou e disse: nós somos dois. O Joaquim está aqui dentro, segurando os cabides.
2: Gostei dessa aí. Gostei dessa aí.
4: Essa aí com as crianças do carro.
6: Tem o nome do ouvinte aqui, ó. Anderson Robledo.
2: Aí, Robledo, obrigado aí pela aula sobre aviação.
4: Boa. Motores.
2: Eu vi o Lelê. Oh. Durante o gozo de minhas férias, junto de minha família e amigos, estávamos em um hotel na Bahia e, por grande sorte, o Lelê estava no mesmo local com sua linda família.
4: Grande sorte, eu gostei.
2: Grande sorte, cara, imagina. Foi um grande privilégio dividir o mesmo espaço com essa pessoa, que é uma referência na comunicação brasileira.
6: Aê! Não é gaúcha, é brasileira. Brasileiro.
2: Também tivemos uma grata surpresa em poder acompanhar durante a estadia a maneira com que o Lelê cuida bem da sua família.
6: Isso é maravilhoso!
3: Quando não é o cara, ah,
6: ele voltou. Mas o que, que é, cara? Eu quero ver se eles são espirituosos também.
2: As brincadeiras na piscina com o menino pequeno, a menina mais nova, os brindes apaixonados com sua esposa e como aproveitavam os dias curtindo as férias merecidas após a cobertura de 48 dias na Copa.
3: Vai gelar a água, Leandro.
4: Olha ali. Voltei bem inchadinho.
2: É. Mas o que chamou... Essa foto é recente, tua, aí na Bahia?
4: Da é mesmo? Os caras me fotografam sem a minha autorização. Mas que
6: louco. Paparazzi, paparazzi, né?
2: Quem te fotografou talvez tenha sido esse ouvinte mesmo, não?
6: É celebridade.
2: Mas o que me chamou mais a atenção foi o carinho dedicado pelo Lelê à sua filha mais velha. Que, aliás, eu não tinha conhecimento de sua existência. Enquanto a mulher dele estava no quarto com o menino e a mais nova brincando nas piscinas com outras crianças, o Lelê dedicava-se com total atenção à sua filha mais velha. Uma moça alta, loira, de uns 23 anos aproximadamente, 1,70m e olhos verdes, cabelos castanhos na altura do ombro.
3: Eu sabia.
2: Ele passava protetor solar em suas costas com grande dedicação. Praticamente um daddy. Também renovava a aplicação de bronzeador e ajeitava o biquíni dela para que a marquinha ficasse sempre no mesmo lugar.
3: Ai, Dorinho.
2: Isso nos demonstrou uma parte da personalidade do Lelê que não conhecíamos. Que coração, Lelê. Observação, apesar de todos os esforços do Lelê, o estoque de vinho branco e Chandon do hotel não acabou. Mas pode ter certeza que ele tentou. É um Opalão 4.1 com 6 cilindros. Bebe menos, mas tá certo. Tava de férias, Lelê. Parabéns, Lelê.
4: Aliás, eu fui...
2: Que te viu lá, Lelê.
4: Eu fui elogiado pela minha esposa porque ela me chamou a atenção que a grande maioria dos pais que estavam lá não era muito ficar brincando com seus filhos na piscina. É, deixavam para as mulheres.
2: Tu vê.
4: Cariam tudo pro bar.
2: Tu vê.
4: Eu não. Eu ia no bar e brincava com as crianças.
2: Tá certo, Lelê.
4: Né?
2: Fazer as duas, podemos fazer as duas coisas ao mesmo tempo.
3: É isso aí.
4: Básico, né? Nada além da minha
6: criança. Isso aí nós não precisamos enaltecer.
3: É, com todo respeito. É, mínimo.
6: Se tu não brincar com teus filhos, tá errado, sim, né?
4: É que eu faço, isso é o natural, mas ela tá me chamando a atenção. Tu viu, olha ali.
3: Nós somos babados, esses caras.
6: Eu só não sabia que tu tinha três filhos.
3: Eu conhecia só...
4: Isso aí é uma...
3: Uma brincadeira.
6: Sentimento.
3: Brincadeirinha de sentimento.
4: Muitos, muitos, muitos ouvintes do Pretinho e do Bola me abordaram lá.
2: Legal isso, né?
4: Impressionante.
2: Como tu, quando tu diz que, quando as pessoas dizem que te viram na PUC com a tua filha na Odonto.
4: É.
6: Não, mais tá super entendido, né? A gente só tá brincando.
5: Semestre ela já tá, Rafinha.
3: Eles foram mãe, né?
6: Na quarta série.
4: Aliás, até mandei um abraço hoje no Bola pra um rapaz que tava lá de Brusque. É torcedor do Vasco e que ouve o Bola nas costas.
2: Aí,
4: me ajudou a encontrar o meu cordão de Ogum.
6: Nossa, aleatório, né? O cara o cordão, de Brusque, torcedor do Vasco.
3: Brasil inteiro, meu.
6: O cara que mora em Santa e torce pro Vasco, né?
3: Porra, é o que mais tem,
4: ser,
3: cara.
4: Deve ser a maior torcida.
6: Mas ele é catarinense ou carioca?
4: O quê?
5: Não, não, catarinense mesmo. A galera torce ali.
3: Porque eles têm o segundo time, cara. Que é o time da cidade e torce pra um time...
6: Não, isso eu sei, né? Mas pro Rio de Janeiro, o time do Rio, né?
2: E tu, Ivanzinho, como é que tu tá hoje nessa tarde de chuva aí? Chuva é ruim pra ti, né, Ivan?
3: Ah, molha...
2: Molha a cama, né?
3: Molha a minha casa toda, né?
2: Pois é.
3: Que é perigosíssimo.
5: E os ursinhos?
3: Vai me expulsar ali do... Eu ia ali na frente ali, e aí me expulsaram do local ali.
2: Por quê?
3: Eu tava monopolizando a maquininha.
2: No mercadinho que tem ali, com a maquininha ali?
3: Monopolizando a maquininha de ursinho.
6: Tá, mas e dinheiro pra isso?
3: Ah, pequei.
7: Pegou? Roubou. Ué? Não, se tu roubou, eu não quero mais papo com
3: nada. Não roubei. Eu não roubei. Eu apostei que eu podia... Que eu podia
7: era
3: ganhar.
7: Era melhor ter
3: corrida.
7: Roubado.
3: É, não. Rouba, então. Calma.
6: Então. Tu vendeu teu corpo?
3: É isso.
7: Apostou o Lolo?
3: Isso aí. Foi isso.
2: Que eu e vi. Perdeu e não entregou.
3: Não entreguei. Mas fiquei com o dinheiro.
6: Entendi.
3: E aí, bom. Não é roubo. Não. Eu apostei. Eu aposto só o meu corpo. Tudo bem. E aí eu tô com essa dívida aí.
6: Teu corpo, tuas regras.
3: Isso aí. Não faço mais essas coisas também. Fiz só uma vez, doeu, não fiz mais. Mas tem que experimentar. A vida é uma só, Alejandro.
6: Fala por ti.
3: Vida é uma... Alejandro, olha pra mim. A vida é uma só.
2: A vida é uma só.
3: Tem que experimentar. Eu experimentei 4 vezes, não gostei.
2: Não gostou. Tá
3: certo. Na quarta até deu um pouco mais... Na quarta foi pra confirmar.
2: É.
3: 4 vezes...
2: No mesmo dia?
3: Não.
2: Ou dia, em ocasiões diferentes?
3: Ocasiões, um carnaval.
6: Mesma pessoa?
3: Carnaval em Jaguarão.
2: Mesma pessoa?
3: 2001.
2: Nas 4 noites?
3: 4 noites seguidas.
2: Mesma pessoa?
3: Não, troquei, dei uma variada.
2: Quantas pessoas?
3: 8. É,
2: mas daí. Não, 8 em 4 vezes, não faça, não fecha.
7: 2 em cada vez.
6: Duas. Ah, então são 8.
2: Agora foi, fechou a conta.
3: E aí eu não gostei. Não aí, gostei. Aí, ruim. Tu imagina, dói?
2: Não sei.
3: Dói? Saber. Dói. Não, depois é gostoso, mas no começo dói. Mas é isso aí. Não é pra mim, mas eu respeito quem gosta. Vou ler uma piada pra não tomar conta do teu programa. Vamos lá.
2: Essa fungada na espuma do microfone me pega muito.
3: É que eu tô resfriado.
2: É, agora tu vai pegar uma peça pior aí.
3: Agora eu. Isso aqui. É. Muita. Aqui tem coisa do Potter aqui. Vamos lá então. Mas a piada é muito ruim. Um homem. Tá falando com um amigo dele sobre o casamento dele.
6: Tá.
3: Cara, é ruim esses dias, sabe? É muito ruim esses
2: dias. Que dias, cara?
3: Esses dias que a minha esposa, ela passa as noites andando pelos bares da cidade. É muito, muito triste, cara. Minha mulher roda todos os bares da cidade.
7: É verdade.
3: Aí, o que foi?
7: Não, que eu gosto dessa piada.
3: Tu gosta? Já?
2: Então termina ela. É, termina ela aí. Já que tu gosta. Termina ela do teu jeito pra nós.
7: Sim.
2: Tu? Não, não, vai. Tu segue
7: na introdução que eu vou terminar.
2: Segue, não. Termina. Se tu não, gosta dela, tu gosta, é que eu de cabeça.
7: É que essa semana não conta. Dá essa não, introdução. Não, só dá a introdução que eu vou terminar.
2: Dá a introdução que ele termina. Tá,
3: ela
2: vai.
3: Fala com o amigo sobre o casamento
7: dele. Isso.
3: É ruim? Esses dias aí, eu passo a noite andando pelos bares da cidade. Minha esposa passa andando pelos bares da cidade.
7: Me procurando.
3: Não era isso.
7: Então tá, é outra
2: aí,
7: piada.
2: Mas e aí? É piada?
7: Então é outra piada.
3: Sei lá, agora vamos falar com a dele.
7: Então a minha piada terminava assim.
3: Como é que é a tua?
7: Faz a introdução.
8: Vai, fez a boquinha do...
2: Não, sério, cara.
7: Pro corte.
8: Eu tenho cara, que só contar
7: a piada. Eu só disse que eu conheço a piada e
2: não conhece, tu não tá conhece. Claro que tu não conhece.
7: Eu preciso lembrar.
8: Então lembra aí, no teu tempo.
7: Vai indo mais aí.
3: Um homem...
7: Ah, isso a gente já falou.
6: É a piada em dupla.
3: Um homem, aí, pior dupla.
8: Se afundando.
3: É. O homem chega e fala pro amigo assim, olha só. É ruim esses dias aí.
6: O que é ruim?
3: É ruim esses dias de chuva. Cara, minha esposa, ela passa a noite andando pelos bares da cidade.
2: Segue. A noiva passa a noite andando a pelos noiva? Bares da cidade. Isso. A mulher, esposa, noiva, namorada, mina.
3: Conge. Aí o cara falou, poxa vida, ele é alcoólatra? Aí o cara respondeu, sim. Ele é alcoólatra, minha mulher. E é isso aí.
7: Não. Então era melhor...
2: Não, acabou a piada aí.
7: Não, agora o que que tu vai fazer? Não, o que que tu vai fazer agora? Não, olha isso. Não, se só sou um eu, não.
2: Só um pouquinho, não me impressiona.
7: Não, não vou te impressionar.
2: Deixa eu te perguntar, não. Essa era a piada.
3: Não.
2: Sim ou não?
3: Isso não é piada.
2: Ah, não.
6: Isso não é sobre piada.
8: Acabei de me sentir bem, cara.
3: Não, isso
7: é a do profeta. Eu sou um fenômeno contando piada.
8: Eu posso contar do profeta pra ele?
2: Não, eu quero só encerrar o caso.
3: Não, isso é um fato triste também. Vida, não é piada.
7: Não. Tu arrancou dizendo que era uma piada.
3: Não falei nada.
7: Eu não falei piada.
3: Eu falei piada.
7: Não, tu falou a piada.
3: Não falei piada.
2: Amarelinho pra Tiva por dissimulação. Dissimulação.
8: O Lelê falou do fundo da alma. Onde é que vocês querem chegar com essas merdas de piada?
2: Não, né? Dissimulação.
3: Sim, de quê?
8: De piada de merda,
3: ferrado. Então conta tu uma, velho. Então conta tu uma,
2: então.
3: Só quer reclamar, tu xingou o ouvinte.
7: Eu
8: vou contar uma, então.
3: Tu xingou o ouvinte. Tu xingou o Paquito da Xuxa aqui.
2: Humilha ele, Lelê.
3: Tu xingou todo mundo.
8: O médico perguntou pro paciente. Seu João,
4: Por que que o senhor tomou a medicação às 6 da tarde se eu disse pro senhor tomar às 9 da noite? É, pra ver se eu pegava as bactérias de surpresa.
7: Mas não, confirmou. Não, mas o Fetter ri não é nada. Ele vai rir de qualquer coisa.
4: Não tem como rir de qualquer coisa. Não tem graça.
7: Do, do Lelê,
3: mas eu achei engraçado. Eu contei uma história triste. Não,
4: mas é que tu pediu uma piada. Tu vai sustentar isso.
3: Eu não falei, eu falei piada.
7: Falou.
3: Piada,
7: o Fetter pediu
4: isso. Caradinho, então. Busca no log pra nós aí o...
3: Eu falei piada. Eu não falei piada.
4: O início da piada onde ele fala que ele...
7: E aí ele fala, essa piada é ruim, foi pra hoje. E aí eu me meti dizendo, termina a piada, e eu errei.
4: Charadinha então, rapidinho.
7: Olha vai, só, olha vai, só.
4: Charadinha. Mantém o nível. Deus e o diabo estavam brincando de esconde-esconde. Aí era a vez do Deus contar até 10. Como é que é o nome do filme?
7: Os 10 mandamentos.
3: O diabo veste... O diabo... Como é que é?
4: Deus e o diabo estavam brincando de esconder.
3: Tá aí.
4: Aí chegou a vez do Deus contar até 10 pro diabo te esconder. Como é que é o nome do filme?
7: 10 coisas que eu odeio em você.
3: 10

0: Poderoso Chefão é o
1: advogado. A mão que balança o berço.
0: Advogado do diabo.
2: A mão que lutador. Te dá um tapa nos beijos.
3: É a mão que dá um tapa nos beijos.
1: Baita filme esse.
2: Largamos, Lelê, largamos.
0: Cebolinha, tô no cinema com dois pilotos que marcamos o filme.
3: Procurando demo.
1: Puta, essa era uma boa.
2: É boa.
0: Essa é boa, essa
3: foi,
0: é boa.
3: Foi bem hoje, foi bem.
0: Tá muito bem.
3: Obrigado, produção.
2: Ouvindo a produção, então.
1: Ele fala assim, vou contar uma piada pra não tomar conta do teu programa.
2: Bah! Ainda foi desaforado. Aí está.
0: Errei, Tom. Teu socorro mentiu, hein? Olha pra mim. Perdão. Eu te amo.
2: Tu é muito safado.
1: Vai meter isso, cara. Muito safado.
0: Eu errei. Eu posso errar? Eu sou um ser humano.
2: Pode errar.
0: Vocês nunca erraram na vida de vocês?
2: Toda vez.
0: Mas tu nunca errou?
1: Mais errei que acertei na minha vida.
4: Eu nunca errei.
1: O erro
2: é
1: só.
2: Quem é tu?
4: O Ivanildo.
0: Não é Ivan o teu nome?
4: Ivanildo.
2: Rafinha, bota mais uma pra nós,
1: querido. Eu tenho uma piada.
2: Olha aí, olha, que coisa boa.
1: Eu acho que talvez seja a melhor piada que eu já contei aqui.
2: Sério?
3: Ah, olha a expectativa do
2: grupo. Agora então tu vai me matar de rir.
1: Um jovem andarilho de 19 aninhos, Ado. Gurizote, menininho punheteiro afu, depois de muitos dias viajando, finalmente chegou ao tempo do mestre Shen, cansado, pediu um abrigo pra passar uma noite. E aí o mestre responde... Gavanhoto, você pode dormir aqui em casa do mestre, só tem um quarto livre, fica no terceiro andar, do lado do quarto de filha do mestre. Cuidado com filha. O jovem agradeceu, mas o mestre Shen levantou o dedo e completou. Tem uma regra importante, não entrar no quarto dela, não conversar e não olhar pra minha gafanhotinha, filha do mestre. A minha filha adora o mestre. O jovem concordou. Pode deixar, mestre Shen, fique tranquilo. Só que quando subiu pro terceiro andar e viu a filha do mestre Shen, quase caiu pra trás. Linda! No meio da madrugada, o rapaz não resistiu. Foi escondidinho até o quarto dela, passou quase a noite inteira lá, antes do amanhecer, voltou pro quarto, completamente exausto, e dormiu. Quando acordou, tinha uma pedra enorme em cima dele. E em cima da pedra havia um bilhete. Primeiro castigo de mestre Shen! Ele olhou pra pedra e pensou... mas é só uma pedra, né? Então pegou a pedra, jogou pela janela e quando olhou para o parapeito, tinha outro bilhete. Segundo castigo do mestre Shen, pedra amalada no testículo de leito. Na mesma hora, ele olhou para baixo e viu a corda esticando. A pedra tava lá, despencando, sem pensar duas vezes e ele gritou.
0: Parou o alarme aí. Intervalo, acho.
1: Não. Ah, mas daí... Aí no meio da piada...
2: Não sei o que é, que barulho é, cara. Acho que é trovão na rua, cara.
1: Aí tá, no meio do troço tu vai meter essa.
0: Achei que era intervalo, me perdoa. Não, vai ser que não, achei que era intervalo.
2: Não. Achei.
1: E aí, Lelê?
2: Não, lamentável.
1: E tava boa a piada.
2: Desculpa, mas eu acho que era um trovão na rua, cara.
0: Pô, desculpa eu.
1: Não, tem que pedir desculpa pra mim. Perdão. Onde é que eu parei?
4: Tava caindo a pedra, tava caindo com a corda esticando, a corda amarrada no testículo.
1: Tava despencando sem pensar duas vezes, ele gritou. Melhor quebrar a perna do que perder uma bola, que é o testículo.
2: Certo.
1: E pulou pela janela. Enquanto caía desesperado, olhou para a parede do prédio e viu um cartaz. E ele conseguiu ler rapidinho. Terceiro castigo de mestre Shen. Testículo esquerdo avalado no pé da cama. Abraço, vida longa, Bretinho. Rafinha, sou teu público. Bruno Fetter de São Léo, morando em Santa Catarina. Aí, a piada, garoto, era um estouro.
2: Era um estouro, mas foi atrapalhada por um trovão. Que o colega achou que era o break disparando.
1: Pois no rádio arrancou mais risada. No início do programa já falamos. Botamos várias trilhas.
3: Aliás, é verdade. É o segundo programa que o break não dispara.
2: Sim, não, ele botou no de hoje. No de ontem fui eu ainda.
0: Pra fazer um grau e errou.
3: Não. Mas ontem não disparou.
2: Não, porque eu botei.
1: Não, mas tá tudo certo.
3: Então é o segundo programa que não dispara.
1: Ninguém te elogia. Não é sobre as trilhas. É sobre desempenho. Alexandre.
2: Pois não.
1: No meio da minha piada.
2: O que tu quer que eu faça?
1: Não, eu não sei. Tua cabeça é teu guia, né?
5: É que se ele expulsar o Léo, tem o break. Então o Léo volta depois do break, né?
1: Bom, aí o Natan que lembrou disso.
2: Não tem o que fazer muito. Ele quis ser proativo, mas um idiota proativo é um perigo, né?
0: Tens razão.
1: Ah, eu fico triste porque era uma puta numa piada.
0: Não, minha opinião tem de jurado.
2: Mais ou menos também, né,
1: cara? Não, mas é que no meio do caminho acabaram com a arte.
2: Aí eu tenho uma piada pra contar então também.
1: Acabaram com a arte.
2: Tem uma piada pra contar. Dois caçadores.
1: Tá.
2: Dois caçadores no meio da mata. Tá. lá naquela coisa, tiro pra lá, tiro pra cá, mata um, mata outro, pá. Daqui a pouco um caçador

0: cai, puf, desmaia. E o outro caçador, puta, cara, vou chamar o socorro. Vai lá e liga pros bombeiros. E o bombeiro pergunta: meu amigo, o que que aconteceu? Não, a gente tava caçando aqui e o meu amigo caiu duro no chão ali. Não, meu amigo, vá lá e certifique-se de que ele está morto. Aí o amigo vai lá. Alô? Sim, agora está morto. Show do intervalo, a gente já volta. Para um pouquinho aí. Desculpa. Desculpa.
1: Não, desculpa.
2: Desculpa,
3: adiantou. 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
20: Ó, tábua de
0: de volta com o Pretinho Básico, 2:02, um rápido e-mailzinho da Jéssica Martins. Preciso ler esse e-mail aqui antes da votação. Olá, meninos! Hoje tive que compartilhar com vocês o que o Rafinha fez comigo. Ontem à tarde, tive uma reunião importante com meu diretor comercial e também meu supervisor. Durante a reunião, sem me dar conta, soltei 3 vezes as seguintes frases. Isso não é sobre produto. Isso não é sobre plataforma. Não, desculpa, mas isso não é sobre você. No final da reunião, meu supervisor parou, tocou no meu braço, me olhou, começou a rir. E sem entender, eu perguntei, mas o que que aconteceu, chefe? Tá escutando muito o Pretinho, hein?
20: Não acredito.
0: Rimos muito, porque só depois disso eu me dei conta de que estas frases foram totalmente influenciadas. Eu fui influenciada pelas frases do nosso querido Rafinha. Adoro todos vocês e com todo respeito ao senhor Menegazzo, teu marido é uma delícia. Acho que ela acha que tu é casado com um cara.
21: Pablo,
0: o australiano?
21: Pablo.
0: Acho que ela acha que tu é casado com o Pablo. É só brincadeira, Jéssica.
21: Ele é casado com o Ricardo.
0: Mas de qualquer forma, ela pede licença em respeito ao seu Menegazzo pra dizer que o teu marido é uma delícia, Rafinha.
20: Tá bem.
0: Tá?
20: Maravilha. Tá bem. Que meio maluco esse.
0: Muito bom, vamos abrir a votação para a craque do episódio. Aproveita que tá com a coisa na boca e fala quem vai votar em quem. Rafinha.
20: Eu vou votar no Adams.
0: No Adams? Pô, mais quieto que guri cagado no programa, tu votou no Adams.
22: Meu, olha a arrancada.
0: O que, que é? Tu acha que eu sou louco?
22: Ouve de novo aí no teu
0: acho que eu sou louco?
20: Se eu fosse louco, tinha certeza. Não sei se eu fiz o certo.
22: Ah, lembra do piu-piu maluco?
20: Se o Fetter mandar, eu ouço.
22: Quando ele fica loucão no desenho animado, tu às vezes tá lembrando ele.
0: É.
22: Vou te mostrar um desenho aqui, ó. Piu-piu maluco. Meu voto é pra ti, Fetter.
0: Obrigado, meu querido, pelo teu voto. Vota, Lelezinho, ó.
23: Ah, votar no Rafinha.
0: Rafinha.
23: Voto para o Rafinha. Eu até comentei no corte lá, que tá lá no Instagram do Pretinho. Lá da,
20: puta, aquele corte com a imagem ficou muito bom.
23: É insuportavelmente engraçado esse negócio dele. Essa é a definição pra mim. É insuportável, mas é muito bom. Esse é o Pepe Maluco.
0: Ah, entendi agora. Saquei quem é. Natanzinho, vai votar em quem, Natan?
20: Meu voto é no Lelê.
0: Lelê.
20: Porque teve e-mail zoando ele, levando uma boa. Ele também veio muito bem com as charadinhas.
22: Ele não levou uma boa.
20: Ah, eu achei que ele levou numa boa. Ele
23: levou numa boa do meu jeito.
20: Ele merece.
23: Cada vez mais eu vou ser o velho Zinho.
20: Isso é bom. Eu levei na boa do meu jeito.
0: O Lelê certamente não é o tipo de homem que sai em férias com a família, vai para a Bahia, para um resort na Bahia e leva a amante.
20: Se fosse pra ir, ia ser na
0: ele
20: Copa,
0: ele jamais
20: né?
0: faria isso. Exatamente.
23: Apesar que lá é legal para levar a amante, cara, porque são vários, vários hotéis, assim.
0: Ah, é legal pra levar
22: pode deixar
0: a
22: amante no do lado.
20: Não, me ajuda. Tu não tá te ajudando.
22: Oh, posso mudar meu voto?
21: Eu tô... Eu ia votar no Adams, eu ia votar em ti. Eu achei que foi tri bem no programa, bem na vinhetagem, mas o velho nesse comentário final não dá.
0: Aí ele confirma que ele é velho, porque ele só veio pra falar isso.
22: Não, ia cagar. O velho ia dizer outra coisa. É perfeito pra levar umas vagabundas.
21: Isso.
20: Meu Deus,
21: eu gostei disso. Eu voto no Lelê.
0: Eu também, eu ia votar em ti, Adams, de verdade, mas eu vou votar no Lelê também. Lamento. Lelê leva o craque do episódio fazendo esta bucha aos 49 do segundo tempo.
21: Uma
0: parabéns,
21: dica, né? Pra você que quer trair, Costa
0: Bahia,
21: do Sauípe.
0: Costa do Sauípe.
20: E tem vários hotéis lá, né?
23: Deixa amante nu e vai com a família.
21: Ele insistiu. É um fenômeno.
0: Que loucura.
21: É um fenômeno. Te amo, Lelê.
0: 2:02, era isso. Por enquanto, a gente fica por aqui, mas logo mais às 6 da tarde, a gente volta todo mundo pra fazer mais um Pretinho Básico. Volte com a gente. Um abraço. Boa tarde de quarta-feira. Tchau.
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0: Atlântida, da melhor vibe do FM, boa tarde pra você, Programa das Minas no ar nessa quarta-feira, dia 12 de agosto, agora 2h08, e eu, arroba marina.soares, tô chegando diretamente de Floripa. Eu sei, você tá precisando de uma força pra encarar esse dia chuvoso, que você tá sendo obrigado a sair de casa para trabalhar, mas vem com as Minas, porque com a gente é sucesso, cara, a gente vai se divertir nesse início de tarde. E olha, vamos falar de gente que ela entra na nossa vida e tu pensa, pô, que pessoa legal. E aí, às vezes, demora um minuto, às vezes demora 5 anos pra tu perceber que aquela pessoa, ela é uma cobra na nossa vida. Dri Teló, tu já conseguiu identificar uma jararaca na tua vida? Boa tarde, amiga. Ela não vem. Ela não vem, mas em algum momento ela vem, porque a gente tá com um probleminha ali na live no YouTube Atlântida SC. Daqui a pouco tá tudo certo, tá? Então, já vou começar falando que hoje a gente quer histórias e pedidos de ajuda. Aquela situação que tu descobriu que alguém não era exatamente quem tu imaginava. Aquela pessoa que, sei lá, desde o início ela já era uma naja. Pode ser amigo, colega, parente, vizinho. E se quiser preservar a identidade da cobra, tudo bem também. Porque a gente sabe que tem umas cobras que a gente tem que conviver na vida. Então pode mandar um... Ah, não identifique, ou é a Maria Joana. Mande sua mensagem pro WhatsApp de Floripa no 489-9188-1009. Se preferir, tem o WhatsApp de Joinville, 479-9249-6532. E tem Blumenau também, 479-9249-7153. Hoje é dia da nossa diva, Tarô da Chay. Chay, tu já veio com polêmica no teu stories falando que hoje é dia de eclipse. O que está rolando?
6: O que está rolando é que nós, vítimas de alguma cobra, vamos nos sentir vingados com esse eclipse. Porque não é um eclipse para julgamento. Então, se as pessoas estão acostumadas a julgar hoje, em especial, elas vão pegar isso de volta para elas. É um eclipse para não se importar com o outro. Então, todas as cobras vão sofrer as consequências nesse eclipse.
0: Ai, que delícia! É tudo que a gente queria ouvir. Vamos começar no YouTube, Atlântida SC, por aqui. Vamos com Zara Larsson, Ain't My Fault. A diva está bombando. Bora!

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0: Tá na Atlântida, todo mundo tá ouvindo a melhor vibe da FM. Estamos de volta com o programa das minas. Hoje, dia de tarô da Chay. E a gente tá falando sobre cobra. Não cobra o bicho, mas aquele ser humano. A tua sogra, a tua melhor amiga, talvez o teu ex. Uma jararaca que está presente na tua vida e talvez tu precise de ajuda. Talvez tu tenha uma história boa pra contar pras minas. Manda sua participação. 48991881009. Agora sim, as minas estão comigo. Driteló, tudo certo, minha Najinha?
5: Oi!
0: Como é que tu tá?
5: Tudo bem, minhas najinhas 2, 3 e 4? Eu tô maravilhosa, muito bem, vocês estão bem?
0: Tudo ótimo.
5: Aquela que puxa a fila.
0: É, e a jararaquinha Edna, tudo bem, amiga?
6: Tudo bem, suco. Como é que é? Fala, como é que sucuri?
0: E a nossa cascavel Chay tá aqui também, gente. Pra gente falar sobre cobra. E no YouTube Atlântida SC, a gente descobriu que, na verdade, as minas são um pouquinho cobras. É. Então a gente tá aqui num lugar de empatia.
6: Nada de surpresa, né, galera? Vocês ouvem a gente todo dia, é uma coisa, é sinceridade fazer o quê?
0: Vocês sabem que a gente julga, a gente vai falar mal, mas faz parte da nossa vida, a gente fala mal.
7: Mas ninguém tá escondendo aqui que
0: ninguém
7: é cobra.
0: Ninguém tá escondendo. Eu gosto de cobra.
5: Não, e outra.
0: Que se assume cobra, entendeu?
5: Exato, porque assim, é muito feio falar pelas costas, a gente não fala pelas costas. Se tem alguma coisa pra falar, a gente vai falar na cara, entendeu?
0: Exatamente. Assim, porque daí tu vai ser cavala, grossa, inconveniente, mas falsa
5: exato.
0: Não. Falsa já é demais. Entendeu?
5: Tudo menos falsa.
0: Porque a falsidade, ela é difícil, porque a pessoa, ela não sabe se fica perto, se é aquela intuição é real, se não é. E aí fica muito confuso. Mas quando a pessoa, ela é aquilo, fica mais fácil. Aí é uma decisão do outro de estar perto ou não estar. Esse é meu jeitinho, eu julgo mesmo e pronto. Você fica se você quiser. E é isso, entendeu? Ô, Edna, já passaste por muitas cobrinhas na sua vida, amiga?
6: Ai, já passei, mas hoje, em dia, eu comecei a priorizar mais a minha paz do que, de certa maneira, porque, sabe, eu percebo que tem muita gente que gosta de certa maneira, se automutilar no sentido dos sentimentos, né? Então, nossa, eu sei que essa pessoa é falsa comigo, eu sei que ela me faz mal, mas, olha, tal jeito dela é querida e não sei o que lá, babá, arruma diversas outras coisas pra amenizar o lado cobra de alguém que tá perto. Então, hoje em dia, eu já não me forço mais a passar por determinadas coisas, porque eu vi que não leva a nada, sabe? Eu acho que a gente pode perdoar as pessoas, que a gente pode desejar coisas boas, mas longe, sabe? Eu não gosto mais dessa ideia de, nossa, eu gosto muito dessa pessoa, mesmo que ela me faça mal. Acho péssimo, acho cafona.
5: Pergunta.
0: Diga.
5: Como que vocês lidam, por exemplo, assim, vocês têm um grupo de amigas...
0: Eu amo que a Dri tá sendo cancelada, a Edna também.
5: Até no
0: fala,
5: ao vivo
0: Dri.
5: No rádio, entendeu?
0: Fala.
5: Você tem um grupo de amigas muito íntimas de vocês. E aí, essa uma amiga, uma determinada amiga, começa a se apresentar como o reclamona, como uma pessoa que, tipo assim, que está fazendo mal às outras. E vocês começam a identificar isso, só que faz parte.
6: Foi tão específico.
0: Pois é.
5: Sério?
0: Foi um pouco, mas...
6: Pode continuar,
0: mas
6: tá ótimo.
5: O que vocês fariam?
0: Ai, miga...
5: Como que vocês lidariam? Porque tem casos assim também.
0: É que eu acho que é muito diferente quando a pessoa, ela tá sendo maldosa e quando ela não tá percebendo, tipo, que ela tá se destruindo, sabe? Porque, sei lá, a pessoa que reclama muito, a pessoa que tá sempre bad vibes e tal, ela tá se destruindo, não é que ela tá sendo cobra com o outro. Pô, ela tá se colocando numa situação que vai ser péssima pra ela. Então, às vezes, ter um pouco de paciência com o que ela faz, às vezes, dá um... Pô, amiga... Se toca, tal.
7: Ou só debocha mesmo, fala assim, ai, tudo tá ruim pra ti,
0: né,
7: minha filha?
0: Mas quando tu percebe uma maldade, aí eu acho diferente, sabe, Dri? Aí quando é maldade, eu acho que só se afastar mesmo. Que nem, já teve um fala que eu te julgo esses dias, que a pessoa veio, ai, ela tá sendo cobra, tal, será que eu converso pra ela melhorar? Não acho, entendeu? Não acho que tem conversa com quem tá sendo maldoso, entendeu? A pessoa tem que aprender pelas ações que ela é babaca. Pelas ações, tipo, ai, cara, ninguém mais tá próximo dela, sabe?
6: Eu tenho uma opinião sobre essa situação que a Dri trouxe. E até depois a Chay pode tirar uma carta pra essa situação da Dri, né?
5: Mas não é tipo minha assim, situação, eu tô trazendo.
6: Da sua prima, da sua irmã, sei lá, de alguém aí. O que que acontece? Tipo, nesse sentido, às vezes, tem alguns fenômenos, né? Em alguns grupos, existem fases. E às vezes colide alguns universos de, nossa, ninguém tá suportando a fulana porque ela tá numa fase ruim. Aí todo mundo começa a pensar da mesma maneira. E não necessariamente aquela pessoa, ela quer ser ruim. Ela só não tá sendo tão aceita naquele momento no grupo. Então eu acho que vale a análise, porque quanto mais a gente fala mal de uma coisa, mais evidente fica, né? Vocês já não perceberam isso, assim, às vezes numa fase do trabalho ou num relacionamento, você começa a olhar só o lado ruim, quando você vê, aquele lado ruim tomou conta e você não consegue mais enxergar aquela posição que tu ocupa ou aquele relacionamento que tu tem como algo bom, porque tu só tá olhando pras coisas ruins. Então, eu acho que vale vocês, amigas, se reunirem pra tentar entender se é isso mesmo que tá acontecendo ou não é só um efeito manada, porque não é legal também fazer alguém se sentir mal ou tudo mais, porque vocês todas estão numa mesma opinião de momento, às vezes, sabe?
0: Ai, com certeza, bicha. Claro. Concordo 100%. Poxa, e tu atende muita amiguinha, muitos clientes mesmo que chegam assim...
6: Cara dela muito boa.
0: Então, tem uma cobra.
1: Gente, é que é pior.
3: Todo
1: eu
3: dia.
1: Atendo situações de, por exemplo, vocês têm uma melhor amiga e ela tá de casa com teu namorado. É tipo uma situação assim,
0: um pouquinho pesada só.
1: É muito pior. Não é esse grauzinho de invejinha. É realmente uma coisa muito mais agravante. Saíram.
0: elas vazando assim. Eu vou até me calar. Cara, mas é que eu acho que quando é nesse nível, é mais difícil de lidar com o baque, mas é mais fácil de cortar.
1: É mais fácil, sabe? Mas o que acontece? Não costuma vir muito esse caso pro tarô de, ai, a minha amiga tá sendo falsa comigo. Normalmente já é uma coisa muito mais grave, é uma coisa assim, ai, eu tô tendo um caso com o namorado da minha amiga, meu e aí Deus. Começa aquela coisa de, eu devo avançar, ele vai me assumir, então é nesse BO que eu abrisse.
0: Cara, e eu devo dizer que isso é top... Muito bom. Isso é top traumas, assim. É, já aconteceu comigo, aqui abrindo meu coração para Santa Catarina, já aconteceu comigo de uma amiga minha ficar com um guri que, tipo, era meu namorado, a gente tinha recém terminado, mas tava ficando aquele rolo, sabe? E até hoje, às vezes, eu tenho uns pesadelos, assim, que fez o trauma.
5: Mas é...
0: Claro.
5: Exato, vira trauma. Vocês são do tipo de amigas que, por exemplo, assim, passam determinado tempo, tipo assim, que vocês liberam o ex-ficante, ex-namorado pras amigas ou não?
0: Não, jamais.
1: Gente, eu acho que...
6: Não,
1: eu
6: cara, ia, no Brasil, na
1: verdade,
6: vida
1: não é nem um ai, eu não quero que fiquem. Mas eu ia falar assim, cara, tu é maluca depois de tudo que eu passei. assim, me afundei com aquela pessoa, tu é otária, tu vai se afundar. Era só isso que eu ia
0: mas
1: pensar.
0: Se foi um... que foi legal, assim.
1: Aí eu não... Não ia
0: tu
1: ligar.
0: É de boa, Aquariana.
1: Ah, eu sou de boas. É que eu não consegui pensar em ninguém legal, assim. Eu só consegui pensar, assim, no lixão mesmo.
0: É, não teve ninguém bom. Então, a amiga que vai ficar com ele é maluca. Ai, gente, não. Ai. Sem condição.
6: Eu acho cruel. Eu acho cruel. É, depois, assim, cara, pensa. Normalmente, tuas amigas também convivem com o teu relacionamento. Aí, sabe, depois eu ia ficar fazendo conexões de, tipo, caramba, será que eles já se gostavam antes, se curtiam? Ou aquele dia que a gente foi pra praia, não sei o quê. Sabe, eu não ia gostar.
1: Eu acho que, gente, eu sou mais solta, porque metade do meu núcleo é de gay, de sapatão, e quem é hétero
6: pois
1: já tá
6: então.
1: Namorando. E aí tem uma ou outra que tá ali solteira, mas não colide o mundo. Então eu acho que é por isso que eu sou mais liberal, né?
0: Ah, sim, se o mundo não
1: eu
0: tá
1: não
0: colidindo.
1: Eu não vivo muito num rolezinho hétero.
0: Tá tudo certo. Assim, ó, se foi só um beijinho, tudo bem. Se foi, eu fiquei numa festa, uma coisa assim. Agora, se teve, sei lá, a gente conversava já pelo WhatsApp. Ah, não. Não toque em ninguém do meu passado. Ai, Marina, mas tu ficou com 300 mil pessoas. Pois é, 300 mil pessoas que tu não vai tocar. Eu não quero nem saber. Ai, gente, o mundo é muito grande. Tu vai querer ficar com o que
1: ai,
0: eu já fiquei.
1: Ai, mas Florianópolis é muito pequena, amiga.
0: Ai, não, amiga. Eu não aceito. Vai pegar de Biguaçu, vai pegar de São José. Mas não toque no que já foi meu. Não tem condição, gente. Acho que é meu Vênus em Escorpião. Não consigo. Não consigo, chefe. Fico nervosa só de
1: o
0: imaginar.
1: O meu Vênus é em Aquário, por isso que eu sou de boa. Já é uma cabeça amiga. Meio Neymar, assim.
0: É, uma vibe meio assim. Cuidado, hein? Cuidado, o noivo de Jairo.
5: Mariano Nato, né?
0: Ai,
5: olha
0: gente.
5: Só, aqui várias participações começaram a chegar. Eu já vou trazer uma, tá? Oi, Dri, eu adoro acompanhar vocês. Não me identifica, por favor. Eu acredito que eu tenho alguém da minha família bem perto. Eu acho que é minha irmã. que ela tem uma invejinha de mim e do meu marido. Isso procede? Pede pra Chay tirar uma carta pra mim, pra essa situação, por gentileza. E o que eu devo fazer, visto que alguém tão perto assim da gente?
1: Olha, você não tirou uma carta que é tão agravante. Então, não acredito que essa inveja chegue a um ponto de... Ah, eu vou... Ela vai consumir a tua energia, a energia da tua relação. Tem muito uma questão de comparação aí. A tua irmã se compara muito contigo, com o que tu tem, o que tu construiu. Então, é aquela coisa assim, cara, olha só tudo que ela tem, olha o que eu não tenho. Então, é muito mais essa comparação do que, de fato, uma inveja. Pode se transformar numa inveja, mas como ela tirou uma carta que é muito leve, o que, que eu faria? Eu colocaria só um distanciamento, não compartilharia tantas coisas da tua vida. Vai viajar? Ela não precisa saber. Quando viu, já foi viajar. Vai comprar alguma coisa? Ela não precisa saber. Mas realmente ela não tá emanando uma energia tão negativa assim pra você, tá? Ela tirou um 2 de copas.
0: Ai, que triste passar por isso com irmã. Aqui tem um cobro. É uma cobra masculina. Boa tarde, minas. Não me identifiquem, mas podem dizer que sou de Chapecó. Então, eu tô em uma relação onde eu descobri que o meu namorado me traiu. Gosto muito dele. E ele entra com aquele discurso que eu sou única e que está arrependido. E gostaria que a Chay tirasse uma carta pra mim, porque hoje vamos conversar. E eu não quero que isso continue me iludindo. Se eu caio fora ou tento mais um pouco. Beijo.
1: Gente, não queria colocar
5: pedra. Não precisa nem de carta, né?
1: Eu não queria colocar pedra nessa relação, porque nós estamos passando basicamente por um eclipse nesse exato momento. Então... A gente tem aqui o diabo, que só tá pedindo pra você.
5: O mestre das ilusões.
1: Não seja trouxa, minha filha. Não seja. Ele vai falar uma ladainha pra você agora, hoje, à noite, não sei. Você vai tentar cair nessa, porque você quer se iludir. Então você já vai preparada pra não cair no golpe dele, tá? O diabo tá aqui falando, se posiciona, bota esse homem pra correr.
0: Gente, muito bom, saiu o diabo. O cara traiu ela. O diabo, é.
5: Cara... Olha, mas o que me deixa mais impressionante, como hoje o programa é de cobra, deixa a gente falar. Ela foi traída e quer saber se dá uma chance ainda pro cara.
1: Para, né, minha filha? Esse diabo aí, ele vai fazer várias vezes, tá? Essa carta é carta de luxúria. Ele já tá sabendo que vai ser perdoado, porque você sempre passa a mãozinha na cabeça e daqui a pouco ele vai fazer de novo.
0: Ai, tadinha.
1: Exato, ele sabe exatamente.
5: A praga foi lançada.
6: Tem gente que fica viciada nessa sensação porque, ó, beleza, foi traída, foi horrível, o ego tá lá embaixo. E agora voltar com essa pessoa significa estar numa posição de poder de novo, de se autoafirmar em algum momento. Então, assim, se tu quer dar uma melhorada no ego, vai lá ver esse homem chorar hoje à noite e falar não.
1: Ai, gente, ai, vocês são tão corajosas. Mas só se ela humilhasse ele. Se ela for voltar, eu não queria estar, não.
0: Vocês são muito corajosas. Eu já... Eu não vou falar.
5: Tu ia fazer o que, Marina? Por favor, o microfone é seu.
0: Ai, eu não vou falar, porque eu sou trouxa demais. Não vou falar, não vou falar, porque a Chay tá certa. Pronto, o errado...
5: Você ia perdoar?
6: Gente, eu não sei o que tá acontecendo com a nossa Anitta. Ela tá numa fase tão equilíbrio, Marina, pelo amor de Deus.
1: É isso. Ela tá ouvindo muito mal de você.
0: Não, aí vocês estavam falando equilíbrio? A música que a gente vai ouvir é Deus Existe, tá?
1: Ai, amo.
0: Que é pra quebrar a vibe agora de cobra.
5: Do diabo.
0: Do YouTube Atlântida SC.

0: O programa das minas, em seguida volta.
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11: Outro dia, assistindo uns vídeos na internet, um deles me pegou profundamente. Um senhor de 102 anos dizia: ontem é história, amanhã um mistério, hoje é um presente. Desfrute como puder. Cara, impressionante, né? Porque com tanta vida vivida por esse cidadão, ele poderia falar muito sobre esse assunto, mas escolheu poucas palavras, sendo direto e objetivo, para que ninguém tivesse dúvida das suas palavras. Talvez uma das maiores frases sobre a humanidade, pois ela nos descreve através do tempo, né? Mas a mensagem final é a que mais me pegou: desfrute como você puder. Não há fórmula nem tamanho, apenas como você puder.
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15: 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Yeah! 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De volta com o Programa das Minas, hoje dia de Tarô da Chay. Estamos falando das cobras da nossa vida. Tem alguma história assim? Manda pra gente. 489-9188-1009. Tem um áudio aqui? Vamos ouvir a nossa audiência que tá bem, bem najinha por aqui.
16: Boa tarde, Minas. Meu Tudo Deus. Bem? Aqui é o Walter de Itajaí. Minas, o seguinte, eu queria saber, eu tenho alguns amigos que viviam sempre comigo e tal, e depois de um tempo que eu resolvi focar mais no trabalho e tal, não tenho mais falado com eles. E vejo que ninguém me procura mais, foi estranho assim. Então queria que tirasse uma carta aí para saber. Alguns familiares também. Obrigado por baita programa de vocês. Adoro. Valeu, pessoal.
15: Valeu, querido. Gente, que voz é essa, pelo amor de Deus?
17: Então, o que acontece aqui? Com a camada de amizade, ali meio que um ciclo tava se rompendo. Tu está em uma nova fase, tu tá entrando numa nova etapa e talvez esses seus amigos, eles já não complementem mais o que tu tem de alcançar. Então não fica nessa história de, ai, acho que foi algo estranho. Não tem nem carta de falsidade aqui, é porque realmente o ciclo precisava ser encerrado. E quanto à família, tu tirou um as de copas. Então é aquele processo natural. Algumas pessoas da família tu não vai aturar, outras pessoas da família vão fazer parte. Mas num contexto geral, assim, não tem ninguém falando mal de você. Só são pessoas que não fazem mais parte do que tu precisa viver agora. Então abre espaço para as novas pessoas que vão entrar.
15: Vamos pra fofoca cósmica? Eu tô com medo dele calar as meninas. Mas vamos lá.
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20: Vamos lá, família. Vamos lá, que dá tempo. Eu confio, viu? Começando com
21: salve,
20: Arias.
21: Salve, São Paulo.
20: 21 de março a 19 de abril.
17: Uma nova fase pode começar justamente onde você decide se arriscar mais. Não diminua seus desejos para caber nas expectativas alheias.
20: Touro, 20 de abril a 20 de maio.
17: Uma mudança na vida pessoal pode refletir positivamente na carreira. Permita-se experimentar uma forma diferente de fazer as coisas.
20: Gêmeos, 21 de maio a 20 de junho.
17: Uma ideia que parecia apenas um plano pode ganhar vida. Compartilhe mais o que você pensa e observe quem se interessa pelo seu caminho.
20: Câncer, 21 de junho a 22 de julho.
17: O momento favorece uma renovação na forma como você lida com o dinheiro. Valorize seu trabalho e pare de negociar contra você mesmo.
20: Rapaz, Leão, 23 de julho a 22 de agosto.
17: O eclipse inaugura um capítulo importante da sua vida. Escolha quem você quer ser daqui pra frente, mesmo que isso exija deixar uma versão antiga pra trás.
20: Virgem, 23 de agosto a 22 de setembro.
17: Você pode sentir vontade de se afastar de situações que drenam a sua energia. O silêncio dessa vez pode ser necessário pra ouvir a sua própria voz.
22: Libra, de 23 de setembro a 22 de outubro.
17: Um novo círculo social pode trazer oportunidades inesperadas. Circule por ambientes onde a sua presença seja valorizada e suas ideias possam crescer.
15: Ela foi silenciada. Escorpião, 23 de outubro a 21 de novembro.
17: Uma mudança de direção na carreira pode começar a se desenhar. Não tenha medo de desejar mais para a sua vida profissional.
15: Sagitário, 22... Gente, tadinha. 22 de novembro a 21 de dezembro.
17: Um projeto envolvendo estudos, viagens ou novos conhecimentos pode ganhar força. Invista naquilo que amplia seus horizontes.
15: Vamos lá para Capricórnio, 22 de dezembro a 19 de janeiro.
17: Uma questão financeira compartilhada pode entrar em uma nova fase. Clareza nas combinações evitará problemas mais adiante.
15: Edna?
22: Gente, agora tá indo?
15: Tá!
22: Paramos em Capricórnio?
15: Isso!
22: De 22 de dezembro a 19 de janeiro.
0: Já foi.
22: Aquário. De 20 de janeiro a 18 de fevereiro.
17: O eclipse movimenta relacionamentos e parcerias importantes. Uma nova pessoa ou uma nova dinâmica pode mudar completamente as suas expectativas.
22: Peixes, para fechar a nossa sequência aí, de 19 de fevereiro a 20 de março.
17: Sua rotina pede uma renovação. Uma mudança simples na maneira de trabalhar ou cuidar de si pode devolver seu entusiasmo.
0: Muy bueno! Ah. Fechamos aí. Gente, realmente babados fortíssimos para esse eclipse. E, Chay, temos um questionamento aqui. Porque tu tinha falado que nesse eclipse que a gente tá passando, se você é a cobra, você vai se ferrar um pouquinho, né? Porque a cobra vai se dar mal hoje. E aí, uma participação. Não consegui pensar em ninguém a não ser eu mesmo. Irão sofrer as consequências? Tô lascada. Me explica melhor esse negócio. Porque até onde eu sei, eu tô prejudicando somente a mim mesmo.
17: Isso. O que que acontece? Se hoje você passa o dia com um sentimento muito forte de inveja, de julgar o outro. A gente tá aqui, a gente brinca e julga e tudo mais, mas o julgar mesmo, aquela coisa assim de eu quero mal da outra pessoa. Duvido que você é assim. Mas se você passa o dia inteiro só pensando no quanto as outras pessoas são melhores que você, a sua concentração tá no outro, você não consegue plantar nada pra você nesse eclipse. E esse é um eclipse pessoal, onde eu preciso focar em mim. E por isso as cobras vão se ferrar, porque normalmente uma pessoa que é muito cobra raiz, ela não vive a vida dela, ela vive a vida do outro. Então essa pessoa vai sentir muito isso, esse não crescimento, essa estagnação. Eu sou uma pessoa que eu penso 100% em mim, até na hora que eu tô criticando eu falo, não, eu. Então eu sei que passar por esse eclipse é uma coisa que é muito favorável. Então pensem sobre o que vocês querem. Eu falo ali de finanças, mas pode ser pro amor. Como que vocês se veem com a autoestima de vocês, com a beleza de vocês. Construam metas, vão fazer um exercício físico hoje, porque hoje é dia de pensar em si.
0: Ai, diva. Olha,
20: ai, que delícia, amei.
0: Gente, tem mais uma cobra irmã. Boa tarde, Minas. Eu tenho uma cobra na minha vida, minha irmã, e hoje não nos falamos, pois ela ou ele, não sei, me aprontou uma feita. Mas eu preciso que a Chay tire a carta, pois temos ainda pendente sobre a herança da mãe. E o nosso advogado, adivinha, é o ex-marido dela. O que que o tarô tem pra falar?
17: É, isso aí é um conflito que vai longe ainda, tá? A gente tirou uma carta aqui que traz muito... Inclusive, uma bruxona aqui, ó.
0: Pois é, que fofo!
17: É, essa carta, ela traz muito aquele peso de briga, de rivalidade, de incompreensão. Então, só o fato de ter ali uma advogada que vai favorecer uma das partes já é algo complicado. Então, você tem que ficar atento a isso, né? Não dá pra ficar nessa coisa de, ai, uma hora vai passar. Às vezes tem que ter sangue no olho e revidar de volta. Não dá pra ser otário. Ainda mais com essa condição aqui que mostra que isso ainda vai longe.
0: Dri, diga-nos.
20: Nossa, que horror, gente. Olha só. Boa tarde, meninas. Por favor, não me identifique. Faz um tempinho que a minha mãe fica com piadinhas de mau gosto pra cima de mim. Na última vez, ela chegou no limite, me chamando de roliça. Qual seria a opinião de vocês? E pede pra Chay tirar uma carta sobre isso, por favor.
0: Não, opinião tu nem precisa perguntar, né, amiga? Pelo amor, cara, de Deus, que absurdo.
17: A tua mãe é uma sanguessuga. Eu xingo da mãe dos outros. É uma sanguessuga, é um imposto. É uma pessoa que só tá te colocando pra baixo. E não é porque é a sua mãe que a gente tem que amenizar. Porque tem essa mania, né? Ai, é parente, eu tenho que passar a mão na cabeça. Não tem, não. Essa carta que a gente tirou aqui é o 5 de espadas, tá? Ela tá te trazendo o pior cenário possível. Então, o que que você vai fazer? Você vai cortar, você vai falar, nunca mais fala assim comigo, e corta. Ela vai ver você com um olhar diferente,

0: Depois desse distanciamento, tô preocupada achando que viajei e acho que magoei a pessoa. Chay, eu viajei nesse rolê todo aí?
1: Talvez. A gente tem aqui um 6 de paus que mostra pra gente que podia ser uma amizade reconstruída, com conversa, com diálogo, com alinhamento. Então, na hora da emoção, acabou vindo, assim, os nervinhos à flor da pele que fizeram esse rompimento acontecer. Então, assim, você não tem que ficar se martirizando agora. Mas se vocês voltarem a se falar, tenta um pouco abaixar a guarda, ter um diálogo claro, transparente. Porque olha só que cartinha bonitinha, gente. Será mesmo que tinha que acabar essa amizade?
0: Será?
1: Quem que fez o... Chocada passada. Quem que fez?
0: Como assim?
1: Alguém fez...
2: A Edna.
0: Ai, fui eu, gente, porque eu achei a carta super fofa.
1: Ah, tá.
0: Pelo que eu entendi ali, é tipo assim, cara, a amizade tava indo pra um lugar de amor e ela ficou com medo e recuou. Mas, gente, vamos ajudar uma seguidora, eu aqui no mundo das internets. Vamos ajudar uma ouvinte aqui que eu achei tão fofinha, não pode passar em branco, tá? Preciso de uma ajuda urgente, de uma carta. Hoje farei a minha primeira palestra e é algo que eu sempre sonhei. Quero saber se vai dar tudo certo, não me identifica.
1: Ah, vai dar sim. A gente tem aqui o Valete de Copas, que traz pra gente esse novo caminho. De fato, é uma coisa diferente pra você, mas que vai ser a primeira sementinha que você tá plantando pra muitas palestras que virão. Então você vai sentir um pouquinho de nervosismo na hora, mas depois você vai pensar, nossa, ainda bem que eu vim, ainda bem que eu tô fazendo isso, eu nasci pra fazer isso. Então vai ser muito maravilhoso, vai com tudo e arrasa.
3: Ai, que delícia. Olha aqui, gente.
1: Cara!
3: Tem um babado aqui que... Eu acho que todo mundo já viveu isso, tipo, de alguma tia passar por isso, algum amigo passar por isso. Ouve só. Minas, tem um caso de cobra na minha família. Dividimos o mesmo terreno. Ó, que bosta dividir terreno.
2: Ai, que bosta.
3: Mesmo depois da minha mãe falecer, ela continuou me odiando. Queria saber se esse problema um dia vai se resolver ao meu favor. Beijo, Chay. Obrigado.
1: Putz, coitado. Cara, e a gente tirou o eremita, cara. Isso empaca. É um BOzão ainda. Então essa carta, ela traz muita terra pra essa situação. É algo que pode demorar a ser resolvido. Pode sim ter soluções, mas em todo esse contexto, toda essa situação, por enquanto, ainda tem muito trâmite burocrático até conseguir uma separação total.
3: Ai, meu Deus. Odri, lê mais uma aí pra gente.
2: Habla. A Gabriele mandou aqui pra gente, ó. Chay, a relação com a minha sogra é muito estranha. Ela parece muito, que tem inveja do meu relacionamento com a filha dela. Será que isso procede?
1: Inveja? A gente tem um sol, ela vê um espelho bom ali, né? Então acredito que pode ter muito aquela coisa do... Ai, olha a liberdade que minha filha tem, que eu não tive, que eu não tenho. Então ela espelha aquilo ali e aí pode sim ser assimilada a uma inveja. Como nós tiramos um solzinho, não é uma carta negativa que mostra que a sua sogra vai atrapalhar a relação. Mas às vezes ela enxerga na filha, ela projeta uma coisa que ela gostaria de ser e aí fica esse sentimento de frustração.
3: Ô Edna, já que tu foi tão cancelada, você vai fazer o Fala Que Eu Te Julgo. Eu espero que Deus esteja a teu favor. Vamos lá.
1: Vamos nessa.
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0: Explicando pra nossa audiência, pra vocês não me julgarem, hoje estamos com ali com um negocinho, eu posso cair, mas a gente nunca te deixa sem companhia, tá? A Marina volta com tudo. Eu não me transformei, a gente só vai fazer esse rolê aí, tá? Bora! Meninas lindas e preciosas, chove lá fora e aqui estamos ligados no PDM. Meu nome é Kleber, mais ou menos assim. Trabalhei anos em uma empresa e batizei a filha de uma amiga de trabalho. Meses depois eu fui promovido na função e ela não foi. Desde então começou a me seguir na hora do almoço, pois sabia que eu estava ficando em segredo com outra colega de trabalho. Ficamos em sigilo para não comprometer a ficante, que tinha poucos meses de casa. A amiga tirou fotos e fez gravações sem sequer que eu soubesse e me entregou de bandeja para a direção da... Gente, isso aqui tá parecendo o roteiro da novela das 6! Para a direção da empresa. Moral do bololô. Fomos os 3 demitidos. Chay, please, me ajuda. O que, que as cartas dizem sobre o astral da empresa que eu inaugurei junto agora, então, com a minha esposa?
3: Babado!
1: A gente tem aqui a carta da temperança. Então, por incrível que pareça, em torno de toda essa situação, de todo esse contexto, tem um astral legal que tá te acompanhando, tá? E a carta da temperança, ela fala muito sobre encontrar a medida certa. Então, ela traz um equilíbrio no tempo certo. Só que você vai ter que abraçar a fluidez. Aquilo que você vê que, agora eu vou fazer isso, tem que fazer, faz, tá? Não perde tempo pra não cair em nenhum conto, em nada errado e não se perder no meio do caminho. Mas você tá com uma aura bem boa de finanças, de projeções legais pro trabalho, então eu aproveitaria.
3: Meu

0: Edna, o que que tu faria nessa situação de que a tua amiga te dedura?
1: Cara, eu nem sei.
2: Cara, pra mim, é assim, de uma falta do que fazer. Eu achei tão justa essa demissão dos três, porque assim, ele também... Ai, sei lá, ele... Ai, não sei, mas também o amor pode surgir assim, né, do nada. Mas eu acho que a pessoa mais errada da vida é justamente essa pessoa, essa amiga aí. E ela tomou o veneno gostoso dela. É. Que assim, ah, eu quis prejudicar alguém, voltou, sabe? Então, ela aprendeu a lição, você tá aí agora empreendendo. Então, nem tudo que é ruim realmente faz mal pra gente a longo prazo. Por isso, tá empreendendo, tá num casamento que provavelmente tá sendo muito feliz e vai seguir em frente, né? Eu acho que, no final das contas, o saldo foi positivo pra você. E, Dritteló, o que você achou disso tudo?
1: Cara, mas ele batizou a filha dessa
2: ele
1: mulher.
2: Ele era padrinho.
0: É, ele era padrinho. De tão amigo.
1: Cara, mulher não tem o que fazer, né? Literalmente. Tipo assim, em vez de trabalhar, não ficava trabalhando, ficava cuidando da vida dele. Entendeu? Então, assim, é exatamente isso que vocês falaram. A vida fez o que tinha que fazer, né? O mundo round and round.
0: Ai, não me venha com meme de Virgínia. Não, meme de Vivíbora, não. Proibido. Proibido. Não tem como.
2: Aí estragou minha tarde agora.
1: Foi isso.
0: Acabou com o nosso dia, acabou com o nosso eclipse. Tava equilíbrio aqui, tu vem com essa.
1: O mundo gira, ele não gira de capota, entendeu? E foi bem isso que aconteceu, bem feito pra ela. Agora a vida pra frente, segue o rumo da tua vida daqui pra frente.
2: Será que ela não tinha uma paixão por esse homem aí que ficou tão incomodada?
0: Cara, parece, né? Parece.
1: Vamos
0: porque,
1: ver.
0: Tipo, pô,
1: nossa, vamos. Tira a carta, vamos ver, tira a carta.
0: Carta da lua, gente! A carta da lua escondendo algo, uma coisinha ali. Meu que tá Deus interna. Deus. E essa carta é uma carta que, usada na sombra, é falsa, tá? Então, ela tava escondendo ali um sentimentozinho. Eu percebi, eu também peguei essa malícia quando ele tava contando o relato, dá a entender uma coisa assim, meio que de interesse.
1: É. Ela é tóxica.
0: Ai, babado fortíssimo. Adorei essa fofoca, Kleber. Obrigada. Você edificou a nossa tarde de chuva.
1: E tu, Marina, faria o quê?
0: Ai, eu não sei o que eu faria. Eu acho que eu batia nela. Não, sendo homem, eu não batia. Mas eu ia fazer ela ser demitida. E que bom que foi.
1: Cara do céu.
0: Cobra, que horror. Deus o livre. Com essa, a gente fecha o nosso programa das Minas num eclipse, falando de cobra. Ai, que a gente tá muito positiva hoje. Obrigada, Chay.
3: Gente, obrigada eu. Me segue lá no @ tarô da Chay. E vem estudar tarô com a gente. Tá na moda, então entra nessa moda junto.
0: Aí eu tava vendo lá na Shopee, só tá aparecendo tarô pra mim, gente.
3: É,
0: eu tô,
3: o sinal.
0: Eu tô quase virando a Chay. Beijo, Edna.
2: Beijo, Minas. Agora bora com o Vibe Atlântida aqui na região do Vale de Itajaí. E pode me seguir também lá no Insta em @EdnaFerretti. Beijo.
0: Beijo, Dri.
1: Beijo, gatíssima. Sou lá no @Dritelo, @Atlântida Joinha. Agora com o Vibe pra Joinville região. Até amanhã.
0: Eu nem vou tocar música, gente, que não dá tempo, a gente fofoca tanto. Então a gente volta amanhã com mais um programa das Minas. Você fica agora com o Vibe Atlântida. Eu tô lá no Instagram, @marina.soares. Beijão, tchau!
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1: Todo mundo tá ouvindo essa Atlântida, uma excelente tarde pra gente, quarta-feira, meiuca da semana, dia 12 de agosto de 2026, quando os termômetros marcam 18 graus, a temperatura aqui na maior cidade de Santa Catarina. Gente, eu acho que agora o chuvisco deu uma acalmada, viu? Porque o dia todo, tempo emburrado, chovendo, friozinho, mas gostoso, e esse dia tá perfeito pra gente fazer dele o melhor dia das nossas vidas. Eu, arroba Adri Teló, tô por aqui pra ser a sua companhia agora até às 17 horas. Vamos juntos com as melhores músicas, os melhores sons pra você sempre. Então, desde já, muito obrigada pela sua audiência, de onde quer que você esteja nos ouvindo. Seja em casa, no trabalho, pelo fone de ouvindo, tá no carro, nos levando na carona. Que honra, meu querido! Ou pelo nosso aplicativo Atlântida SC, em qualquer lugar desse mundão. Vamos juntos até às 17 horas. 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E o nosso 479-9249-6532 está disponível para você mandar sua mensagem, fazer o seu pedido musical e juntos tocarmos a trilha sonora dessa nossa quarta-feira super especial por aqui, tá bom? Tô te esperando. Agora, 3 horas e 2 minutos, vamos começar o nosso Vibe Atlântida com Justin Timberlake. Can't Stop the Feeling, baby. Boa tarde, o Vibe tá no ar.

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0: I knew it, I knew you, Taylor Swift aqui nas ondas da Atlântida. Uma excelente tarde pra gente, tarde de inverno, gostosinha. Quantos graus agora aqui na maior cidade de Santa Catarina, gente? 17 graus, vamos com tudo por aqui, hein? 4h22, boa tarde, me faz melhor, Pinguim e Bruna Magalhães chegando pra você.
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0: aqui nas ondas da Atlântida, Empire State of Mind, encerrando o nosso bloquinho. Tivemos também Linkin Park com In The End, Luísa Sonza, Diferentemente, Me Faz Melhor, Pinguim e Bruna Magalhães, Taylor Swift, I Knew It, I Knew You, e claro, Delon com O Canto do Engenho, além do nosso bloquinho de dreadlocks que não pode faltar, sempre após as 4 da tarde por aqui. Aí, gente, como tá sendo o teu dia? Como está sendo a sua quarta-feira? Eu espero que esteja sendo sensacional. Vamos juntos por aqui até as 17 horas. Vamos pro show do intervalo e já já voltamos com o Top Hits do Stream aqui nas ondas da Atlântida, baby.
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I Just Might, Bruno Mars, aqui nas ondas da Atlântida, encerrando mais uma edição do nosso Vibe Atlântida. Gente, muito obrigada pela sua audiência, muito obrigada pelo seu carinho, muito obrigada por você ser a minha companhia aqui nessa tarde, nesse dia maravilhoso de quarta-feira. Eu tô lá no @driteló, @atlantidajoin. Tem mais músicas aqui pra vocês e já já o Desprogramado está chegando pra ser a sua companhia no seu fim de tarde, tá bom, gente? Fechou, feito, combinado? Amanhã, se Deus quiser, a gente volta a se encontrar a partir das 11 horas da manhã. Beijo no coração, se cuide e cuide dos seus. Fui!

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4: Aí, muito boa tarde. Chegamos por aqui com Desprogramados na Atlântida. Estamos para toda Santa Catarina, estamos no aplicativo, estamos no YouTube com imagens também. Nos siga por lá. Por favor, você vai ser muito bem-vindo. Faça a sua inscrição no canal Desprogramados. Canal Desprogramados no YouTube. Boa tarde de quarta-feira. Estamos eu e Ricardinho. Ricardinho e eu, Porã, hoje tá livre, liberado hoje, Porã, das atividades radiofônicas 5 e 7 nesta quarta-feira, 12 de agosto. 12 de agosto hoje de 2026. 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Dando as boas-vindas e o boa tarde para você que nos ouve, você que nos acompanha, você que está presente e também para Ricardinho, que anuncia agora há pouco. Como é que está, Ricardinho?
5: Tô bem, boa tarde para você,
4: que
5: Pi.
4: Alegria. Tudo bem, né?
5: Tudo ótimo. Boa Ricardinho... tarde para você ligado na Atlântida também.
4: Perfeito. Tá, Ricardinho, que desagradavelmente, eu já vou fazer aqui a minha queixa pública. Vou aqui me queixar, querer a sua cumplicidade, você que nos ouve nesse momento. Você vai me entender, porque Ricardinho fez uma pergunta para mim antes de entrar no ar. Ao fazer a pergunta, eu respondi. E eu não respondi com incertezas,
5: não
4: com
5: foi uma indagação, foi uma afirmação.
4: Foi uma afirmação por conhecimento, por experiência própria. E o que aconteceu? Ricardinho, dissimuladamente, diga-se de passagem,
5: duvidei,
4: silenciou, pegou o celular, eu percebi, baixou a cabeça. E aí o Ricardinho é o seguinte, quando cai o disjuntor, ele, né? Então ele não percebeu que eu observava seu movimento estratégico e de desconfiança. E aí ele estava ali confirmando no chat GPT, ele estava na IA, ele estava no Google, qualquer lugar. Ele estava em vários lugares do celular porque ele duvidou da minha resposta. Eu aguardei.
5: Eu tenho minha justificativa.
4: E aí, quer dar agora?
5: Eu tenho. Então, por favor, é convincente.
4: Então vamos a ela, por favor.
5: A minha dúvida...
4: Pois não.
5: Veio seguida de uma esperança.
4: Ah!
5: De que...
4: pudesse não ser.
5: Pudesse você e pudesse estar enganado.
4: Ótimo.
5: Ou...
4: é um bom argumento.
5: Se você não conhecesse alguma solução...
4: Exato.
5: Apesar da sua vasta experiência.
4: Certo, certo.
5: Talvez, quem sabe...
4: É.
5: Portanto, não. A nossa audiência tem uma solução.
4: Pode.
5: Porque às vezes a gente acha que não tem solução para uma coisa que tem.
4: E pode ter.
5: A minha blusa, o meu moletom...
4: Certo.
5: Tá com uma manchinha aqui de beterraba.
4: Perfeito.
5: Que eu manchei hoje no almoço. Só fui ver agora.
4: Certo.
5: Existe uma maneira de remover essa manchinha de beterraba?
4: Essa foi a dúvida. É, essa foi a pergunta que Ricardinho trouxe um pouco antes de começar o programa. Isso. Pi, beterraba mancha? Eu digo mancha. E aí aconteceu esse desconforto. Ele duvidou e foi pesquisar. E agora trouxe esse argumento, que é um argumento que tenta,
5: mas
4: explica,
5: não é tão...
4: mas não justifica.
5: Tá, beleza, eu concordo
4: porque
5: com você.
4: É claro que a esperança de não ter a mancha mais, de encontrar uma solução, sim. Então aí deveria o amigo ter feito o seguinte, papi, mas eu fui pesquisar, não em relação a não a mancha, mas o que poderia tirar a mancha, aí diria a respeito à esperança.
5: Você tem razão.
4: Então tu...
5: Tô me redimindo aqui.
4: Exato, isso é importante.
5: Pra toda a rede Atlântida Santa Catarina.
4: Sabe o que é mais legal disso tudo? Que a gente brincando com essa bobagem toda aqui, veja como é difícil a gente admitir aquilo que a gente faz, muitas vezes, né? Puta, mesmo... Não, admitir que deu uma rateada, o outro não guardar essa mágoa e ficar rancoroso, continuar o diálogo, o outro depois reconhecer, não, mas é verdade, tu tem razão, mas então... Ou seja, o entendimento, né? E isso significa boa vontade.
5: Nessa simples brincadeira nossa aqui, uma pergunta e resposta, tem uma reflexão
4: valiosa. Valiosíssima. De boa vontade, de bem querer, de saber administrar as questões,
3: de ter acima de tudo, eu acho que é isso, é boa vontade de resolver as coisas, se entender, exato, de compreender o outro. Uhum. É, eu fiz um exercício de te entender, tu fez de me entender e nós estamos aqui numa boa. Yuri, gostou da aula inicial? Yuri, boa tarde, seja bem-vindo. Como é que está, Yuri? O que achou de tudo isso aí? Uma baita bobagem.
6: Eu quero saber o que vocês estão usando, que eu quero um pouquinho também.
3: Exato, Yuri.
6: Que viagem.
3: Exato, Yuri. Não, mas Yuri, foi muito bem, Yuri, porque essas coisas... O Yuri que retornou hoje, né, depois de um
6: tava
3: período...
6: Sumido.
3: Tá
6: muito sumido, ocupado. Fiz o hiato.
3: Fez o hiato. O hiato, muitas vezes, ele é importante na vida.
6: É importante, né?
3: É importante. Mas, de qualquer maneira, indiferente de tu estar ou não usando o que nós estamos usando, seja bem-vindo, sinta-se parte do todo e é sempre muito boa a tua presença por aqui, Yuri. Aí está. Muito bem. Yuri, manifestos, então, para o YouTube, comentários no canal Desprogramados.
7: Yuri, desculpa.
3: Opa. Vamos lá?
6: Por enquanto não, mas assim que a galera se pronunciar, eu vou trazer aqui.
3: Perfeito, então. Vá lá! Nos traga sugestões de como tirar mancha de beterraba na roupa. Porque água, sabão em pó, não é o suficiente.
5: Eu sei que mancha de gordura com detergente neutro ajuda a remover. Funciona. Agora a beterraba...
3: Talvez se na hora, né, podia ter diminuído.
5: Beterraba parece tinta, né, cara?
3: É aquela coisa, né? Beterraba.
5: Poderosa beterraba.
3: A maçã deixa preta, mancha no branco, sim, né? Então sim. Tem várias. Até a banana.
5: Banana. Fica preto, né?
3: É. Então é isso aí, né? Vamos lá.
5: Vamos.
3: Tá na hora das boas, é isso? As boas do programa. Tá na hora. Vamos.
5: Tá na hora.
3: Isso.
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0: Os assuntos que estão por aí, estão por aqui.
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9: Tá na batida.
8: De Santa Catarina.
3: Atlântida. Muito bem. Vamos com as boas do programa. Pergunta na brincadeira hoje do Quem Sou Eu. Só para lembrar, essa brincadeira no início do programa, ela foi estabelecida a partir daquela brincadeira que a gente, quando é criança, faz muito. Surge uma brincadeira, principalmente nos meninos. Vão jogar bola? Vão. Quem tu é? Ah, sou o Ronaldinho. Eu sou o Xavi. Eu sou o Cristiano Ronaldo. Entendeu? Eu sou...
5: E era legal isso.
3: Mascareta. É isso aí, isso, entende? E vão brincar de super-herói, quem tu é? Eu sou o Homem-Aranha, eu sou o Homem de Ferro, tá bem. As meninas vão brincar de meninas super-poderosas, quem tu é? Vão brincar de Chaves, é isso aí. E aí surgiu essa brincadeira da gente fazer na abertura do programa e manter. Daí o tema se tornou livre. Quem sou eu? Ah, deixa eu só comentar. Que eu trouxe essa brincadeira pro programa porque quando eu viajava... com o Bafão do Pijama e tocava muitas vezes, fazia voz e violão pelos dois estados, no início dos anos 2000, e viajavam comigo Jojo Menino Everaldo e Estevam Menino Everaldo, essa era uma brincadeira recorrente entre nós, e principalmente o Jojo, ele acabava propondo no início da viagem, tá, começamos a viagem, eu quero saber quem tu é hoje, e a gente trazia pessoas mais aleatórias, imagináveis, inimagináveis, e durante um bom tempo da viagem a gente... passava a ser aquela pessoa, principalmente os famosos, né, artistas e tal. Agora aqui a gente tornou mais abrangente. Pode ser coisa, pode ser objeto, pode ser estação, pode ser, enfim. Como
5: qualquer
3: hoje.
5: Coisa.
3: Versão tipo de pessoas no trânsito. Quem tu é hoje, tipo de pessoa no trânsito.
5: Que personalidade.
3: Isso. Quem tu é, Ricardinho?
5: Difícil, né? Principalmente num dia como esse, né?
3: Isso, que tem muita neblina.
5: Cara,
3: por aí.
5: O trânsito de Floripa é muito difícil. Existe um fenômeno aqui em Floripa que são os corta-filas, cara. Isso é uma coisa extremamente irritante, desrespeitosa. É difícil controlar, cara, mas eu tô exercitando. Eu já fui uma pessoa no trânsito, hoje eu tô tentando ser outra.
3: Ótimo.
5: Eu tô tentando evoluir como ser humano.
3: Tá.
5: Hoje eu tô tentando ser o cara que conta até 10.
3: Perfeito. Tá.
5: Mas eu já fui o cara que manda se fuder.
3: Tá, olha aí, é bom reconhecer. Sabe que tem coisas que a gente demora.
5: E fazer mal,
3: né,
5: pra minha saúde.
3: Tem coisas que a gente demora, cara. O nome disso é maturidade.
5: Maturidade.
3: Às vezes a gente tem 60 anos e continua sendo imaturo em muitas coisas.
5: Sim.
3: O importante é a gente reconhecer. Acho que uma dessas coisas, o que o Ricardinho está citando, é essa. É, é o cara que anda pelo acostamento num engarrafamento.
5: Sim, ele ou é o imaturo, cara que tem aquela fila, porque aqui tem muita fila, principalmente para entrar em determinados lugares, caminhos,
3: ele passa,
5: né?
3: Ele respeita.
5: Vai e isso. Passa e entra na frente de todo mundo. Cara, isso é uma falta de respeito, assim,
3: é claro.
5: Fora do comum. Apesar de né? Vamos aqui, vai descer também e elogiar também o trânsito de Floripa, apesar de todo o caos que se instala aqui, até mesmo por causa que a gente está numa ilha, tem muito respeito aqui também, né? As pessoas que param para...
3: Mas tem que melhorar
5: tem
3: muito.
5: Tem que melhorar bastante.
3: E o trânsito, ele não deixa de ser um braço da educação que todos nós temos.
5: Sim.
3: Nosso comportamento no trânsito é um braço da nossa educação.
5: Claro.
3: Nosso comportamento na empresa, nosso comportamento com amigos. Claro. Nós temos inúmeros braços de educação que aprendemos e que convivemos e que desenvolvemos. Aí cabe a cada um desenvolver um pouco mais e crescer ou não.
5: Menos, é. Cara, mas assim, ó...
3: Mas é inadmissível quem passa pelo acostamento num engarrafamento.
5: Cara, dá uma raiva.
3: Não tô dizendo isso bem o que o Ricardinho falou, com um ar de...
5: Superioridade. Qualquer um já fez, ou já tentou fazer, ou quis fazer.
3: Uma hora a gente...
5: Mas não faça.
3: Mas exatamente. A gente tem que exercitar e se controlar todo o tempo.
5: Cara, mas assim, Pi, você há de convir comigo, né? Até os nossos ouvintes também pode mandar sua manifestação. Cara, o trânsito, não só em Floripa, né? Não querendo... Em qualquer lugar, acredito eu, mas aqui é um pouco mais por causa das filas, principalmente no verão. É um exercício de paciência, né?
3: Sim.
5: É um exercício constante de paciência. Você fica pensando com você, não, eu vou me controlar. Eu vou me controlar. Aí fica tentando se controlar. Às vezes dá pra controlar, mas é difícil, cara. Não é fácil, não.
3: É um exercício da coletividade. Então,
5: é isso aí.
3: Resumindo, vamos...
5: Hoje eu sou o cara que conta até 10.
3: Tu é o cara que conta até 10 no trânsito. Muito bem. Yuri Land quer ser quem no trânsito?
6: Eu vou ser o passageiro que fica trocando a playlist e decidindo as músicas.
5: Boa.
3: Isso é bom. Precisamos disso aí. Gostei. Uma pergunta pra ti. Tu é o passageiro da frente ou de trás?
6: O da frente.
3: Da frente.
5: É o copiloto.
3: Então vamos combinar o seguinte. Nós estamos tudo no mesmo carro.
5: Tá.
3: O Ricardinho é o motorista que tá contando até 10. O Yuri é o cara da direita, o passageiro escolhendo playlist. E eu sou o passageiro atrás.
5: Que fica dando palpite.
6: Que fica dando palpite. Ô, troca de música. Essa daqui já foi duas vezes.
5: Okay. Vai por esse caminho aqui.
3: Isso,
5: segura. Não deixa aquele cara entrar ali, não.
3: Legal. Exato. Gostei desse aí.
5: E com chimarrão ali do teu lado.
3: Gostei desse aí.
5: Chimarrãozinho, garrafa térmica do lado.
3: Não, e se eu for cumprir... E se eu for um pouco personagem de mim mesmo, eu vou enjoar. Então eu vou dizer, para um pouquinho.
5: Para um pouquinho, senão eu vou vomitar.
3: E
5: detalhe importante, o carro tem que ser grande.
3: Isso.
5: E você tem que ir atrás ali de onde eu vou estar dirigindo, porque eu coloco o banco lá na frente.
3: Bem
5: porque
3: minhas pernas são curtas. É alto, então ele vai botar para trás.
5: Você vai ter que ir ali.
3: Não, e eu já vou entrar irritado, porque eu queria estar no lugar do Yuri pelas pernas.
5: Eu já sabia que você ia falar isso.
3: Mas aí tu pegou o Yuri antes. Entendeu? Antes de me pegar, pegou o Yuri. Eu pensei, eu não vou ser desagradável, eu vou pedir pro Yuri.
5: Pode ficar na frente.
3: Porque ele também é alto. E ele, por sua vez, ele pensa, bom, o problema é dele. Entendeu? Então já. Ou seja.
5: Bom, já fizemos a viagem, já
3: fizemos,
5: tá tudo organizado.
3: E é um
5: tá organizado.
3: E é um carro. Com pessoas num aspecto que é muito comum.
5: Comum.
3: É o comum da tribo dentro do carro.
5: É comum.
3: De todos os comportamentos. Sim, sim. Muito bem. Aniversariante desta quinta-feira, amanhã, 38 anos de Murilo Couto. É o comediante. Comediante Murilo Couto. 38 anos. 27 anos amanhã. Giulia B.
5: A Giulia B é uma cantora,
3: ela
5: né?
3: É muito
5: carioca,
3: boa, eu gosto dela.
5: Filha de um político
3: ela
5: famoso.
3: Ela é carioca.
5: Ela é uma bonita.
3: Eu gosto
5: bem,
3: dela.
5: Inclusive, canta tão bem em inglês que parece
3: isso.
5: Que ela é gringa.
3: É. Eu não vou aqui dizer que conheço a obra dela, mas gosto dela.
5: Ah, tem uma música
3: dela.
5: Que fez bastante sucesso, né? Aquela. Não vou lembrar agora, Yuri. Como que é aquela
6: eu
5: música?
6: Eu particularmente não conheço a Giulia B.
5: Teve uma música que fez bastante sucesso na...
3: Fez tanto sucesso que tu não lembra e nem eu e o Yuri conseguimos cantar. Ótimo.
5: Menina Ricardinho. Solta.
3: A Menina Solta.
5: Menina Solta.
3: Agora sim, foi bem. Amanhã, 64 anos de... Posso alterar a ordem, Yuri? Não atrapalha, né?
6: Pode.
3: É, 64 anos de Marcelo Novaes.
5: Eu acredito, cara. Eu achei que fosse menos. Ah, a gente tava falando
3: 64,
5: sobre isso, né?
3: 64. Tá muito bem, Marcelo Novaes. Ele segue com a mesma carinha de sempre.
5: Uhum. É, né? Só ficou grisalho, né?
3: É.
5: E ele é atlético ainda, porque o
3: mas
5: cara
3: a cor do cabelo dele antes era dourada.
5: Era
3: dourado. Pra meio um grisalho, agora isso. Tá na mesma.
6: É. Saber que tem umas pessoas que, além de terem uma paixão pelo Marcelo Novaes, elas têm a vontade, eu já vi se manifestando nas redes sociais, de ficar tanto com o Marcelo Novaes quanto pegar o filho do Marcelo Novaes.
5: Eles são quase iguais, é um clone.
6: Olha os dois.
3: É, eles são muito iguais. São muito iguais. São muito
6: parecidos. Tem pessoas que manifestam esse desejo nas redes.
3: É, cara, de sabe pegar que os dois.
5: E chama atenção na juventude do Marcelo Novaes, né? Eu falo de espírito. Ele é um cara que leva uma vida muito numa boa, cara. Ele mora num lugar legal, tem muito contato com a natureza, é surfista, pratica esporte, é muito amigo dos filhos. E isso mantém o cara aí, ó, né? Jovial, ali, isso é
3: jovial,
5: legal.
3: Jovial. É. 64 anos, portanto, de Marcelo Novaes. E o filho dele também segue os passos do pai, também ator.
5: Aí ele tem um outro filho também.
3: Tem outro filho.
5: De um outro casamento, né?
3: Certo.
5: Que eles são super amigos e todos eles são músicos.
3: Muito bem.
5: Tem uma banda.
3: Percebemos aqui que o Ricardinho talvez seja uma dessas pessoas citadas por Yuri que gostaria de ter uma...
5: Alguma coisa?
3: É, mais íntima com...
5: Talvez ser amigo.
3: Ah, que bonito. Isso já é o primeiro passo. É o primeiro passo. Amanhã Faria...
5: Sempre querendo me jogar pra cima de alguém.
3: Mas é óbvio, isso aí é bom. Amanhã Faria não vai fazer, mas Faria, centenário... Fidel Castro seria o centenário dele amanhã.
5: Fidel Castro.
3: Quer dizer, é o centenário, mas não de vida. É o centenário de existência. Nascido em 1926 e morreu em 2016. Portanto, com 90 anos, Fidel Castro.
5: Polêmico.
3: Que, olha, tem história.
5: Bastante.
3: Tem história. Acontecimentos desta quinta-feira, famoso amanhã, em 1923... É inaugurado o Hotel Copacabana Palace,
5: uau,
3: no Rio de Janeiro.
5: Que ano que foi?
3: 1923.
5: Bastante tempo. Tá lá,
3: poxa,
5: do mesmo jeito, né?
3: É verdade. Não
5: glamuroso,
3: tem uma
5: como sempre.
3: Pessoa que não circule no calçadão de Rio de Janeiro,
5: lá.
3: Copacabana, que não passe, que não tire uma foto, que não olhe, que não diga, olha ali.
5: É legal.
3: É um ponto
5: Quantas
3: turístico.
5: Quantas pessoas importantes,
3: né?
5: Passaram
3: muito,
5: por ali,
3: é um,
5: né,
3: ponto,
5: cara,
3: turístico.
5: Legal.
3: É essencial do Rio de Janeiro. Seja para visitação, seja...
5: Para hospedagem.
3: É, bom, para hospedagem, nem se fala agora. Nem que seja para passar na frente, dar um acenar para o Copacabana. Oi! 1961, amanhã, início da construção do Muro de Berlim. Mas que data, hein?
5: Caramba!
3: Inaugurou o Copacabana Palace e começou a construção do Muro de Berlim. E amanhã é Dia Internacional do Canhoto.
5: Ah, é? Eu não sabia que tinha um dia para o canhoto.
3: Também não. Não vamos confundir o Dia Internacional do Canhoto com o Dia da Esquerda. Não vamos confundir.
5: Tem o Dia da Esquerda também?
3: É, não, eu estou dizendo para não confundir.
5: Não.
3: Daqui a pouco pode ter
5: tudo,
3: alguém,
5: tudo,
3: né?
5: Querer politizar, né?
3: Isso, não. É o Dia do Canhoto, do Canhoto, que tem que se adaptar o tempo todo a inúmeras situações, né? Muito bem. Que horas são? 5h25. Então, dito isso, vamos para os eventos que precisamos lembrar. Felipe Rett na Arena Opus, dia 21 de agosto. Muito, muito, muito próximo. 12
5: Sexta
3: de agosto
5: feira.
3: Hoje. Sem ser essa sexta na outra.
5: Na outra.
3: É isso? Na Arena Opus, ingressos minhaentrada.com.br. Felipe Rett, 22 horas. No dia 13 de novembro, no Stage Music Park, temos Armandinho e Vitor Clay.
5: Abertura do verão.
3: Isso. Ah, é abertura do verão?
5: É.
3: Quando é que termina o inverno?
5: É uma boa pergunta.
3: Vamos
5: ver, eu tô ansioso.
3: Em setembro? Setembro, 20 alguma coisa, setembro? Tô certo, tô errado, me ajudem, por favor.
5: É...
3: Olha aí.
6: Domingo, dia 21. Inverno termina dia 22 de setembro.
5: 22 de setembro.
3: Que maravilha, falta um mês. E eu acho que agora no fim desse mês já começa, né?
5: A mudar, né?
3: Já começa a mudar, já deu o que tinha que dar. Não aguentamos mais o inverno. Desculpa, hoje... você que ama o inverno, eu não suporto o inverno. Então eu, como estou aqui, posso dizer, eu não suporto o inverno, que bom que está acabando. Mas um dia, se você tiver a oportunidade de estar aqui e quiser falar o contrário, tudo bem. Se você ama o inverno. Se você ama o inverno, quer mandar mensagem, eu amo o inverno, não queria que acabasse. Pode mandar pelo YouTube, pelo WhatsApp 489-9188-1009. Diga, a gente manifesta, a gente vai virar a porta-voz da sua opinião e do seu desejo. O que tu ia falar, Yuri?
6: Eu ia falar que eu já fui um amante de inverno. É ex-amante de inverno.
3: E tu acha que tu foi pra contrariar o mundo ou porque tu gostava por algum motivo?
6: Fase, né? É que eu não trabalhava, né?
3: Nada.
6: Trabalhava home office, era mais interessante gostar do inverno quando você tava em casa debaixo das cobertas.
3: Uma boa resposta, óbvio. Inclusive pensando que no verão tu tava ferrado, enquanto os outros podiam estar se divertindo. Então, sim, realmente, eu quero mais é ficar no inverno.
6: É, hoje em dia eu sou o equilíbrio. Eu não gosto nem do verão, nem do inverno. Eu gosto do outono barra primavera, assim, aquele clima ameno, que eu acho mais tranquilo.
3: Certo. O Ricardinho, já teve alguma queda por alguma estação?
5: Sim, eu tenho. Eu
3: sou... O verão?
5: Verão,
3: mas
5: sou do
3: sem
5: verão.
3: O verão, o resto...
5: Não, eu sou
3: o
5: verão total.
3: Mas pela ordem, é verão, primavera, outono, inverno?
5: Sim.
3: É. É, eu também, eu tô contigo.
5: Eu gosto, eu acho bonita a primavera e gosto do verão.
3: É.
5: Do clima do verão.
3: O outono é charmoso.
5: Também.
3: A primavera é bonita. O verão é intenso, né?
5: E o inverno é cinza e frio.
3: Não, é insuportável. Eu sei, tu foi legal com o inverno. Eu sei. A gente quer ser legal com o inverno, mas o legal não é legal com a gente.
5: Pra mim tem passagem
3: então,
5: de graça.
3: Então o inverno que vá... Ora essa... Mas que coisa, não dá o inverno. Não vamos começar a reclamar. Já basta o próprio inverno. Ele já é a reclamação, entendeu? Mas que bom que ele existe, pra gente ver que tem um lado bom.
5: É.
3: A vida é assim. Vamos lá, sem discurso agora, 7h28. Também tem Jack Johnson e Donovan Frankenhart.
5: Você viu a hora que você falou?
3: Não.
5: Você não prestou atenção.
3: 5h27.
5: Você falou 7.
3: 7h27, eu falei? 7. Então eu só olhei o 7. É, eu tô ansioso. Isso aí é sinal de que eu quero que o inverno acabe logo. Já tô antecipando até
5: ansiedade
3: as horas.
5: Ansiedade estralando.
3: Isto. Stage Music Park com este trio, Jack Johnson, Donovan Frankenheiter e
5: G-Love.
3: 18 de fevereiro, venda de ingressos live...
5: Live Pass.
3: Pass.com.br. Pass, mas se escreve Pass, só para você não se confundir. É.
5: Isso.
3: E eu não falei antes que o Vitor Clay e o Armandinho, vendas de blueticket.com.br. Muito bem. Vamos para a notícia. Uma notícia interessante aqui, que fala de paternidade. A gente não falamos isso, mas essa notícia poderia ser legal com o Porã junto.
6: É, mas é a notícia de hoje, tá na capa.
3: É mesmo? Uhum. Então vamos a ela. Como a paternidade muda o cérebro masculino. As primeiras pesquisas sobre como os pais são fisicamente transformados pelos bebês surgiram a partir de observações de outros animais e mostrava que machos de mamíferos, incluindo outros primatas, apresentam alterações hormonais claras, incluindo... aumentos e quedas em hormônios como testosterona, vasopressina e prolactina, normalmente associados à maternidade, à medida que passam a se envolver ativamente nos cuidados parentais. O primeiro estudo a demonstrar alterações hormonais em homens aconteceu em 2000, quando pesquisadores começaram a investigar essa área. Já era um fato estabelecido que os pais tinham níveis mais baixos de testosterona do que os homens sem filhos. Em 2005, essa equipe coletou amostras de saliva de 624 homens com idade média de 21 anos e sem parceiras e analisou seus níveis de testosterona. 4 anos depois, os homens que tiveram bebês apresentaram níveis significativamente mais baixos de testosterona em comparação com os que não se tornaram pais. E os homens que passaram mais tempo cuidando dos bebês apresentaram as maiores quedas de testosterona. Aqueles que dividiam a cama com seus filhos pequenos também tinham níveis mais baixos. Mas que coisa curiosa e que meio, depois que a gente ouve a notícia com a pesquisa, meio que a gente pensa, tem sentido.
5: Tem total sentido, mas a gente não pensa nesse aspecto, assim, que a gente acaba não pensando nesse aspecto mais
3: ligado à sexualidade,
5: sim, né? Hormonal e tudo
3: hormonal,
5: mais. A gente pensa no aspecto sentimental, de responsabilidade, amoroso, mas não sabia que mexia com o nosso metabolismo. Isso eu não sabia.
3: Interessante, mas eu também não sei até que ponto essa coisa relaciona demais assim com... Porque sempre que se fala em testosterona, parece que se fala em virilidade e está sempre relacionada...
5: Sim. Mas tem a ver com outras paradas,
3: isto,
5: né?
3: Isso. Tem a ver com outras paradas. Mas que realmente o comportamento... Imagino eu que para a maioria dos homens, quando se tornam pais, reconhecem que muda muita coisa, né?
5: Muda muito.
3: O funcionamento,
5: muda muito.
3: As reações.
5: Sim.
3: E uma pesquisa como essa, é legal essa constatação.
5: Eu queria saber também quais são as diferenças, qualquer dia, vou dar uma pesquisada, né? Agora me veio aqui à mente, porque existe uma diferença, né? Que eu acho que é até meio que óbvio, assim, do cara que tem um filho homem e o cara que tem uma filha mulher. Você tem as duas, né? Os dois, né?
3: Eu tenho.
5: E você pode viver as duas coisas, o Corã também, eu não. Mas, assim, também existe também essa diferença de relação, de comportamento, de entendimento da paternidade, né? Porque também são duas coisas diferentes, né?
3: Sim.
5: É diferente, né?
3: É,
5: você tem propriedade para falar isso.
3: Bom, primeiro que aí vai um encontro do que nós estamos falando aqui. Seria necessário uma pesquisa, porque o ponto principal de uma pesquisa é exatamente o encontro da diversidade, das diferenças, da quantidade, da qualidade, enfim, é muito amplo tudo. Ficar baseado numa única opinião. E eu falo isso porque se eu for passar a minha experiência, ela vai parecer...
5: Pessoal.
3: E aí não é um dado...
5: O legal é fazer uma pesquisa.
3: Isso. Porque, especificamente, respondendo a tua, para mim, quando tu fala foi diferente, eu não sei se é diferente para mim. E eu não estou fazendo média, a minha sensação...
5: Está relatando a sua experiência.
3: A minha experiência é sempre... Sempre tive em mente isso. Eu vou educar pessoas.
5: Uhum.
3: Eu tenho como filhos pessoas. E elas vão definir alguns rumos os quais eu não tenho escolha.
5: Então eu vou... Então...
3: deles. A questão maior é o caráter. É a conduta e é o máximo que eu puder dar de exemplo, seja falando, seja fazendo, para que elas tenham a oportunidade de fazer suas escolhas da melhor maneira possível. Então, eu não sei, assim, tem uma filha mulher, um filho homem...
5: Não, o que eu quero dizer é o seguinte, é com outro contexto. É a experiência de ser pai de uma menina, a experiência de ser pai de um filho. Não com relação à educação, o que você vai passar, a conduta que você vai... Não, é a experiência, porque são universos diferentes. É só
3: entendi,
5: o que eu quero. É a experiência
3: a
5: de ser
3: experiência
5: pai.
3: De... Tá.
5: A experiência.
3: Já começa diferente. Sim, porque... Porque, por exemplo, hoje eu tendo a minha filha já mãe, é uma experiência que eu não tenho com o filho, porque ele, se tiver filho, vai ser
5: e
3: pai.
5: E a tua relação, é uma relação mais sensível, mais delicada, com diferentes tipos de conversas, preocupações, e com o filho, é claro que não vai ser uma coisa grosseira, também vai ter uma sensibilidade, porque todo ser humano tem a sua sensibilidade e tal, mas eu falo assim, a maneira de você entender esses mundos, talvez seja um pouco diferente, talvez.
3: Deve ter, não vou aqui, um gênio, não, mas... Eu teria que pensar e tu teria que ficar me instigando. Porque, a grosso modo, não. Nem brincadeiras eu saberia te dizer que tipo de brincadeira eu possa ter tido com um que eu não tive com o outro, conversa que eu tive com um que eu não tive com o outro.
5: Isso é legal de ouvir, é legal. Eu tô dizendo porque eu não tive a experiência que você teve, entendeu?
3: Sim. Uhum. Agora, uma coisa eu acho que pode ter sido interessante para mim. Primeiro ter tido uma mulher, uma filha mulher, e depois um menino. Então, talvez isso possa tenha trazido alguma coisa que me levou por um caminho...
5: neutro.
3: Isso, agora fomos bem. Tá. Muito bem, obrigado, fui bem entendido, mas eu também te entendi. Tá bom, então, Aliel, tá vendo? Yuri, gostaria de tecer comentários sobre o assunto? Alguma explanação, algum...
6: Infelizmente não tem nada a adicionar.
3: Ah, mas nem sempre é infelizmente, nem sempre.
6: Às vezes é bom ser só ouvinte, né?
3: Exato, entendeu? Porque não quer dizer nada. Muito obrigado. Ok, Yuri, então passamos essa etapa, vamos para uma próxima. Geração Z escuta mais mulheres na música. Opa, isso é legal, hein?
5: Cara, é muito legal e assim, a hora que eu vi esse tema aí, já me veio na hora, assim, a cabeça da galerinha que a gente convive junto. E assim, é muito nítido isso, né?
3: Sim.
5: Porque assim, eu tenho uma geração Z em casa e nós trabalhamos com diversas pessoas que fazem parte dessa geração. E de fato, as cantoras mulheres têm, assim, uma importância... Porque assim, pensa na nossa época, sempre teve boas cantoras.
3: Claro.
5: Eu vou pegar ali, na minha época, eu era encantado com a Alanis e com a Dolores do Cranberries, tá ligado? Com a Cássia, enfim, sempre teve boas cantoras. Mas hoje parece que tem mais.
3: Sim.
5: É isso, Yuri?
3: Não,
6: eu particularmente, assim, eu escuto muito mais mulheres do que homens,
5: tá
6: atualmente. Você vai ver, tipo, os meus top ouvidos, acho que, tipo... 80, 90% são mulheres.
3: E antes mesmo de ler a notícia, isso já é uma quebra de tabu, porque não deixa de ter relação com uma sociedade que antigamente era bem mais machista do que é hoje,
5: sim,
3: cada vez a gente luta para que seja menos
5: sentido.
3: E que se elimine de vez, não é nem ser menos, que a gente luta para que não tenha
5: mais.
3: Porque, óbvio, né, a nossa referência lá na década de 80 era... A admiração pelo homem e a identificação pelo homem.
5: Sim.
3: Então, gostar de uma artista mulher, como assim? Quem é? Não, só um pouquinho.
5: Um tabu.
3: Se eu cresço tendo como ídolo Rita Lee, mas que mundo tu vive? Entendeu?
5: Feliz.
3: E aí hoje eu vejo o Yuri, que tá aqui com a gente, indo no show da Marina Sena, enlouquecido, vendo a Marina Sena.
5: Claro, cara.
3: E que isso não tem nada a ver, ou não. Se tem, não interessa.
5: Não interessa.
3: Com questões de gênero
5: não.
3: E comportamento.
5: De maneira alguma.
3: Entendeu?
6: Inclusive,
3: isso é bonito
6: muitos,
3: demais.
6: Muitos festivais, assim, claro, ainda tem muito a evoluir, mas muitos festivais têm tido lineups, às vezes, predominantemente femininos.
3: Verdade.
6: Tem até a questão, o caso, por exemplo, da Olivia Rodrigo, que vai fazer um festival só com artistas mulheres. Então,
5: que
6: tipo,
5: legal.
6: Isso daí é muito legal ver essa evolução.
3: Claro,
6: e
3: claro.
6: Principalmente até aqui em Floripa, o próprio Arvo, tem várias artistas que são incríveis, que tocaram
3: tem
6: em
3: razão.
6: Várias edições.
3: Tem razão.
6: Então é isso.
5: Isso é demais.
3: E eu tô lembrando aqui que isso também, apesar de não ter lido a notícia ainda... Opa, não é essa, é essa. É essa a trilha. Que também serve o mesmo para narração esportiva, né? A gente vê muitas narradoras.
5: Isso.
3: E que é claro que é uma questão de costume. É claro. Não tem a menor dúvida que o estranhamento vai surgir. Tudo que quebra uma regra, tudo que quebra um tabu vai gerar estranhamento. E a vida é costume. Tudo que tu prova pela primeira vez, a não ser que tu tenha gostado demais, vai te causar estranheza. E vai ter que ter o hábito, a disciplina, a reeducação para entender que aquilo vai se tornar um costume e não vai mais causar estranheza. O estranho, ele só é estranho à primeira vista.
5: Sim,
3: depois
5: acostuma.
3: Né? Claro, quem ama o feio, bonito lhe parece. A geração Z, portanto, escuta mais mulheres da música. Segundo dados do Spotify Brasil, pessoas com menos de 30 anos representam 50% dos ouvintes das cantoras. E são os principais responsáveis. Nomes como Anitta e Ludmilla, assim como há uma década atrás, continuam na lista de mulheres mais ouvidas no país, mas também no mundo. Ao mesmo tempo, as mulheres ganham espaço em gêneros regionais e historicamente dominados por homens, como forró, piseiro e sertanejo. É. Que bacana.
5: Legal.
3: Ótimo, então.
5: Muito bom.
3: Ótimo, então. 20 para 6 com esta bela notícia e assim desejamos que esteja cada vez mais. Isso a gente vai reafirmar aqui quanto mais mulheres em todas as áreas e espaços do mundo, do planeta, melhor a vida se torna. Dito isto, vamos para o intervalo?
7: Vamos.
3: 20 para 6? Acertei o horário? 20 para 6.
5: Acertou o horário.
3: Muito bem, vamos para o intervalo e voltamos em seguida.
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7: Green Day lança um canal com programação 24 horas. A banda acaba de lançar a Green Day TV, um canal no YouTube que funciona 24 horas por dia, 7 dias por semana. A programação reúne videoclipes, apresentações ao vivo, imagens de arquivo e mais de 100 horas de conteúdos inéditos da banda. Entre as novidades está o programa Transmission Anknow, apresentado pelo baterista, com entrevistas, novas bandas, esquetes de comédia, fitas VHS antigas e até algumas gravações que, segundo a própria banda, talvez devessem ter continuado escondidas. O canal também terá quizzes, sorteios e lançamentos de surpresa de produtos. Ou seja, se você é fã da Green Day, já sabe onde passar algumas boas horas. 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
3: Muito bem, voltamos por aqui. Mas não é essa trilha, ou é essa trilha? Não, deixa eu ver. Será que é essa? Não, essa é a trilha. É essa?
4: Uau,
3: é essa, né? Que volta com um beijo. Uau. Não? Não? Então, para aí. Então, é essa aqui.
4: Não.
3: Essa?
4: Não.
3: Então, ou é essa, ou é essa. Não, é. Ó, Ricardo. Essa que volta. Tá certo, Ricardinho. Obrigado. Tá certo, é isso aí. Voltamos com Dias Programados aqui na Atlântida, na frequência do rádio tradicional, também no aplicativo e, é claro, no canal do YouTube Desprogramados. Por favor, você vai ser muito bem-vindo. Já vamos para os comentários. Lembramos de comentar uma outra coisa aqui. Já vamos para os comentários ali, seja comentários enviados no canal do YouTube, seja também pelo WhatsApp, qualquer outra forma e possibilidade, pelo Instagram, enfim. Mas nós lembramos de comentar o seguinte, 12 para 6, no assunto anterior ao intervalo, a gente falava sobre a geração Z, que houve mais mulheres do que outras gerações. E um aspecto também que diferencia muito é o fato de agora as pessoas estarem ouvindo mais mulheres do que homens, é que nas gerações passadas, além do volume, né, ser muito mais de homens presentes do que mulheres no cenário artístico, também muitos compositores acabavam compondo, e ainda hoje, e são canções destinadas para a mulher. Então é o homem cantando para a mulher, é o masculino cantando para o feminino. Pega qualquer música, vamos pegar.

0: meninos ou até mesmo para as meninas, mas já começa a ter mais sentido como sendo porta-voz. E é engraçado que nas décadas passadas da minha, por exemplo, lá na juventude dos anos 80, as mulheres, e ainda hoje, cantavam e cantam, mesmo sendo destinado a letra para um homem. Todas as mulheres na década de 80 cantavam. Ela é só uma menina, sem o menor problema. Já para o homem cantar uma música se colocando no lugar da mulher, dificilmente ele faria isso. E a maioria das músicas são sempre de homem para mulher. Então agora a gente vê outros fenômenos acontecendo. Marina Sena a gente pode pegar, já que eu citei. Deve ter música aí da Marina Sena, Yuri, em que ela se refere a um menino.
1: Sim.
0: Tem, né?
1: Sim.
0: E aí, então, mulheres, opa, finalmente, agora...
2: Se apropriando.
0: Agora eu entendi, agora eu me identifiquei, agora eu vou cantar. Uhum. E isso é legal da gente observar também. E quanto mais mulheres se tornarem compositoras, mais isso vai também... se tornar comum. Isso faz diferença, sem dúvida alguma, e aí se desprender, né? Eu não sei se muitos nessa formatação masculina, quantos homens se sentem à vontade de cantar sendo...
2: Mais um tabu, né?
0: Cantar para um outro homem, tranquilamente, porque eu gostei da música, entendeu? Ele é um garotão bonito, digamos que dissesse a música. E aí eu posso cantar? Ele é um garotão bonito. Ah, mas será que eu posso cantar isso? Isso não mexe com a minha... Ih, caramba. Então, tem todos esses componentes aí.
2: Sim.
0: Tá, mas chega, né?
2: Tá bom.
0: Chega, tá bom. Vamos para as participações dos ouvintes, Yuri. Isto. O que nós temos aí, Yuri?
1: A gente tem aqui o Ricardo falando... dando a dica pro Ricardinho sobre a mancha dele.
0: A mancha da beterraba. Uhum.
2: Sabia que ia vir uma dica.
1: Ele falou do percarbonato de sódio.
0: Bicarbonato de sódio? Oh.
1: Percarbonato.
0: Per. Tá brincando.
1: Legal. Aqui, ó.
0: Então não é bicarbonato de sódio.
1: Percarbonato de sódio. Tá. Ele falou, deixa de molho em água quente. Custa R$30 mais ou menos nos supermercados.
2: Tá bom, obrigado,
1: Xará. Ricardo.
2: Valeu.
0: Olha, eu admito minha ignorância aqui. Percarbonato, eu não. Falar. Eu também não.
1: Eu já ouvi falar, minha mãe já usou algumas vezes e tirou algumas manchas, tá?
0: E não tem nada a ver com bicarbonato de sódio.
1: Eu acho que a composição é semelhante, mas não é a mesma coisa.
0: Não é a mesma coisa. Então nós não estamos falando bicarbonato quando na realidade era percarbonato.
2: Não. É primo, né?
0: São coisas diferentes, ok. O que mais, Yuri?
1: A gente tem aqui o Beto, o amante do inverno, defendendo o inverno.
0: Olha aí, Beto.
1: Ele mandou um textão sobre o inverno.
0: Não, vamos ouvir o textão do Beto, por favor.
1: A hipocrisia sobre a temperatura, essa é a realidade da situação.
0: Tá.
1: Enquanto no inverno pessoas adoram aumentar o consumo energético para deixar seu ambiente numa temperatura de 18 a 22 graus, chegando no máximo ali uns 24, mas quando a natureza te oferece isso, sabe o que eles fazem? Reclamam em vez de aproveitar da mesma forma que fazem no verão. Então a situação principal é o seguinte, além de que o inverno é a estação mais romântica de todas. No inverno você vai no mercado, pega o vinho da prateleira e toma na temperatura ambiente porque está exatamente como deveria estar no rótulo. E tem mais uma coisa, o pessoal não faz esse banho gelado porque baixas temperaturas não aumentam a quantidade de anticorpos produzidos. E por que não fazem isso de forma natural no inverno? Diminua um pouco sua roupa, se adapte um pouco e daí conforme o tempo vai, você vai se acostumando. Essa foi a defesa do nosso amigo Beto.
0: Perfeito, muito obrigado, Beto. Foi muito bem, Beto. Muito bem mesmo. Legal. O que mais nós temos aí?
1: Deixa eu ver aqui... Felipe falou aqui, oi Ricardinho e Pi, buenas, qual seria a maior cantora do Brasil de todos os tempos? Grande abraço, Maga de Floripa.
0: Eu assim, de bate pronto, eu ficaria com Maria Bethânia.
2: Maria Bethânia?
0: Quase Gal Costa, mas optei por Maria Bethânia.
2: Eu pensei na Gal na hora.
0: Ah, mas tem a Elis Regina.
2: É a Elis.
0: Ah, e agora deu uma complicada.
2: Mas eu prefiro mais o estilo da Gal, cara. Pra
0: sim,
2: cantar,
0: não, mas o que eu tô pensando não é no estilo. Eu tô tentando.
2: No conjunto da obra e tudo mais.
0: É.
2: Então,
0: eu
2: nesse
0: acho
2: caso
0: que é Elis,
2: eu fico com a Gal.
0: Ah, então nós não vamos chegar no consenso.
2: Não.
0: Yuri.
1: Ah, se for pensar na voz, eu também ficaria com a Gal, mas assim, de estilo, de importância até pra mim, Rita Lee.
2: Rita Lee, tá. Puxa, a Rita Lee tá na...

0: a lista no top 3 ali também.
1: É. Ah.
0: Cara, meu top 3 eu acho que é esse daí, hein?
1: Qual é o teu top 3? Vamos lá.
0: Gal,
1: okay.
0: Elis e Rita.
1: Gal, Elis
0: e Rita. Eu acho que a Rita fica na frente da... É porque eu sou mais do rock, né? Então a Rita pra mim é a maior roqueira que teve no Brasil. E eu não gostava só... Não era simplesmente gostar do jeito que ela cantava e tudo. Eu sou fã dela lá desde o Mutantes, tá ligado? Ah. Mas a atitude dela, o jeito dela se comportar, as coisas que ela falava. Muito gostava bem. Da figura Rita Lee.
1: Entendi, entendeu? Muito bem. Yuri também ficou nessa.
2: É.
1: Tá bem.
2: Concordo com o Ricardinho. A gente tem também o Nando Brites dizendo: o Frejá canta malandragem sem mudar o gênero. Quem sabe ainda sou uma garotinha.
1: Verdade, verdade. É. É, essa tem música razão.
0: foi feita para a Cássia.
1: Uhum.
0: Na verdade, essa música foi feita para Ângela Rorô, né? Foi essa, né? Foi essa que foi feita pra Ângela Rorô. A Ângela Rorô não quis, aí eles deram pra Cássia.
1: É, eu nesse momento não vou.
0: É, foi o Frejá e o Cazuza que fizeram, tá certo.
1: Muito bem. Mais alguma coisa ou vamos encerrar? Tem, né? O Yuri tá ali.
2: Tem algumas, se vocês quiserem.
1: Não, queremos pra encerrar enquanto eu vou.
2: O Varlan está respondendo. Varlan. Nosso amigo. O Varlan está respondendo nosso amigo Beto, amante do frio. Varlan de Lages, acredito que esse senhor Beto não mora em Lages ou região.
0: Frio pra caramba na região de Lages.
2: E também pessoas respondendo quais são as maiores cantoras de todos os tempos do Brasil, na
1: então,
2: opinião.
1: Então, por favor.
2: Rita Lee, Carmen Miranda e Gal Costa colocou aqui o Bruno Pietraschi.
1: Bom, vamos combinar o seguinte, então vamos ficar com 5. E aí cada um escolhe e decide por conta própria. Elis Regina... É, Gal Costa, Rita Lee. Ah, mas tem que botar a Cássia Eller, né?
0: Cássia Eller é importante.
1: Tem que botar a Cássia Eller nisso aí.
0: Nesse balaio.
2: Vai ficar que... gente boa de fora, esse
1: vai, cara. Vai. Tá, mas para aí. Mas eu acho que. Eu acho que. Maria Bethânia, Gal Costa e Rita Lee e Cássia Eller. Deu, né?
0: Deu.
1: Aí sobra uma vaga para briga. Agora nós vamos poder brigar bastante nessa última vaga aí. Aí nós temos. É, no samba nós temos Bete Carvalho, temos Alcione. Tem Clara Nunes. Tá.
0: Ah, tem muita gente boa.
1: É, no pop, assim, que eu acho que pode ser exaltada, no pop, na MPB, eu acho
0: Marisa.
1: Que... Marisa Monte.
0: Eu sou muito fã da Marisa, eu esqueci Marisa de falar Monte, dela. Marisa é a minha cantora Monte. Da minha juventude. Era apaixonada.
1: Elba Ramalho.
0: Elba.
1: Tá, mas parei um pouquinho. Não, vamos longe. Vamos escolher mais uma pro 5 aí. Vamos definir mais uma pro 5. Vamos ficar com o quê? Ah! Não, deixa. Eu ia falar uma não precisa. Não, não é.
0: Mas você colocou a Maria Bethânia lá, né? No topo,
1: Maria
0: né?
1: Bethânia eu botei. Botei Maria Bethânia, Gal Costa, Cássia Eller, Rita Lee. Tem uma vaga. Vamos preencher com quem?
0: Cássia ou Marisa?
1: Não, mas não botei Cássia. Para aí.
0: Botou?
1: Cássia Eller.
0: Tá.
1: Rita Lee, no pop.
0: Tá.
1: Maria Bethânia, Gal Costa e Elis Regina. Elis, fechou.
0: Elis.
1: Fechou. Fechou.
0: Ah, não tem como não colocar
1: Tá, fechou.
0: Elis, né? Beleza.
1: Não, então
0: a
1: tá. Ricardinho, obrigado, Yuri. Deu?
0: Deu.
1: Amanhã a gente volta e o Porã tá de volta amanhã. Às 7 horas eu volto por aqui com o Mr. P na rede. Vem o Pretinho Básico das 6 agora até às 7 horas. Boa sequência de noite que já começou nessa quarta-feira, 12 de agosto. E, obviamente, que nós vamos encerrar com Rita Lee. Porque a lista pede, né?
0: Valeu.
1: Muito obrigado. Valeu, Ricardinho. Valeu.

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3: 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Cara, se liga só, 10 minutos na natureza é o que vale uma semana de férias. 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
2: 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Olá, Alexandre Fetter.
4: Olá, olá, muito bom fim de tarde, amigo e amiga ligados na Atlântida. Estamos chegando para mais um Pretinho Básico. Fim de tarde de quarta-feira. Tá tudo bem aí, Rafinha? Como é que estamos aí? Tá me pegando
6: ótimo.
4: Bem aí?
6: Não, eu tô te ouvindo bem, Alexandre. Tá tranquilo.
4: Mas tá chegando bem, tinha aí a parada.
6: Entrou bem.
4: Então agora relaxa e vamos junto com o Pretinho Básico para o Wi-Fi total da MHNet, sinal de internet que chega em todos os cantos da sua casa. 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Fala nisso, que delícia que tá o trânsito de Porto Alegre nesse momento, tá a galera se ajudando, todo mundo ali tranquilão, passando no sinal vermelho, onde tem Caetano não estão passando. Que beleza, que bom fim de tarde, meu compadre Neto Fagundes.
5: Fala, meu querido.
4: Como é que tu tá, tudo bem, mano?
5: Tu tá me ouvindo bem aí?
4: Tô te ouvindo muito bem, tô pegando bem a tua aqui.
5: Ah, que legal.
4: 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Obrigado por estar aqui com a gente, meu compadre. Desculpa, cara, eu não estar aí contigo, com vocês nesse momento.
5: Posso aproveitar pra mandar um baita abraço dentro desse assunto? É um abraço pro Adriano e todo o pessoal da SOS Alimentos, que são os parceiros de distribuição da Calemba Nego Velho, tanto certo. No Rio Grande do Sul quanto em Santa Catarina, e estão nos ouvindo nesse momento, que é muito que bacana. Delícia. Então um abraço pro Adriano e todo o pessoal da SOS Alimentos.
4: Aí sim, meu compadre. Muito boa tarde pra ti também, bom fim de tarde, Rafinha Menegazzo.
6: Ótimo fim de tarde pra nós, Alexandre.
4: Aproveitar aí e usar a linha de serviço pra te pedir pra dar um ganhozinho no mic do Neto, ele tá no branco, né?
6: Ele tá no branco.
4: Isso, dá um ganhozinho de leve pra ele.
5: Olha, ele tá bem, cara, nada como o cara ter culpado.
6: Esse ganho não é sobre isso, né, Neto?
5: Ah,
6: isso
5: não,
6: é sobre
5: não,
6: entregas.
5: Não. É entregas. Boa, Rafinha.
4: Boa, Rafinha. Obrigado, meu. Obrigado. Fala aí, Vini Moura. Como é que estamos, Vini?
7: Fala tu, Alexandre. Tudo certo?
4: Pô, tô falando. Tudo certo. Pena que eu não tô aí vendo esse sorriso, esse olhar oriental do Vini Moura.
7: O japonês, né?
4: O japonês do programa.
7: Mestre! Eu falo contigo.
4: Que coisa boa. E tu, Leandro Bortolatti, como é que tu tá? Tudo bem?
6: Lelê não tá entre nós, Alexandre.
4: O Lelê não tá.
6: Não, hoje é ruim pra ele.
4: Desculpa, é quarta-feira e eu tô sem o retorno de vídeo.
6: Pois é.
4: Esqueci o retorno de vídeo aí na firma.
6: Isso não é sobre dar voltas, né, Alexandre?
4: Não é sobre dar voltas, cara, infelizmente. Mas o quem é que mais tá agora aí?
6: Tá o Léo Oliveira.
4: Léo Oliveira, claro, Léo Oliveira. E aí, Léo Oliveira, tudo bem, Léo Oliveira?
8: Show! E aí, bonitão, como é que tá? Tranquilo ou não? Tudo bem, graças a Deus.
4: Tudo bem, cara, tudo bem, tudo certinho.
8: Coisa boa te falar contigo, cara.
4: Tudo maravilhoso. Coisa boa o quê?
8: Coisa boa tá contigo, cara.
6: Tu fala com ele todos os dias, cara.
8: Não, mas hoje é diferente, cara. Quem não tá aqui...
4: Faz diferença, cara, faz diferença.
6: Ele tá presente.
4: Eu gosto de estar presente, gosto de estar junto aí, né, Natan? Eu perguntei pro Natan, tu quer ficar de fora hoje, quer curtir uma folga? E eu falei, não, eu gostaria de fazer, se não te incomoda.
5: Que coração.
4: E aí ele falou, não só não me incomoda, como eu adoraria que tu me fizesse, que tu fizesse.
6: Opa!
4: Desculpa, eu adoraria que tu fizesse.
6: Prazer te ter.
4: O Gomes ensinou direitinho. Isso, foi isso que ele disse, não, é um prazer te ter. E eu falei, que bom que é um prazer me ter. É, eu também, eu tenho o prazer de te ter.
8: É um prazer meter, né? Olha.
4: Isso aí, e aí, Ivan, tudo bem?
5: Tá ficando bem complicado.
6: Tá ficando ruim, né?
8: O Rafael Gomes ensinou tudo pro Natan, inclusive, né? A dar uma desmunhecada, ensinou tudo.
4: Qual seria o Sandrinho do Natan?
6: Sandrinho.
5: É o
6: Natanzinho.
5: Fernandinho, né?
8: Natanzinho. É o Duduzinho.
6: Natanzinho, né? O Natanzinho.
8: Que foi, cara?
5: Ou o arroz soltinho, né?
8: Arroz.
6: Tô muito
8: bem. Arroz empapado.
5: É, o arroz empapadinho.
8: Mas o Gomes tá aí, né, Gomes?
6: E aí, como é que vocês estão? E aí, precisando de ajuda?
8: Como é que tu é?
6: Eu sou gordão. Tô comendo bastante nessas férias. Ninguém... Tô em casa sem fazer nada.
5: E ninguém quer dar pra gordão, né?
6: Ué, ninguém quer ficar com o gordão. Tá, o gordão tem que emagrecer.
8: Tá, mas tá de férias, tem que desligar dos grupos, cara.
6: Eu tô ajudando vocês, não reclamo.
8: Fica preocupado com o Fetter?
6: E aí? Eu fico preocupado contigo, alemão.
4: Ah, preocupado também eu contigo, cara. Segunda-feira nós vamos conversar quando tu voltar aqui. Fica tranquilo. Tá?
6: Acabou as férias agora.
4: Até lá, fica tranquilo.
6: Isso.
4: 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Redmac, a gente é de casa, colocando os destaques,
8: meu irmão!
6: Meu pai do céu!
8: Que e isso, aí, meu irmão? Cara. Tudo bom, meu irmão?
4: E aí, da pena?
8: Ai, tu gosta,
4: como é que tá aí, da pena? Tudo bem, da pena?
8: Eu tô incrível, né, meu irmão?
4: Incrível,
8: meu irmão. Incrível, né? Tô numa vibe.
4: Né, velho?
8: Tô numa vibe Robert Scheid, né,
6: é
8: meu irmão?
6: Mesmo,
8: só né? Pela vela, né, meu irmão? Tamo curtindo aí.
6: E é sobre ela. Isso não é sobre navegação.
4: Não é sobre navegação.
8: Não é sobre atismo. Não é sobre...
5: Grande Grael.
8: Grande Grael, né, meu irmão? Tô querendo o Tobi Grael, só pela vela. Né?
6: Sim.
8: Quarta-feira chuvosa. Hoje vamos ver um joguinho de futebol na night, né, meu irmão?
6: Qual?
8: É, hoje é o jogo do Grêmio, né, meu irmão?
6: Do Grêmio? Hoje não joga. Hoje tem Libertadores, né?
8: É. Ah, então
6: Flamengo e Cruzeiro.
5: Vai ver Grêmio Barueri, fala pra ele.
8: Que?
5: Grêmio Barueri.
8: Nem esse, mas joga, né? O Palmeiras pegou o campo deles. Mas vamos seguir o programa que tem.
4: Obrigado, Napela. Vamos seguir o programa, vai. Então. Agora temos o nosso quadro Petinho Básico. Oh. Petinho Básico hoje apresenta uma gatinha de 1 ano e meio do tutor Elton Costa de Espigão Alto do Iguaçu, que fica no Paraná. O nome da gatinha é Banguela.
8: A Banguela?
6: Agora, onde é que tá a Banguelinha?
4: Vem, Banguelinha, vem.
5: Botou o poste.
8: Quer ver a Banguela?
6: É,
4: apareceu a Banguela?
6: Não apareceu.
8: Nelson
6: na live. Não. Deve ter acontecido.
4: Mandou a foto, Natan, pro Zé?
6: Mas tá ali, a gatinha.
8: Nelson Banguela.
6: É uma gata preta, né?
8: Tem um amigo meu, Nelson Banguela.
6: Gatinha toda preta. Meu Deus, ela tem uma faca.
8: Quer levar uma facada? Esse gato é meu, hein?
4: Tem uma faca? Como assim, cara?
6: Tem uma faca de serra na patinha dela.
5: Eu te indicaria olhar, Alexandre.
8: Não, e a gata...
6: Eu vou mandar no grupo.
8: Não, e toda...
6: Não, e os olhos da gata parecidos com os meus.
8: Não, é porque é de louco?
6: Não. Verdes.
8: Ela tem aquelas facas, Alejandro, que todo nego velho tem na caixa de ferramentas.
5: De serrinha, né?
8: Que ele esquenta na ponta do fogão. Olha, pra fazer um furo.
6: Eu vou te dizer que tem no meu faqueiro.
5: É que por vezes ela substitui a Philips.
8: Claro que sim.
5: Mas com serrinha é uma boa, né?
8: É uma boa, cara, tem na obra.
5: Para usar tipo bom. Serrote.
6: É, exato.
5: Aquele parafusinho menor.
8: Não, no teu faqueiro as facas são melhores, a gente sabe, né?
5: É, não, é de Playboy.
8: A gente sabe, é de prata. É de...
6: Não, são essas aí, desculpa. Vocês estão indo na casa errada.
5: Não era galera. Na casa, né? Minha mão, de Alessandro.
8: Vou te dizer só uma coisa, tá? Essa vaquinha eu usei pra apertar os parafusos do balanço que tava caindo.
6: Puta,
4: meus ovos.
8: Caindo o balancinho lá.
4: Vamos dar-lhe aqui o Petinho Básico, a Banguela, no nosso Pretinho das 6 da tarde. 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Vocês viram os potes de cão mais forte que tem aí na redação?
6: Eu vi.
4: Na redação? Eu já me deu vontade de abrir um e botar na minha creatina,
6: pois
4: cara.
6: Pois é, parece uma pasta de amendoim aquilo ali, cara.
8: Engana,
6: dá-lhe.
4: Claro que dá pra comer, cara. Se o cachorro pode comer, a gente pode comer, cara. Claro. Óbvio.
5: Depende, né?
8: Não, mas é bom nós ver isso aí.
6: Pode mesmo. Eu tava em uma reunião comercial com
4: e comeu um pedaço?
6: E o dono pegou e botou na boca e comeu. Isso é uma entrega, né?
8: É.
5: Saiu latim.
4: Mas é verdade, cara. Se o cachorro pode comer, a gente pode comer, cara.
8: Claro que sim.
6: Depois ele levantou a perna pra mijar.
4: O cachorro pode comer uma pomba. A gente pode comer uma pomba. Não, não é uma pomba, cara.
8: Não,
4: pomba é um suplemento alimentar. Né?
8: Pomba não é bom.
5: Mas se tu olhar o cachorro, ele não come a pomba.
6: Pomba
5: não...
6: é um rato com asas.
5: Ele caça só, né?
8: Não,
4: depende do cachorro.
8: Pomba é ruim.
5: Eu já comi pomba.
4: pomba. Aí, ó, esse cachorro come pomba.
6: A pombinha rola, né?
5: Não.
6: Que é bom com massa, né?
5: Não, eu comi sem saber, cara. Tava na Itália, eu comi peito de pomba. É pra isso, né?
7: Mas bem tratadinha, né?
6: Eu comi uma capivara um tempo atrás.
5: Uma pomba bem tratadinha dá pra comer.
7: Tu foi no capivareto?
6: Eu tava indo pro Uruguai. Faça, né? No Chuí ali. Atropelei uma, eu já fiz um churrasco.
0: Olha, a estação ecológica do Taim ali é muito fácil o cara atropelar uma capivara.
4: Não, mas ali atropela as capivaras, né?
7: Não tem placa.
5: Mas se andar com cuidado ali.
6: Não, mas a mais de 100 por hora às vezes não dá tempo.
0: O brabo é que desmancha o para-choque.
4: É. Sabe qual? As capivaras, quando as capivaras te atacam, né? Se vocês viram um videozinho do cachorrinho passeando na orla ali e uma capivara atacou ele.
7: É. Capivara é braba.
0: São roedores, né?
6: São roedores. Sabe qual o coletivo de capivara? Capivárias, né? Exatamente.
7: Ah, o cara veio com tudo pra fazer a piadinha.
0: E aí o cara não...
7: E o Rafinha...
6: Tudo bem.
4: Não vai, mas não vai fazer o gol.
6: Olha, uma piada.
5: Nathan tá construindo um castelinho.
6: Eu achei que tu tava com dúvida. Isso eu só quis te dar... Isso não é sobre piadas, é informação.
5: O cara tem piada.
0: Qual é o caretinho de capivara?
7: Sabe o que é? O Nathan driblou um, driblou dois, meteu um por cobertura.
6: E eu fui lá e dei o toque
0: em cima da linha. Não! O Bandeira levantou o impedimento, a baita jogada, ela teve uma mão lá atrás. Chama no VAR. Lá atrás,
4: chama. Inacreditável, amigo.
7: Inacreditável, Alexandre.
4: Nosso ouvinte aniversariante, este cara. Eu conheço esse cara, todos nós aqui da mesa conhecemos este cara. O nome dele é Antônio Roberto Siqueira. Mais conhecido como Charles Bronson das rádios do Grupo RBS.
6: Ele mesmo.
4: Ele é sonoplasta, mais plasta do que sono. Tô brincando, ele é o nosso sound designer aqui das rádios de entretenimento da RBS, também é o nosso síndico da redação da Atlântida, tá fazendo 56 anos, ele é aqui de Porto Alegre, é um grande sujeito, merece esse abraço baita aqui cara, do Pretinho Básico, é um baita cara. Vai, parabéns, Tonhão,
6: um tamo baita junto. Café. E um pudim, né? Se ele fizer um pudim pra ti, ele chega na tua casa e vai te comer.
0: E a melhor caipirinha aqui do prédio.
4: Tu já comeu o pudim do Antônio, Rafinha?
6: Não, eu não.
4: Quem aí que já comeu?
0: O Dico já.
5: Dico meu.
6: O Dico e o Fabrício ali, a galera dos estúdios.
0: O Dico
6: estúdios.
0: É um carequinha ali?
6: É, o carequinha, o DJ.
0: Ele tem irmão gêmeo?
6: Não sei.
0: Não, então foi, ele que eu comi ontem.
6: Meu Deus do céu.
4: Chinelo, cara.
6: Baita,
7: inacreditável.
0: Comi aquele coroa ali, me deu 50 pila.
4: Nos destaques do Pretinho, vou te salvar, Ivan. Nos destaques do Pretinho... A gente começa trazendo uma de Belo Horizonte, a cidade de Belo Horizonte. Que
6: Minas
4: fica
6: Gerais,
4: em
6: Alexandre.
4: Minas Gerais, Rafinha. Vai multar quem for flagrado usando drogas em público.
5: Quê? Cara, não pode?
4: Mas quais drogas, Castelhano? Eu quero saber.
5: Cara, não sei, né, cara? Lança perfume, de repente, maconha.
4: Pois é, vamos ver agora. Né?
5: Tudo de heroína maconha. Também, né?
0: Cola de sapateira.
6: Qualquer droga? Substância que for considerada ilícita é considerado droga.
4: Perfeito,
6: e se a pessoa estiver utilizando, vai ganhar uma multa que pode chegar até R$1.500.
0: Meu celular não tá. Prensadinho também.
6: E não fica, o público não fica restrito a praças ou ruas. É em vários lugares. Calçadas, ciclovias, pontes, viadutos.
7: A calçada é onde?
6: Ginásios.
0: Em travessas,
6: praças pode. Esportivas, que é um local
5: banheiro
6: privado.
5: Banheiro químico.
6: Estacionamento de prédios.
7: Pontes.
6: Estabelecimentos comerciais.
4: Tá, ok.
5: Band jump.
7: E no rooftop, pode?
6: Não pode,
7: não pode. Não pode.
6: Por isso que tem que pegar esmalte das minas, né? E cheirar.
0: Eu gosto de... Sabe o que eu gosto, às vezes?
6: Pode... Não, cheiro.
5: É isso, Rafa.
6: Mas...
0: Não, eu gosto de gasolina, senhor.
5: O Rafa achou a solução rápida ali.
0: É que o esmalte, o cheiro vai rápido.
4: Ai, cara,
6: mas se, por exemplo...
4: E olha que é tri bom o cheirinho de esmalte.
6: Claro mesmo, que é, cara. E é lícito, né, Natan? Mas, por exemplo, o Rafinha tá lá em Belo Horizonte e é pego... Ele pode não pagar os R$1.500,
4: tá.
6: A não ser que...
4: Só não vamos atrapalhar o garotão fazendo café da tarde.
0: Chegou a rechadinha e o leite dele, né?
6: Não, pegou o biscoito Zezé dele e tá comendo.
7: Beleza, que tu tem o passe livre, mas assim...
6: Que várzea, né?
7: É, várzea, não, não.
4: Eu achei que eu tivesse desligado o microfone. Desculpa, cara.
6: Vou pegar a batatinha Zezé e tomar meu preto.
4: É a ondulada da Zezé, tu sentiu a crocância?
6: Claro, velho, na hora.
7: Tá bom, ouvi os guris aqui.
4: Desculpa, mano, desculpa. É que tava bom o programa.
6: Ouvi o Natan trazendo destaque, vou comer meu café.
9: Aí tu não pagaria a multa se voluntariamente tu quisesse fazer um tratamento pra dependência química.
6: Não, vou pagar a multa.
9: É, enfim.
0: Peraí. Quanto é a multa?
6: R$1.500, ele falou duas vezes.
0: Não, mas ninguém ligou o rádio agora, não vai saber da multa.
6: R$1.500 pela quarta vez.
7: Você que está ligando o rádio agora.
6: É R$1.500.
0: E o tratamento, é quantos dias o tratamento?
6: Depende da tua gravidade.
0: R$1.500, né? Por exemplo.
9: Tem gente que fica um mês, uma semana, não sei. Fica um ano, dois.
6: 14,
9: depende. Tem gente depende que fica da 14 droga.
6: Anos.
9: Depende do quanto tempo tu tá utilizando a droga também.
0: Ah, não, então...
6: Não, mas esse é um assunto sério.
0: É, eu não uso drogas. Drogas eu não uso. Parei com isso.
6: Tu não ouve mais aquela banda?
0: Parei de ouvir Araqueto.
4: Beleza. Posso continuar aqui nos destaques? Não.
6: Não, não. Pode
4: continuar. Observem Neto Fagundes, observem Neto Fagundes.
0: Elegante. Tu não tá vendo ele?
4: Eu tô, agora tô.
6: Ah, boa.
4: Homem furta carne, foge pelo mar e acaba se afogando.
6: Meu
7: Deus. O apelido dele, Tubarão.
0: Tia.
4: Puxa vida.
9: A fuga aconteceu pela Praia do Veloso, em Ilhabela,
6: é Rio de Janeiro,
9: no litoral norte de São Paulo. Segundo informações preliminares, Alexandre...
6: A camiseta do Salva-Vidas é igual do Rio de Janeiro.
9: O homem de 44 anos teria furtado carnes de um comércio local e, na tentativa de escapar, correu em direção ao mar. Só que não deu muito certo, porque durante a fuga ele acabou se afogando e precisou ser resgatado pelos bombeiros.
7: Cara, mas que grande ideia, né, cara?
6: Meu Deus.
9: As equipes fizeram, por óbvio, né, o salvamento, e mas o BO, depois né? Ele foi encaminhado à polícia, onde está preso.
6: Quantos quilos de carne tu tem?
9: Não tem essa informação.
6: E nem o corte.
7: Aí fizeram
6: nem
7: um churrasco corte. Tranquilo.
6: Bom, já sai do marzinho a água salgada, já faz o assado.
9: Poderia ter pescado, né?
0: Hã? Um sharkzinho, vai ficar a carne, alcatra, não,
7: se gritasse shark, aí ele tinha tava ferrado.
4: Aí era tubarão. Shark!
6: Nem
4: o Brad
6: fala.
4: Pitt, não sei se vocês viram, o Brad Pitt disse que vai ensinar o Neymar a atuar melhor para fingir as faltas que ele sofre.
7: Meu baita Deus, contratação.
0: Que fase,
9: foi em entrevista à revista Esquire. O ator de
4: Squire. O nome da revista? Squire.
9: Isso,
4: Squire.
0: Grosseria tua, corrigiu o cara.
9: Não.
0: Grosseria tua.
9: Grosseria.
7: Não, conhecido por aqui.
4: Foi, também achei que foi grosseria. Desculpa,
9: Natan. Não achei que foi. Não aceito a desculpa porque não foi grosseria.
6: Squire. Não, pegou a revista Squire na Airlines lá, né?
0: Com vários cidadãos.
9: O que, que o ator disse? Ele estava assistindo as imagens do jogo entre Paraguai e Alemanha na
6: Para
9: Copa.
6: Quem?
9: Paraguai. E aí ele viu que um jogador paraguaio tava fazendo uma careta numa falta. E aí ele disse que foi exagerado demais, que foi muito ruim o cara tentando vender a cena ali, dizendo que era falta. E aí ele falou que vai lançar, em tom de brincadeira ele falou isso, que vai lançar um curso para ensinar jogadores a fingirem faltas dentro do campo. E aí ele disse que o primeiro cara que ele vai escolher vai ser o Neymar.
6: Sobrando tempo,
9: ele Brad brincou Pitt. Que apesar do Neymar se movimentar como um bailarino em campo, ele também precisa de algumas aulas de atuação.
7: Ah, o Brad Pitt também...
0: É que o cara, quando ele tá com a vida ganha, ele começa a falar merda.
7: É, exato. Ele tá naquele momento da carreira dele que ele vai começar a ser notabilizado por ficar falando dos
0: outros. Daqui a pouco tá no Dança dos Famosos,
7: isso.
0: Fazenda...
7: É, isso aí. Fazenda.
6: O Brad Pitt?
7: Não, o Brad Pitt vai acabar na Fazenda.
6: Acho difícil ele tá na Dança dos Famosos.
0: Não, né?
7: Não, mas ele sabe dançar?
0: Famoso, dentro.
7: Ele é famoso?
6: Ele é ator, né? Ele sabe fazer
7: ano,
6: tudo, né?
7: Esse ano não dá mais tempo pro Brad, mas
6: eu
7: o ano que vem vai rolar.
6: Sim, né?
4: É, mas eu ia dizer exatamente isso, cara. O Brad Pitt, ele tá com a vida ganha mesmo, né, cara? Ele pode se dar ao luxo de ficar observando a vida passar no mundo e opinar sobre qualquer coisa.
0: Nós estamos na merda e opinamos todos os dias.
4: Exatamente, agora tu vê.
7: Vocês não sabem o que é isso, né?
6: Só tem um detalhe, né? Filhos dele estão tirando o sobrenome dele, né? Ele não é um vencedor, eu não tô falando sobre conquistas, né?
0: Mas é do...
7: Eu acho que tá na hora dele olhar pro próprio umbigo, né?
9: E aprender com a filha.
0: É, os filhos do Neymar chama de pai, né?
7: A gente opina, Ivan. A gente opina, mas isso aqui é o nosso ganha-pão.
6: É, exatamente.
0: E não é sobre opinião.
7: Não, é sobre opinião.
0: É sobre salário. Sobre salário, sobre dia 5, é útil. Exato. É o banco ligando.
4: Ai, não sei se tu tem acompanhado o Pretinho, Neto. Tu veio na segunda-feira. De segunda-feira pra cá, muita coisa mudou nesse programa. Agora nós temos um novo quadro no programa, que é o Não é Sobre, né? Exatamente, o nome do quadro é Não é Sobre.
6: Por exemplo, Neto, quer uma pra ti especial?
5: Vamos.
6: Aquele café que tu toma diariamente, e aí tu deixa de lado. Muitas vezes tu retoma tomá-lo e ele esfriou. Isso não é sobre café.
4: Ah, ele tá estudando.
9: O retoma tomá-lo me pegou.
6: Isso é cabeça, cara. Isso é minha cabeça.
5: Isso veio do teu repertório.
6: Cara,
9: retoma tomá-lo.
6: O calor, quando eu viajei, me fez muito.
5: E tu ainda trabalha com improviso, cara?
6: Eu só trabalho com improviso.
8: Não, ele diminuiu um pouco.
6: Voltei
8: agora
6: a ser palestrante também.
5: Voltei.
9: E faz bate-papo também.
5: Eu gosto que ele volta de acordo com a demanda. É tipo assim, Rafinha, preciso da tua palestra.
4: Ele fica 6 meses sem ser palestrante, daí ele faz uma palestra, ele vira palestrante. Aí ele fica mais 6 meses
8: aí,
5: sem. Volta a ser DJ. Eu posso correr a maratona.
8: Vem aí o papo literário com o Rafinha Mendonça.
6: Vem também. Sou comediante também.
8: Feira do Lino pode contar. Faz, tem solo, se precisar.
6: Tem solo, claro. Tem meu texto.
5: Deus, se tu quiser, ele tem.
8: Ele fica uma hora.
5: Mentira não é, né?
8: Não, se ele consegue.
4: Loucura.
8: Se tiver pra fazer uma escadinha, então é duas.
4: Pá! Muito bem. Queridos, eu acho que vencemos. Ah, não, tem mais um destaque. Opa! Aqui que o Natan trouxe. Eu acho que é importante, porque ele não é sobre... Enfim, passageiros são retirados de avião após um deles fazer piada dizendo que tinha uma bomba na bagagem.
5: Será que não era gaúcho, meu querido? Podia ter levado cuia, bomba.
6: Brincadeira legal no avião, né, cara?
4: Pode ser, né, Gubé?
9: Essa brincadeira durante o embarque acabou fazendo 4 passageiros perderem o voo e ainda mobilizou toda a Polícia Federal.
8: Puta que pariu!
9: O caso aconteceu na segunda-feira no Aeroporto Internacional de Foz do Iguaçu, no Paraná. O homem ali, ele estava viajando com a companheira dele e mais um casal de amigos com um destino a Curitiba. E aí, durante o embarque, uma comissária pediu que uma caixa de som fosse retirada da cabine e despachada, porque o tamanho do equipamento não permitia que ela ficasse dentro do avião. Aí, esse cara, um dos passageiros, ajudou a funcionária a retirar a caixa e, nesse momento, ele fez um comentário relacionado ao peso do objeto e a possibilidade de ter uma bomba dentro. E aí a comissária levou a fala a sério, avisou imediatamente o comandante e o piloto, e os 4 passageiros foram retirados da aeronave.
4: Riram muito, mas foram retirados da aeronave.
6: E não voaram.
8: Falei ontem, né? Aeroporto,
4: sério, se tem uma palavra que não pode dizer dentro do avião, é essa, né, cara?
9: E aí na delegacia eles assinaram um termo pelo crime de comunicação falsa de crime.
8: Se tem um lugar que o país funciona no aeroporto, né? Se o Brasil fosse um grande aeroporto, tirar o primeiro mundo.
9: Nós tava bem.
8: Educação brasileira tava
6: mais. Nós tava bem.
8: Os caras descobrem se é droga só com um pinguinho no negócio lá. É menina.
9: Meia. É mesmo?
8: É.
9: Sim.
4: Tá bom. Se o Brasil fosse um aeroporto, que aeroporto o Brasil seria? Que aeroporto do Brasil o Brasil seria se fosse um aeroporto?
8: Eu acho que Guarulhos, né, nego?
9: Salgado Fi?
8: Não, Guarulhos. Porque Guarulhos tem de tudo, nego. Tem a parte pobrinha, tem a parte boa. Tem tudo.
9: Tem bastante movimento.
8: E é tudo caro lá dentro. Ninguém no Brasil. Porque tá tudo chega, caro no Brasil. Tu desce no voo nacional em Guarulhos, nego. Pô, parece rodoviária. Mas aí tu vai pegar o voo internacional, nego.
6: Tu já pegou o voo internacional?
8: É, eu já, nego.
9: Mas com o teu passaporte? O teu...
8: Como assim com o meu, né?
9: Não sei
8: onde tu quer chegar com esse.
9: Claro,
8: vai
9: surpreender.
8: Não, é o meu,
9: tá querendo te ferrar, Joia?
8: Eu sou vivido, nego.
4: Pô, o Joia é lícito, não é ilícito.
8: Exatamente.
9: É,
8: não,
9: o Joia não
8: é.
9: Tá lícito.
8: Não, o Joia é meu amigo, mas não é mentira.
9: Tu não mexe com o quê,
8: não
9: Joia?
8: Não mexo com polícia, não mexo com religião, não mexo com taxista.
9: Quer devote quem?
8: Iemanjá.
9: Isso aí.
8: Mas agora também tô indo na igreja que meu pai virou pastor.
9: Ah, oh, legal.
8: Qual igreja tá indo? Ah, não vou citar, né, nego?
9: Porque vai trazer.
8: Porque eu não sou bobo, né, nego?
9: Não, de bobo já basta a cara.
8: Pô, 30 anos, parei de fazer mole pra lagartixa, não.
9: Isso aí, já.
8: É isso. Pode seguir aí, Alexandre.
4: Obrigado, Nego. Obrigado. Muito bom. Vamos dar uma girada na mesa aí. Vamos ouvir Neto Fagundes, que ficou quietinho até agora, esperando a vez dele falar. Olha que elegância, meu compadre.
5: Nego velho arruma uma namorada num boteco lá, né? Depois de meia hora de conversa, ele vai indo com ela, arrasta pra um cantinho mais escuro. Após o primeiro beijo que ele deu, ele já olhou pra ela e disse assim: tô vendo que a tua boca foi feita pra mim. E ela: ai, como tu é romântico. Não, sou dentista.
7: Essa aí é foda.
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4: 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Bota uma aí então, Vini Moura.
5: A história do cara que foi no psiquiatra.
4: Opa. Com texto ou sem texto, Vini Moura?
5: Ele tá improvisando.
9: Não, sem.
4: Essa aqui
9: é boa, essa aqui é boa. É que nem o Rafinha então, trabalha com improviso.
5: Claro. Não, não é improviso.
7: É muito bom.
5: Isso é repertório.
7: Olha aí, ó.
5: O cara acordou de mais um sonho pesadíssimo. Ai, meu Deus, tem que vir no psiquiatra, não dá mais. Chega dessa loucura.
9: Tem que ir no psiquiatra.
5: Chega dessa loucura. Ele chega no psiquiatra. Bah, doutor, cara, eu não sei o que tá acontecendo comigo, mas eu tô tendo muitos sonhos estranhos. E o doutor fala, não é mesmo? O doutor com a canetinha e o caderninho na mão. É mesmo, ele? Sim, eu tenho sonhado todas as noites, há 2 meses, com formigas jogando bola.
9: Formigas jogando bola,
5: ele. Sim, todos os dias. Formigas jogando bola. E aí o doutor assim, ó. Não, isso aí é demais, é muita loucura. Seguinte, eu vou te dar um remédio aqui. Eu vou dar um remédio pra ti. E esse remédio vai fazer assim, ó. Essa noite já, tu não vai sonhar com formiga jogando bola. E aí ele fica indignado. Quê? Tá louco? Hoje é a final!
7: Não faz isso que tem é final hoje!
9: É boa, Vini!
4: Muito boa, gostei! Pra não rir, né?
9: Segurou também pra não. Vai, tava me cagando de rir, Vini. Não, foi boa,
5: né? Tu tá bem salmão hoje, né? Assim.
9: Não, isso não é sobre jaquetas, né?
5: Tu tá combinando, né, com o celular. Cara.
8: Qualquer coisa, coisa ele fala não. O iPhone 17 ali.
7: Celular da cor da jaqueta?
4: É uma estileira, é impressionante.
8: A jaqueta é barata, né?
9: É o clearance, né? Do lado do outlet.
8: E não é sobre gastar.
9: Não é sobre gastar.
4: Bota uma aí então, Rafael.
9: Meu nome é Gabriel, sou advogado aqui em Gravataí, acompanho o programa há muito tempo. O Féter desde o tempo do cafezinho. Foi bastante infeliz a interrupção da piada do Rafinha, mesmo que se tratasse de chamada para o intervalo.
4: Do Rafinha.
9: Caberia ao Féter conduzir essa situação. Mas devo dar os parabéns ao Rafinha. Mesmo com todo o acontecimento, demonstrou o profissionalismo e entregou o restante da piada como se nada tivesse acontecido. Parabéns, Rafael. E verdade, a piada foi muito boa. Ri demais da mesma forma que o faria se não houvesse a interrupção. O que diz mais sobre a tua capacidade de recompor e de entrega do que sobre o infeliz fato.
8: Tá, tu inventou isso aí, para.
9: Aproveito para dar uma sugestão ao caro amigo Alexandre Féter de seguir o exemplo dado pelo Rafinha neste episódio.
8: Qual?
9: Várias são as vezes em que, em razão de interrupções, tu acaba não terminando piada ou história, Alexandre.
4: Te verdade, entendo. Eu sou fraco.
9: De verdade. Tem pavor de ser interrompido. Me sinto desrespeitado ou você se sente desrespeitado. Mas, no teu caso, existem milhares de pessoas ouvindo e assistindo o programa que querem saber o final da história ou da piada. Minha sensação é de dupla punição para nós. Primeiro, com a interrupção da maravilhosa e desmedida piada e depois pela falta de finalização da história na sequência ou da piada. Mas é isso.
6: Adoro o programa.
8: Agora eu me perdi um pouquinho. Tava entendendo.
6: Não, é que ela tá indignada porque gostaria que eu terminasse sem ser interrompida a piada ou a história. Então vocês não alcançaram o e-mail.
4: Pode ser que eu não tenha
6: alcançado. Baixinho demais. Né? Mas isso não é sobre leitura, é sobre interpretação. Mas é isso. Adoro o programa e vou seguir ouvindo, obviamente. Forte abraço. Boa. Quem mandou é o Gabriel Eldler.
5: Eldler!
4: Aí, Gabriel. Obrigado, Gabriel. Eldler. Obrigado. Tem um e-mail aqui pro Joe Harry pra mim.
6: Oh.
4: Aliás, pro Pedro Ernesto também.
5: Inacreditável.
4: Aqui, ó. Carta ao Joe Harry, Fetter e Pedro Ernesto. Sou ouvinte de alguns programas de rádio do grupo RBS, principalmente Pretinho Básico e Sala de Redação.
5: Ah, tá.
4: Por conta disso, venho observando de algum tempo pra cá que ambos estão melhores a cada dia. Ouvindo o Pretinho, cada dia me divirto mais, dou muita risada de todos os personagens, principalmente quando o Joia Rara aparece.
5: Ô, amigo, olha aí, Joia.
4: Curiosamente, venho notando que o programa esportivo da Rádio Coirmã não tem me irritado mais.
5: Inacreditável.
4: Constatei que havia algo de errado, visto que o meu tricolor continua na merda. É. E em tese, isso deveria me irritar.
5: Inacreditável.
4: E então cheguei ao questionamento. Como não me irrito mais tanto com o Sala se meu time só me dá notícias ruins? É. O Joia Rara é o grande X da questão.
6: Aí, porra, garoto!
4: O senhor Vini Moura, após criar esta grande e hilária personagem, finalmente parou de dar as caras no Sala de Redação, nas tardes da Rádio Gaúcha.
5: Deu uma volta.
4: Logo, não preciso mais ouvir o comentarista clubista colorado Vini Moura.
6: Ele começou a rir com elogio.
5: Vamos.
4: Não, mas eu sabia. Já que... O homem encontrou o seu verdadeiro ofício. Representar o Joia Rara. Portanto, peço a ti, Fetter, eternize o Joia Rara no Pretinho Básico das 13. E, se possível, peço que enviem um ofício ao senhor Pedro Ernesto ordenando que tranque as portas do Sala quando avistar o Vini Moura.
5: Inacreditável. Eu gosto.
4: Brincadeiras à parte, grande abraço a todos, inclusive ao colorado Vini Moura. Queria pedir um que privilégio ao mestre.
6: Que privilégio!
4: Pra dizer à minha esposa Jéssica o quanto sou feliz ao lado dela.
6: Acho que fizeste uma cagada, né, garoto?
4: Joia! Fala, nego. Tô precisando de um IPTV no precinho, consegue?
8: Claro, nego, pô, comigo tu tem.
4: Ué? Contatos no direct do Insta. Abraços do Guto, pô. Guto da cidade de Guaíba.
8: É o mesmo.
4: Valeu
8: que eu
4: aí,
8: coloquei
4: Guto.
8: Lá do Fetter, lá.
5: Joia TV?
6: Sobrou pra ti.
8: É o mesmo aparelhinho lá do
5: Joia
8: Fetter.
5: Joia TV?
8: Lá.
4: Não, aqui é claro mesmo, aqui é claro, é claro.
6: Não, fica
4: claro.
6: Bem claro, né, Joia?
8: Eu joguei no Zequinha, né?
4: Aqui é claro, aqui é claro.
8: Tu jogou no São José? Eu joguei no Zequinha, eu sou Zequinha.
5: Tu é Zequinha?
8: Ninguém fala mesmo do Zequinha aqui nessa rádio, né?
5: Não, ninguém fala.
8: Vocês não falam que o Zequinha tá quase subindo pra terceira divisão, né?
6: Que legal,
8: eu joguei,
6: né,
8: lá.
5: Quando é que é o jogo do São José, então?
8: É sábado, né?
5: Sábado, tu aí?
6: Contra então, quem?
8: O 13.
6: Ah, o 13.
5: É, tem ingresso?
6: 13 de maio?
8: Claro que eu tenho.
6: O 13 de maio?
8: Claro, ingresso. Claro que eu tenho ingresso.
6: 13 de maio, o clube?
8: Não, só 13.
6: Ah, só 13?
8: Só 13. Eu joguei lá, só que eu machuquei o joelho.
5: Que ano jogou lá?
8: Ah, isso aí era 94.
5: Jogasse com o Careca lá no São José?
6: Correção.
5: Chegou, pegou o Careca.
6: Correção. O São José joga domingo contra o Gama.
8: Era isso, né?
5: Eu já ia falar isso.
8: Era isso. Não, sábado é o sub-17 contra o 13.
6: Ah, tá, aí é mais difícil Gama pesquisar.
5: Sub-13.
8: Mas o cara
4: é muita informação.
8: Mas aí o cara é muito São José. O cara que vai no jogo do sub-17 do São José no sábado. Eu sou da organizada do São José.
5: É, como é que eu não sou organizada?
6: Famílias, né? As famílias vão, né?
8: Zequinhas.
5: Zequinhas? É a tua, você que criou.
8: Pô, é verdade.
6: Mas eles não gostam de se chamar de Zequinha, não, tá? Mas,
5: né? Não, não é só Zeca.
8: Nós podemos, nego. Nós podemos nos chamar de Zequinha.
5: Ali dentro, nas internas.
8: Nas internas. Os de fora, não. É igual o Pretinho, cara.
6: O quê? Pode... Eu já me perdi um pouco.
8: Ah, né? Eu tô blocaço.
6: É, eu tô.
8: Tá, a gente sabe.
4: Saiu com o Ivan de tarde, né? Deu mais uma banda com o Ivan de tarde. Deu...
8: Pô, esse cara aí.
5: Ah, eu sou amigo do Joia Rara das
8: duas. Eu me emociono, né?
5: O Joia Rara eu conheci que ele fazia segurança ali no Chileninha, saiu do Chileninha.
4: Ah, fazia segurança?
5: No Chileninha, como é que tu falava o pessoal quando passava na porta?
7: Dá uma olhadinha aí.
0: Que é só o que eu lembro da minha antiga voz. Pois é. Não, é que a moça falou assim, não, é que essa tua voz não impõe respeito na porta. É porque dá uma olhadinha aí, a pessoa saia correndo.
7: Isso. Quer dar uma olhadinha aí?
0: Mas eu só consigo falar isso.
5: Ele concentra.
6: O que aconteceu com a tua voz?
0: Aí, 98, um acidente, né? Um estilhaço.
6: Pô, desculpa.
0: Não, é que eu fui pra guerra.
3: Que guerra, cara? Onde?
0: Não foi guerra. Fala a verdade. Estourou a granada, estilhaço pegou bem na
5: garganta.
0: Baita mentira.
5: Guerra.
0: Ele tava pegando
6: tava a mulher jogando do... paintball.
0: Ele tava pegando a mulher do lutador de jiu-jitsu ali, Alvorada.
6: Pô, e o cara prensou uma
0: corda tua. O cara desmanchou ele na porrada, isso aí, nós que salvamos ele.
5: Deu a gravata, levou 2 dias pra largar ele.
0: Então, na hora da gravata, ele falou, para, cara. E daí?
6: E aí ficou assim.
0: Nós que salvamos ele, eu, o Tiquinho de Stout, todos os guris que salvemos ele, isso aí ficou fudido. O Tiquinho de Estado, todo mundo salvemos ele. Ele tava aqui, ficou
6: salvemos ele. O apelido do cara,
0: o Tiquinho de Estado. É o Tiquinho do cara que tá tímido, né? Entendeu? Essa turma lá, o áudio e vídeo, entendeu? Essa turma lá, os guris, todos lá, salvemos ele, fizemos vaquinha e tudo mais.
6: Não, tá bom.
0: Mas agora bem tô aí, tô radialista, amigo, vê as voltas que o mundo dá.
6: Né? Tu vê como o rádio mudou, né? Pra ter uma voz assim.
4: Pô, por falar em rádio, deixa eu colocar uma informação interessante aqui. A gente falou do estado de Santa Catarina torcer para times do Rio de Janeiro.
6: Isso.
4: Olha que legal a informação que a gente recebe do nosso ouvinte, Júlio Franco, de Santa Catarina. Não sei de onde ele é, mas é de Santa Catarina. Sim, querido, mas a cidade, né? A cidade, né?
0: Catarinense.
4: Isso. Uma turma mais velha de Santa Catarina torce principalmente para os times do Rio de Janeiro por causa da Rádio Globo, que era transmitida aqui em Santa Catarina.
0: Rádio Globo, pô, Flamengo!
4: Aí, exatamente por isso, então. Tá bom, obrigado pela informação aí, ouvinte Júlio Franco, Neto Fagundes.
5: Bah, cara, eu escutava Super Rádio Tupi do Rio de Janeiro, lá em Alegrete, cara, eu não pegava as rádios de Porto Alegre, não pegava no
6: que
5: meu
6: loucura,
5: rádio.
6: Que loucura, mano.
5: E eu pegava as rádios de Buenos Aires, da Argentina, de Corrientes, por exemplo, as festas de chamamé e coisa, eu escutava direto no meu quarto, num rádio. Cara, é muito louco, não pegava outra rádio, cara.
0: Tu ouvia futebol carioca.
5: Ouvia futebol carioca.
0: Dou 100 Bueno de Camargo.
5: Eu sabia as escalações dos caras, dos Vasco, Fluminense, Flamengo, sabe?
7: E os caras eram rei nessa época lá, né?
5: Mas sempre fui colorado, né? Então, ao mesmo tempo, o meu pai gostava muito do Flamengo, meu tio gostava do Fluminense, tinha isso dos mais velhos gostarem mesmo, né? Um dia um nego velho tava se queixando pra um amigo, meu querido. Ah, minha vida tá uma merda. Eu já perdi a mulher, perdi o emprego e tal. É isso, né? Aí o cara olhou pra ele e disse, pá, mas isso aí dá pra dar uma remendada aí, nego velho. Pá, mas eu queria mesmo ela ter ouvido os conselhos da minha saudosa mãezinha. Aí o cara disse, tá, mas e quais conselhos, graças a Deus? Não sei, não. Não sei, não ouvi.
4: Ai, que beleza. Alguém tem alguma coisa boa pra botar? Eu tenho sincericídio, feio. Oh. Feio.
7: Ah, eu acho. Isso dá vontade de escutar, né?
6: Dá, né?
4: Feio do índio, de Cachoeirinha. Muito bom bem. Dia, Natan. Quero ver tua coragem de selecionar este e-mail e, por favor, de preferência, que o alemão leia.
9: Ah. Me intimou, né?
4: Estou aqui lendo. Ele começa pelo Porã. Porã largou o pause, largou o Dudu, largou a piada do Rolex. Só não larga o programa porque o alemão não deixa. Alemão, no caso eu.
7: Ah, já.
4: Parece meu avô falando há 20 anos que vai se separar da minha avó. Chega, se quisesse se separar, já tinha separado. E isso não é sobre casamento. Lelê! Minha filha de 10 anos te chama de tio dos buracos. Por que será?
9: Isso não é sobre trânsito, né? Que ele só fala dos buracos.
4: Ah, o tio dos buracos do trânsito, claro. Adams, teu cabelinho de mormon não combina com Viamão.
5: Ah, o sincericídio veio com
4: tudo. Fala que tu é cria do Alphaville, que fica mais original.
9: Muito legal.
4: Muito legal. Rafa Gomes, o alemão já tá rendido. Pode largar as bolas dele.
9: E aí? E aí? Não larga não, boa.
4: Vini Moura. Quando tu começa a rir antes da piada, a expectativa é uma. Quando a piada acaba, acaba também a expectativa.
9: Muito bom.
4: Gordo Léo.
9: Ela vai.
4: O Leandro Hassum perdeu a graça assim. Dá uma maneirada, come uns burger.
9: Volta com peso.
5: Vai ter incentivo.
9: Volta a ser gordaço.
5: O cara se esforçando pra caralho. O cara...
4: Volta. Neto Fagundes.
5: Ó. Oh.
4: Tu tem que te meter mais, che.
9: É, olha aí, ó.
5: Tu nunca vai agradar, né, cara?
4: Rafinha Menegazzo.
9: É, lá vem.
4: Tu não é maior que o programa. Rodaica. Ronaldinho é maior que Gisele Bündchen. Ronaldinho não anda sem segurança em lugar algum. Gisele em Nova Prata é só mais uma.
9: Forte.
4: Diori, tu não é pretinho.
5: Ah, esse bullying é foda. Ah, esse
4: beijo índio de cachoeirinha. Eu gostei, o índio mandou bem.
5: Ele foi bem,
4: foi sincero.
5: Ele foi sucinto. Mas ele não falou nada que a gente não saiba.
0: Não trouxe uma novidade, mas o importante é que ele não foi aqueles cara babaca. Ele foi legal.
9: Não. Foi legal. É. A audiência, na sua grande maioria, é legal.
0: Ah, os que não são legal também?
9: 99% é legal.
4: Ô, Rafinha, tá chegando a hora da gente fazer os classificados.
9: Vamos lá.
4: Deixa eu te perguntar, tu tá sem a página do Pretinho aí, né?
9: Mas eu já organizei aqui.
4: Arrastou ali?
9: É, eu busquei uma página aqui com os classificados.
4: Ah, legal.
9: Isso não é sobre venda, né, Alexandre?
4: Não.
9: É sobre organização, né?
4: E também sobre ajudar a nossa audiência, né?
9: Sem dúvida. Posso liberar?
4: A vender de graça. Que pode liberar pra nós a vinhetinha aí, então, por favor. Os classificados do Pretinho.
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4: 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Bota pra nós a oferta aí, meu querido Natan.
9: Boa noite, bebês. Espero que estejam bem. Me chamo Felipe e venho aqui desapegar da minha bateria acústica completa.
5: Ô, vizinho.
9: Estou vendendo por um motivo nobre e urgente. Preciso arrecadar fundos para custear o residencial terapêutico inclusivo do meu irmão mais novo. Especificações do instrumento: bumbo, 22 polegadas. Surdo, bumbo, 18 bumbo. Polegadas.
5: Com os Keiser.
9: Tom, 8 polegadas.
5: Pratos.
9: Caixa, 14 polegadas.
0: Parabéns para nós três, cara. Parabéns para nós três.
9: Nem, na sete tu tem de que avisar, pratos, né? Pro tem Fire. Que
6: avisar, né? Quando o troço é sério.
4: Mas não tem que avisar, cara. A gente tem que respeitar a oferta do ouvinte que tá precisando vender o item dele.
0: É verdade, né? Nós três, a gente tá muito bem.
9: É.
0: A gente não falou pode nada.
9: Pedal de bumbo e máquina de chimbal. Bags completas para transporte de todos os itens.
0: Chimbal?
9: Investimento, Ivan.
0: Não olha pra mim com essa cara que eu te dou um soco.
9: Não tá certo ele não.
0: 2.700. Não é o Gomes.

0: em um raio de até 150 km.
1: Isso aí.
2: Essa bateria, no raio, é.
3: É bateria de gol.
4: Já vai tocar esse fim de semana aí com a bateria.
5: Já tem. Pô, com o adesivo da Toniolo ali que eu vi.
1: Tá tudo bem aí com a vizinhança. Vamos tocar nessa vizinhança e comprar uma bateria e ensaiar em casa.
0: E-mail para contato: vendo uma batera no pb@gmail.com.
4: Tem o surdo?
0: Vendo uma batera no pb@gmail.com. Se souberem de alguém que tem interesse, agradeço de coração.
6: Olha aí.
0: Vida longa.
6: Vamos ajudar, né? Vamos ajudar. Né?
3: A bateria é importante.
6: Verdade.
1: Tá bem. Então vamos fazer um rápido show no intervalo e a gente já volta para mais um pouquinho de Pretinho, hein?
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8: Tamo de volta com o Pretinho aqui na Atlântida. Obrigado pela sua audiência. Você que tá aí no trânsito da sua cidade, nesse fim de tarde, especialmente nas cidades onde tem aquela garoa, aquela chuva fininha que só incomoda, só atrapalha, deixa a pista escorregadia. Então, prestar atenção no trânsito é importante. Então, faça isso ouvindo o Pretinho Básico. Larga o telefone, larga o celular e vamos tentar se ajudar todo mundo no trânsito. Vamos fazer a votação, a escolha do craque do episódio para este episódio do Pretinho Básico de fim de tarde de quarta-feira. Pode começar votando, meu querido compadre Neto Fagundes.
9: Cara, eu vou votar no Natan, porque o Natan é um cara que ele conseguiu fazer. Eu não sei se ele já tinha feito isso, de estar contigo longe e ele organizando. Já tinha acontecido alguma
8: primeira vez? Primeira vez.
10: Forma remota.
9: Então, mais ainda merece o meu voto de
8: muito
9: hoje.
8: Bem, muito Natan, obrigado, muito bem, Natan. Boa, baita, Neto. Baita voto. Tu, Natanzinho, vai
10: eu
8: quem?
10: Eu vou retribuir o voto Neto Fagundes.
8: Ah, é muito
10: presença
8: político,
10: dele por si só,
8: é
10: mas também as piadas sempre assertivas.
8: Certo.
9: Bonito, Natan.
8: Oh, piadas né, assertivas, então.
9: Esse é bom, piadas assertivas.
8: Piadas assertivas.
9: De oferecimento.
10: Só que...
8: Pretinho Básico, humor ácido, piadas assertivas. Bota o teu voto aí, Rafinha Menegazzo.
10: Meu voto vai em Neto Fagundes.
8: Neto Fagundes, voto de segurança, tá certo.
10: Uau. Ter vindo, obrigado, Neto.
8: Tudo
10: né?
8: bem. Cara, ele trabalha aqui, cara. Ele é o trabalho dele.
9: Eu trabalho aqui, eu venho. Essa é a melhor resposta.
10: Já viu minha carteira? Nós somos grandes, né, Neto?
9: Tá produzido e pergunta, Neto.
10: Meu amigo, né?
9: Tá produzido e pergunta, Neto, tu vem? Não. Ele falou, cara, eu trabalho.
10: Neto é mais alto.
9: Eu trabalho.
8: Vini Moura, vai votar em quem, Vini?
9: Eu vou votar no Neto Fagundes.
8: Neto Fagundes, terceiro voto para Neto Fagundes, despontando o cavalinho de Neto Fagundes aqui na eleição do craque do episódio. Léo Oliveira.
9: Cara, eu ia votar no Natan, mas como ele não avisou a gente no classificado.
10: É verdade.
9: Tem que avisar.
8: Achei fraude demais o teu argumento.
9: Por quê?
8: Fraude demais
9: o teu argumento. Não, evita, olha pra mim, evita problemas.
8: Não tem como olhar.
9: Se o cara avisar.
11: Pra ti é fácil, né, Alexandre? Tu não é idiota, né?
9: A gente é. Eu, Vini. Rafinha.
10: Fala por ti.
9: Entendeu? E não é sobre ser idiota.
10: Não.
9: Então eu voto em Neto Fagundes.
8: Tá bem. Quarto voto para obrigado, Neto Fagundes, cara, o que me deixa muito tranquilo e à vontade, porque eu também votaria em Neto Fagundes, mas me deixa muito tranquilo e à vontade para seguir votando em Natan Nunes.
10: Muito
8: pelo
10: obrigado.
8: Excelente muito trabalho de produção que do Pretinho isso, Básico que ele vem fazendo já Natanzinho, pelo 14º programa. Parabéns, Natan.
10: Yes, parabéns. Muito obrigado. Rafael Gomes me ensinou direitinho.
9: Pronto. Volta a segunda, né, Sandrinho?
10: Acho que sim!
8: Volta segundo, Sandrinho, claro que sim.
11: Ô, Alexandre!
8: Fala, joia!
11: Sexta-feira a gente tem o show do Pretinho em Canoas, pô! Quem
8: isso.
11: quiser pegar o ingresso lá,
9: vai estar lá?
8: Boa, bem observado, joia!
9: Como é que compra?
12: Inclusive, procurei o Vini hoje.
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13: Sexta-feira em Canoas. O craque é o Neto, então.
8: Craque é Neto Fagundes. Chegamos por aqui com esta edição do Pretinho Básico. Uma boa noite de quarta-feira. E amanhã, uma da tarde, a gente vai se encontrar aqui neste mesmo canal, que é o da Atlântida, a rádio das nossas vidas. Tchau, boa noite.
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2: Muito bem, 7:06, depois do Pretinho Básico, retomamos. Hora da trilha sonora nesse início de noite. Já escureceu faz tempo, mas estamos no início da noite, é claro. 2 horas à nossa disposição, portanto, vamos até às 9. Vem a Voz do Brasil, às 10. Retomamos com o Pijama por aqui. Saudações, boa noite para você que está em qualquer parte de Santa Catarina. Talvez do mundo, acompanhando pelo aplicativo, seja muito bem-vindo. Já vamos para a primeira canção, tudo começa com... Vitor Clay e Lagoon ao vivo no Atlântida Celebration.
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6: Será que a comunicação da sua marca está ignorando o público que mais cresce no Brasil? Hoje, toda marca quer a atenção da geração Z, mas muitas acabam ignorando o consumidor maduro. Pessoas acima dos 50 anos movimentam mais de R$1,5 trilhão de reais por ano na economia brasileira. São consumidores ativos, conectados e com alto poder de compra. Mas quando esse público não se vê representado pelas marcas, a conexão simplesmente não acontece. Por isso, antes de definir a próxima campanha, vale uma reflexão. A sua comunicação conversa com quem realmente compra o seu produto? Quer entender melhor o comportamento do consumidor e tomar decisões de marketing mais estratégicas? Acesse negóciossc.com.br.
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0: De 7 para as 8, boa noite de quarta-feira, voltamos.

0: estamos na Atlântida, 9 para as 8 da noite desta quarta-feira. Summer, Back to Friends, Snap, Macklemore, Skank, vamos em frente.
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0: Encerrada a primeira hora aqui na Atlântida com Lagoon, intervalo.
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4: Estamos ouvindo Mr. P na rede. 8h03 desta noite de quarta-feira, estamos na Atlântida, Rádio das Nossas Vidas, a melhor vibe do FM. Muito boa noite, o trânsito ainda segue intenso. Deu uma pausa na chuva em vários pontos do estado, mas há de se ter cuidado. E segue o frio, como obviamente manda o inverno. Vamos seguir por aqui, temos uma hora ainda antes da Voz do Brasil. Agora começando com Ed Sheeran.

0: ouvimos Imagine Dragons Thunder. Jota Quest, mais uma vez, Ed Sheeran, câmera lá no começo, 8 e 14. Esta é Atlântida.
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0: Agora tem Cherry Crow.

0: Mister Intervalo, 8h25. Já. 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
1: 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Atlântida. 4 horas já tá sendo pouco tempo. 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
4: Já reparou que alguns restaurantes estão sempre lotados, mesmo sem fazer promoções? Muitas vezes o motivo não está no cardápio, está na experiência. Cada vez mais as pessoas escolhem lugares que oferecem algo além da comida. Um evento temático, música ao vivo, uma harmonização, qualquer experiência que torne aquele momento diferente. E sabe o que acontece? O cliente não só volta, como também recomenda o lugar para outras pessoas. Em um mercado cada vez mais competitivo, proporcionar uma boa experiência pode ser um diferencial tão importante quanto um bom cardápio. Quer descobrir tendências do seu segmento para atrair mais clientes? Acesse negóciossc.com.br.
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4: Você tem um negócio que depende exclusivamente da alta temporada? Esse é um desafio para muitas empresas, principalmente no turismo. Mas a sazonalidade não precisa ser uma sentença para o seu negócio. As empresas que conseguem manter bons resultados ao longo do ano criam motivos para o cliente comprar, visitar ou voltar, mesmo fora dos períodos de maior demanda. Isso pode acontecer por meio de promoções, eventos, novos produtos e uma comunicação constante com o público. No fim das contas, marketing não serve apenas para vender mais quando o mercado está aquecido. Ele também ajuda a manter o seu negócio relevante quando a demanda diminui. Descubra outras estratégias para fazer a sua empresa crescer o ano inteiro. Acesse negóciossc.com.br.
0: Voltamos. 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
0: A obra do Das Aranha, meu paraíso.

0: Olha aí, estamos encerrando o Mr. P na rede de hoje. 6 para as 9, vem a voz do Brasil e às 10. Retomamos por aqui com o pijama até daqui a pouco. P. Opa! Que a sequência da noite contemple as suas expectativas positivas. Encerramos aqui, Mr. P na rede. Aí está. 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
3: E olha só a dúvida da Rosana. Doutor, afinal de contas, pílula do dia seguinte atrasa ou antecipa a menstruação? Quando a pílula do dia seguinte é tomada antes da ovulação, na fase que a gente chama de fase folicular, o principal mecanismo dela é justamente retardar ou impedir que a ovulação aconteça. Então, como consequência, a menstruação pode atrasar, sim, alguns dias. Claro, pode acontecer antes pequenos escapes de sangue, geralmente de pouca intensidade e às vezes com uma coloração mais escura, mas essa ainda não é a menstruação. Agora, quando a medicação é utilizada depois da ovulação, no que a gente chama de fase lútea, o efeito costuma ser um pouquinho diferente. O que acaba acontecendo é que a menstruação pode vir uma semana, até um pouquinho mais, antes do esperado. E também, nesse caso, pode acontecer pequenos sangramentos logo nos primeiros dias depois do uso da pílula do dia seguinte. Lembrar que a pílula do dia seguinte é um método de emergência e deve ser usada só quando os outros métodos falharam, sempre até 72 horas.

0: depois da relação suspeita. 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
5: Já reparou que alguns restaurantes estão sempre lotados, mesmo sem fazer promoções? Muitas vezes o motivo não está no cardápio, está na experiência. Cada vez mais as pessoas escolhem lugares que oferecem algo além da comida. Um evento temático, música ao vivo, uma harmonização, qualquer experiência que torne aquele momento diferente. E sabe o que acontece? O cliente não só volta, como também recomenda o lugar para outras pessoas. Em um mercado cada vez mais competitivo, proporcionar uma boa experiência pode ser um diferencial tão importante quanto um bom cardápio. Quer descobrir tendências do seu segmento para atrair mais clientes? Acesse negóciossc.com.br.
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0: Está no ar a Voz do Brasil. As notícias do governo federal que movimentaram o país no dia de hoje.
1: Olá, boa noite.
2: Boa noite para você que nos acompanha em todo o país.
1: Quarta-feira, 12 de agosto de 2026.
2: Vamos ao destaque do dia.
1: Decreto regulamenta a escolha do fornecedor de energia elétrica por consumidores de baixa tensão.
2: Isso significa que escolas, hospitais, pequenos comércios e indústrias